0: 22 horas e 4 minutos.
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2: Hora certa.
0: 22 horas e 4 minutos.

0: Zero Hora e 4 minutos.
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2: Hora certa.
0: Zero Hora e 5 minutos.

0: Danças Sinfônicas Opus 64 de Eduard Grieg. Orquestra Filarmônica de Oslo, direção de Maris Jansons. Movimentos Allegro Moderato e Marcato, Allegretto Gracioso, Allegro Giocoso, Andante Allegro Risoluto.
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0: Sonata para clarinete e piano em Mi bemol maior, Opus 120, número 2, de Johannes Brahms. Bela Kovács, clarinete, Ferenc Rados, piano. Movimentos Allegro Amabile, Appassionato ma non troppo allegro, Andante con moto.

Sonata para clarinete e piano em mi bemol maior, opus 120, número 2, de Johannes Brahms. Bela Kovács, clarinete, Ferenc Rados, piano. Movimentos Allegro amabile, Appassionato ma non troppo allegro, Andante con moto. 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Sinfonia em Ré Maior de Karl Dieters von Dietersdorf. Orquestra de Câmara da Filarmônica de Oradea, direção de Miron Hatchel. Movimentos Allegro Vivace, Andantino Canção Popular da Alsácia, Minueto non troppo presto, Alternativo 1, Alternativo 2, Finale Molto Andante.

0: Uma hora e cinco minutos.
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0: Sinfonia em Ré Maior de Karl Dieters von Dietersdorf, Orquestra de Câmara da Filarmônica de Oradea, direção de Miron Hatchel. Movimentos Allegro Vivace, Andantino Canção Popular da Alsácia, Minueto non troppo presto, Alternativo 1, Alternativo 2, Finale Molto Andante.
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0: Concerto Real número 4 de François Couperin, com The Smithsonian Chamber Players, sob a direção de Kenneth Slowick.

0: Concerto Real número 4, de François Couperin, com The Smithsonian Chamber Players, sob a direção de Kenneth Slowick.
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0: Três cantigas de Santa Maria, de Afonso X, o Sábio. Ensemble Percival, direção de Guy Robert. Títulos das cantigas. Nul homme per rien non deve, cantiga número 361. Virgem Santa Maria, cantiga número 47. Como podem persas culpas, cantiga número 166.

0: Três Cantigas de Santa Maria, de Afonso X, o Sábio. Ensemble Percival, direção de Guy Robert. Títulos das cantigas. Nul homme per rien non deve, cantiga número 361. Virgem Santa Maria, cantiga número 47. Como podem persas culpas, cantiga número 166.
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0: Concerto para flauta e orquestra em Sol Maior, de Giovanni Battista Sammartini. Jean-Pierre Rampal, flauta. Os solistas de Veneza, sob a direção de Claudio Scimone. Movimentos Allegro, Grave, Allegro.

0: Concerto para flauta e orquestra em Sol Maior, de Giovanni Battista Sammartini. Jean-Pierre Rampal, flauta. O solista de Veneza, sob a direção de Claudio Scimone. Movimentos Allegro, Grave, Allegro.
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0: 10:06.
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2: Hora certa.
0: 2:06.
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0: Balada número 4 em Fá menor, opus 52, de Frédéric Chopin. Pianista Andrei Gavrilov.
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0: Orfeu, poema sinfônico número 4 de Franz Liszt, Filarmônica de Dresden, sob a regência de Michel Plasson.

Orfeu, poema sinfônico número 4 de Franz Liszt, Filarmônica de Dresden, sob a regência de Michel Plasson. 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Dança Espanhola número 5, opus 37, para piano, em arranjo para violão, de Henrique Granados. Violonista e arranjador, Julian Bream.

Dança Espanhola número 5, opus 37, para piano em arranjo para violão, de Henrique Granados. Violonista e arranjador, Julian Brim. 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Um americano em Paris, de George Gershwin. Orquestra Filarmônica Eslovaca, sob a direção de Richard Hyman.

0: Um Americano em Paris, de George Gershwin. Orquestra Filarmônica Eslovaca, sob a direção de Richard Hyman.
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0: Jazz Suite número 2, de Dmitri Shostakovich. Orquestra Sinfônica Estatal Russa, sob a direção de Dmitri Ablonsky. Movimentos, marcha, valsa lírica, dança 1, valsa 1, pequena polca, valsa 2, dança 2, final.

Jazz Suite número 2 de Dmitri Shostakovich, Orquestra Sinfônica Estatal Russa sob a direção de Dmitri Ablonsky. Movimentos: marcha, valsa lírica, dança 1, valsa 1, pequena polca, valsa 2, dança 2, final. 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Introdução e alegro para harpa, flauta, clarinete e quarteto de cordas de Maurice Ravel. Silvia Kowalczuk, harpa. Andras Somos, flauta. Laszlo Meyer, clarinete. E a Orquestra de Câmara Virtuoses da Hungria, sob a direção de Miklós Entely.

0: Introdução e alegro para harpa, flauta, clarinete e quarteto de cordas de Maurice Ravel. Silvia Kowalczuk, harpa. Andras Somos, flauta. Laszlo Meyer, clarinete. É a Orquestra de Câmara Virtuoses da Hungria, sob a direção de Miklós Entely.
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0: Sinfonia número 1 em Mi bemol maior, opus 2 de Camille Saint-Saëns. Orquestra Nacional da Radiodifusão Francesa, sob a direção de Jean Martinon. Movimentos: Adagio, Allegro, Marcha, Scherzo, Allegro scherzando, Adagio, Finale, Allegro maestoso.

0: 10:40.
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4: Aqui vai a homenagem de John Canoto e Mourinho a todos os motoristas de ônibus do Brasil.

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2: Hora certa.
3: 3 horas e 57 minutos.

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0: 4:29.
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5: Hora certa.
6: 4 horas e 37 minutos.

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0: 5 horas.
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3: 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Hora certa.
4: 5:08.
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1: Hora certa. 5:17.
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0: horas e 29 minutos.
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2: Hora certa.
0: 5 horas e 29 minutos.

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0: Ô cidadão, você sabe o que quer dizer uai?
1: Uai, uai é uai mesmo, uai.
0: Não é nada disso não. Uai quer dizer união, amizade e igualdade.
1: Aí, sabidão, raca fora, só.

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2: Hora certa.
3: 5 horas e 51 minutos.

0: horas e 59 minutos.
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8: Hora certa!
9: 6 horas e 18 minutos.

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0: 6:29.
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0: 6:33.
1: Lágrimas da Terra, música de Roberto Steganelli, poema de Martins Neto. A terra chora quando a árvore é derrubada, quando o rio é poluído, quando a fonte é esgotada. A terra derrama o pranto quando não vinga a semente, o solo fica mais triste quando a chuva está ausente. A terra chora quando morre um passarinho, cai um filhote do ninho, vai definhando no chão. A folha verde se desprende do arvoredo, a terra morre de medo com tanta devastação. As lágrimas da terra são feitas de esperança, a terra quer paz e bonança para quem cuidar do seu leito. Ela é ferida pelo asfalto, pelas queimadas do mato, pela falta de respeito. A terra chora quando o solo é massacrado, o esgoto contaminado correndo em suas entranhas, o lixo na poeira se espalhando, a sujeira cada vez mais aumentando, causando doenças estranhas. A terra chora na triste realidade, assistindo à crueldade da enchente e erosão. A planta verde vai murchando, a seca se alastrando, partindo seu coração. O veneno vai matando a terra dura e macia, para combater os insetos da lavoura que se cria, descendo pelos riachos, cortando os mananciais, destruindo os nossos peixes, as aves e os animais. As lágrimas da terra molhando a face do chão, a nossa mãe natureza merece mais proteção. A terra é cuspida e pisoteada, explorada e arrasada pela maldita ambição. O ser humano é cruel, destrói a vegetação, matando seu semelhante com foguete e canhão, manchando a própria terra com sangue de inocente, aonde são sepultados os corpos de muita gente. Guarde o seu pranto, minha terra, não vale a pena chorar. A sua grandeza extrema não pode se acabar, porque Deus está presente, zelando por nossa vida. A terra é um santuário, jamais será destruída.

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1: 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Hora certa. 7:01.
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0: Valeu, menino.
1: Obrigado, meu irmão.
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4: Hora certa.
5: 7 horas e 30 minutos.

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0: 8 horas.
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0: de tarde.
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2: 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Hora certa. 8:19.
3: Muito bom dia, ouvinte da Rádio RFM 107.9. Estamos dando início às nossas manhãs da R, aqui pela Rádio RFM 107.9. ZYU 937, canal 300. Uma emissora aqui da Associação Cultural Rafardense. Nossos estúdios estão aqui na rua Lanroli Barbosa, 363, no bairro Popular, em Rafar. Falando aqui da cidade coração, para Rafar, Capivari e toda a região. E vamos começando nossas manhãs da R nesta manhã de segunda-feira, trazendo sempre a melhor coletânea de notícias para você
4: já começar o
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5: Terça-feira, 4 de agosto de 2026. Este é o Giro de Notícias. Eu sou Norberto Notari e você acompanha os destaques do momento. O número de mortes causadas pelo duplo terremoto que atingiu a Venezuela em junho subiu para 6.125. A atualização consta no balanço oficial divulgado pelo presidente do parlamento do país, Jorge Rodríguez. De acordo com as autoridades, cerca de 16,5% dos escombros já foram removidos. Os sismos foram de magnitude 7.2 e 7.5. O partido Avante oficializou a candidatura de Augusto Cury à presidência da República. O escritor é psiquiatra e conhecido por produzir livros no segmento de autoajuda. A convenção do partido contou com a presença do governador de São Paulo, Tarcísio de Freitas. Cury defende o semipresidencialismo no Brasil. O senador Cleitinho, do Republicanos de Minas Gerais, não vai mais disputar o governo de Minas. O anúncio foi feito pelo presidente do partido, Marcos Pereira. Cleitinho liderava as pesquisas diante de todos os adversários no primeiro e no segundo turno. O senador perdeu o irmão recentemente, vítima de leucemia. O Superior Tribunal de Justiça julga na próxima quinta o ministro da corte, Marco Buzzi. Ele é acusado de assédio sexual, mas alega ser alvo de um conluio. O ministro relator, Luiz Felipe Salomão, já repassou o voto dele aos demais ministros em um envelope lacrado. A Procuradoria-Geral da União defende a aposentadoria compulsória de Buzzi, a pena máxima para a magistratura. A greve de ferroviários já impacta a vida do cidadão paulistano na manhã desta terça e os trens da Companhia Paulista de Trens Metropolitanos, a CPTM, funcionam com operação parcial. A linha 13 está totalmente paralisada. O metrô abriu mais cedo. O Expresso Aeroporto também não opera. O Atlético Paranaense passou pelo Vitória em casa, 2-0 pelo jogo de ida da Copa do Brasil. Os gols foram marcados por Dudu e João Cruz. Hoje já tem partida de volta do torneio. O Santos encara o Remo em Belém e o Juventude recebe o Atlético Mineiro em Caxias. Os dois confrontos ficaram no empate sem gols nas primeiras partidas das oitavas de final. O Giro de Notícias é uma produção da Agência Rádio Web. Produção e apresentação, Norberto Notari. Trabalhos técnicos, Mário Melo.
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6: A semana promete tempo firme no sudeste do Brasil. As áreas de instabilidade que estão na região sul do país, no máximo, alcançam áreas de divisa entre o Paraná e o estado de São Paulo, até podendo chegar ali no litoral sul do estado de São Paulo. Mas, no geral, o sudeste será marcado por temperaturas bastante elevadas e tempo muito seco. Atenção para os baixos índices de umidade relativa do ar, principalmente centro-oeste paulista, Triângulo Mineiro, interior de Minas Gerais, são áreas que podem registrar umidade abaixo de 30% nas horas mais quentes do dia. A temperatura máxima na cidade de São Paulo deve ficar em torno de 28, 29 graus neste comecinho de semana e o calor vai ganhar força até o final aí da sexta-feira, durante também o final de semana. No Rio de Janeiro, a máxima aí neste começo de semana pode ficar perto de 30, 33 graus. Belo Horizonte também devemos ter temperaturas elevadas, com máximas passando de 27 graus neste comecinho de semana. Atenção também para cidades do interior com alto risco para queimadas, norte do estado de Minas, Triângulo Mineiro e norte do estado de São Paulo. Essa condição de tempo mais seco acaba favorecendo a ocorrência de focos de incêndio. Maria Clara Sasaki, da Tempo Ok Meteorologia, em parceria com a agência Rádio Web.
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4: Giro Internacional. Daniela Franco.
7: Paris, 4 de agosto de 2026. Essas são as principais notícias desta terça-feira. Negociações diretas entre o Líbano e Israel são retomadas hoje em Roma, sob a mediação dos Estados Unidos. Nesta sétima rodada de diálogos, as delegações enviadas pelos dois países vão discutir maneiras de implementar o acordo quadro concluído em Washington em 26 de junho. O governo libanês tenta obter uma retirada completa das tropas israelenses do território nacional. No entanto, Israel exige o desarmamento integral do grupo xiita pró-Irã Hezbollah, que recusa essa condição. Em uma declaração conjunta, o Catar, o Egito e a Turquia, mediadores da trégua na faixa de Gaza, condenaram Israel ontem por violações contínuas do direito internacional, depois de novos bombardeios israelenses que deixaram mais de 20 mortos no território palestino. Um pouco antes, o Conselho da Paz do presidente americano Donald Trump, grupo encarregado de implementar a segunda fase do plano para a faixa de Gaza, garantiu ao primeiro-ministro israelense Benjamin Netanyahu que a retirada de Israel do território palestino começará apenas após o desarmamento completo do grupo Hamas. Israel recusou o texto divulgado na semana passada pelo Conselho, que evocava uma retirada gradual do exército israelense e o fim imediato dos ataques na faixa de Gaza. A situação continua tensa no Estreito de Hormuz, apesar do otimismo do presidente americano Donald Trump, que afirmou ontem que as negociações com o Irã avançam. Segundo ele, o Estreito de Hormuz pode ser reaberto ainda hoje. Durante a noite, um navio cargueiro com bandeira da Libéria foi atingido na costa de Omã por um projétil não identificado. Um marinheiro está desaparecido. Nessa manhã, Amin Nasser, chefe da gigante petrolífera saudita Aramco, afirmou que os ataques dos rebeldes hutis do Iêmen contra a Arábia Saudita não tiveram impacto significativo sobre as capacidades de produção do país, maior exportador de petróleo bruto do mundo. Os ministros do interior dos 27 países da União Europeia estão reunidos por videoconferência hoje para discutir uma questão que continua no centro das preocupações do bloco, a imigração. O encontro acontece depois da entrada de cerca de 60 mil migrantes no enclave espanhol de Ceuta, na fronteira com Marrocos, na semana passada. A maioria dessas pessoas já foi devolvida às autoridades marroquinas, mas o episódio reacendeu o debate sobre o controle das fronteiras europeias. 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Rádio França Internacional, em parceria com a agência Rádio Web, de Paris, Daniela Franco.
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3: 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E vamos continuando com as nossas manhãs da R, trazendo sempre a melhor coletânea de notícias para você todas as manhãs.
9: A indústria brasileira vai precisar de novos profissionais para acompanhar a transição para uma economia de baixo carbono. Até 2035, áreas ligadas à sustentabilidade, tecnologia e inovação devem ganhar espaço no mercado de trabalho, segundo estudo da Confederação Nacional da Indústria. O especialista em política e indústria da CNI, Marcelo Pio, destaca que foram identificados 16 perfis de profissionais que precisam desenvolver habilidades ligadas à análise de dados, inovação e comunicação.
10: Nós temos um grupo de profissionais ligados a questão da gestão, como implementar uma série de práticas de gestão ambiental, práticas de economia circular, um outro grupo de profissionais ligados a essa questão da comunicação, mas uma comunicação que fale diretamente ao empresário, principalmente médio e pequeno empresário. Por que ele deveria se engajar no processo de transição verde? O quanto o negócio dele melhoraria? E, é claro, todos os profissionais de caráter mais técnico, que são aqueles que vão implementar as tecnologias verdes.
9: De acordo com o especialista Marcelo Pio, o desafio agora é aproximar a formação profissional das novas demandas do setor produtivo.
10: Também levantamos algumas habilidades ou skills e, notadamente, muitas habilidades ligadas ao pensamento crítico, ao olhar sistêmico e também algumas aptidões, que aí entra, por exemplo, criatividade, originalidade, que são aptidões que precisam ser desenvolvidas, não ensinadas, mas precisam ser muito desenvolvidas. São profissionais que, se realmente o Brasil quiser avançar nesse processo de transição verde, nós precisaremos formá-los, de alguma forma.
9: O mapeamento realizado pelo Observatório Nacional da Indústria deve ajudar instituições como o Senai a atualizar cursos e preparar trabalhadores para as oportunidades da economia de baixo carbono. Agência Rádio Web, produção e reportagem, Valquíria Rios.
11: O Atlético Paranaense conseguiu uma importante vantagem nas oitavas de final da Copa do Brasil, ao vencer o Vitória no jogo de ida em Curitiba. O Furacão fez 2-0 e agora tem a vantagem de poder perder por até um gol de diferença em Salvador no duelo de volta. O meia Dudu, autor de um dos gols do Atlético, falou da satisfação em poder encaminhar a vaga à próxima fase da Copa do Brasil. Ele que é um dos crias do Furacão.
12: Cara, assim, é muito feliz, tanto para mim quanto para o João, né, ser curado com um gol. É, a gente que praticamente a vida inteira jogou junto aqui no clube, né, desde pequeno. Então, é um sonho para nós dois ter uma noite linda como essa.
11: Agora os times voltam a campo na próxima quarta-feira no Barradão, em Salvador, às 8 horas da noite. E aí sim, vai ser definido o grande classificado às quartas de final. Agência Rádio Web com informações da Copa do Brasil, Daniela Esperon.
2: 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Hora certa.
13: 8 horas e 31 minutos.
14: Enfrentar a superlotação, combater violações de direitos e reformar o sistema prisional. Esse é o intuito do programa Pena Justa do Conselho Nacional de Justiça. Dentro desse contexto, é essencial ampliar o acesso ao trabalho digno para reduzir a reincidência criminal e promover cidadania dentro do sistema penitenciário. A iniciativa vem sendo tema de debates recorrentes em diversos órgãos, como é o caso do Tribunal Superior do Trabalho. Segundo o presidente do TST e do Conselho Superior da Justiça do Trabalho, ministro Vieira de Mello Filho, a integração do tribunal ao programa Pena Justa tem caráter colaborativo e busca dar visibilidade ao trabalho prisional.
15: Nossa contribuição transcende, portanto, o apoio meramente administrativo e se manifesta na capacidade de influenciar e auxiliar políticas públicas, assegurar que as condições de trabalho oferecidas a pessoas privadas de liberdade e egressas, incluindo seus familiares, estejam sendo suficientes para que essas pessoas possam se tornar novamente membros de uma sociedade justa.
14: Elton Ed Xavier, vice-presidente do CONSEG, Conselho Nacional dos Secretários de Estado da Justiça, Cidadania, Direitos Humanos e Administração Penitenciária, ressalta que quando se fala em reinserção social, é necessário levar em conta o trabalho.
16: Porque o trabalho, por que ele atua na reincidência? O preso, quando ele sai empregado, quando ele sai com a perspectiva, isso é uma maneira do Estado brasileiro disputar ele com as organizações criminosas. Dessa forma que a gente espera que a gente possa unir esforço com a Justiça do Trabalho e encontrar os caminhos que a gente possa avançar no plano Pena Justa.
14: Para o coordenador do Departamento de Monitoramento e Fiscalização do Sistema Carcerário no CNJ, Luiz Geraldo Lanfredi, o trabalho é uma importante ferramenta do Estado para desarticular as organizações criminosas que atuam dentro dos presídios.
17: Não tenho dúvida nenhuma que o trabalho bem realizado, ele acaba sendo uma importante ferramenta do Estado. O Estado presente desarticulando as organizações criminosas que atuam dentro dos presídios, trazendo esperança, trazendo horizontes para essas pessoas que estão cumprindo pena, mas sobretudo realizando essa promessa de devolver essas pessoas em condição de sociabilidade para a sociedade.
14: Os secretários de Estado da Justiça, Cidadania, Direitos Humanos e Administração Penitenciária se reuniram em julho no TST para discutir o programa Pena Justa. Agência Rádio Web, produção e reportagem, Carolina Cassola.
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18: A inteligência artificial já é conhecida pela maioria dos pequenos empreendedores, mas ainda existe uma distância entre conhecer a tecnologia e utilizá-la de forma frequente. Uma pesquisa do Sebrae, realizada em parceria com a Fundação Getúlio Vargas e o Google, mostra que 96% das micro e pequenas empresas estão familiarizadas com plataformas de inteligência artificial generativa. Mesmo assim, apenas 15% afirmam utilizar essas ferramentas com frequência. Entre os microempreendedores individuais, 23% apontam que não sabem como aplicar a tecnologia no próprio negócio. O gestor de inovação do Sebrae, Eduardo Curado, comenta para começar a orientação a escolher uma dificuldade concreta da rotina.
19: Olha, meu primeiro conselho é não tenta fazer tudo de uma vez. Escolha um problema que hoje consome muito o seu tempo. É responder mensagem? É criar ideias de postagem? É organizar as contas? Escolha essa dor. Busque uma ferramenta simples de IA para te ajudar e vá testando aos poucos, sem medo de errar.
18: O levantamento ouviu cerca de 5 mil empresas e também identificou diferenças nas dificuldades enfrentadas por cada porte de negócio. Enquanto empresas maiores demonstram maior preocupação com segurança e privacidade, metade dos microempreendedores individuais não sabe como incorporar a IA. Não tem tempo para capacitação ou não consegue identificar os principais obstáculos. Além de começar aos poucos, o empreendedor também precisa revisar os conteúdos produzidos pela inteligência artificial e preservar a identidade do negócio. O gestor de inovação do Sebrae, Eduardo Curado, aponta os cuidados necessários.
19: E a inteligência artificial, ela vai te dar uma base, mas você precisa ler o que ela escreveu e dar o seu tempero, vamos colocar assim, né? A sua cara, seu jeito, a forma como você costuma falar e relacionar com seus clientes. O segundo cuidado é revisar sempre. A inteligência artificial, ela é ótima, mas às vezes ela inventa informações com muita certeza.
18: A recomendação é utilizar a inteligência artificial como apoio, sem entregar decisões ou toda a comunicação da empresa à tecnologia. E evitar o compartilhamento de dados sigilosos são cuidados fundamentais para incorporar a ferramenta com mais segurança. Agência Rádio Web, produção e reportagem, Virgínia Alves.
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3: Muito bom dia, você está acompanhando aqui pela Rádio RFM 107.9 as nossas Manhãs da R. Sempre reunindo a melhor coletânea de notícias para você já começar o dia bem informado. E só aqui nas Manhãs da R você ouve notícias de Rafa Capivari do Brasil e do mundo. 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Continuamos com nossas Manhãs da R, notícia e informação de qualidade para você.
20: A Polícia Federal pediu ao Supremo Tribunal Federal a abertura de um terceiro inquérito para investigar o empresário Fábio Luiz Lula da Silva, o Lulinha, por suspeita de tráfico de influência. O novo pedido foi encaminhado na semana passada e ainda será distribuído ao ministro da Corte. Na última semana, o ministro André Mendonça já havia autorizado a abertura de outras duas investigações contra o filho mais velho do presidente Luiz Inácio Lula da Silva. Uma apura uma suposta atuação junto ao Ministério da Saúde em negociações envolvendo produtos à base de cannabis medicinal. A outra investiga possível favorecimento a empresas interessadas em contratos com a Dataprev. Segundo a PF, a nova apuração também busca verificar se Lulinha teria usado influência junto ao governo federal em benefício de empresas parceiras. Até o momento, porém, os detalhes deste terceiro inquérito não foram divulgados. A defesa de Lulinha nega qualquer irregularidade. O advogado Marco Aurélio Carvalho afirmou que o empresário está à disposição da justiça e classificou a sequência de investigações como pesca probatória, além de reafirmar que é uma tentativa de atingir politicamente o presidente Luiz Inácio Lula da Silva. O nome de Lulinha surgiu nas investigações relacionadas ao empresário Antônio Camilo Antunes, conhecido como Careca do INSS. A PF apura se ele teria intermediado acesso aos órgãos do governo federal em troca de vantagens indevidas. Agência Rádio Web de Brasília, Yuri Hudson.
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5: Em meio à crise interna e na relação diplomática com o Brasil, o presidente da Argentina, Javier Milei, voltou a atacar o presidente Luiz Inácio Lula da Silva. Em entrevista concedida neste domingo ao canal LN+, Milei reafirmou os ataques que já havia feito ao brasileiro durante sua participação na convenção do PL, que confirmou o nome de Flávio Bolsonaro como candidato à presidência. O argentino chamou Lula de ladrão e corrupto, aumentando a temperatura na crise diplomática entre os dois países. Mestre em estudos estratégicos internacionais, Igor Estima Sardo aponta que a aposta do argentino é uma tentativa de recuperar a sua popularidade dentro do próprio país.
21: Claro, ele tenta fortalecer muito a sua posição pessoal, a posição do seu partido, né, e tentar realmente fazer uma nova posição política na Argentina mais duradoura, porque a gente vê que a Argentina tem trocas de governo, de mandato nos últimos 8, 12 anos, né? Então vejo que o Milei tenta cada vez mais perpetuar a sua imagem às custas de muitas bravatas, muitos disparates, né? Que é muito ruidoso para ouvidos tanto diplomáticos quanto políticos.
5: Na avaliação de Estima, apesar do tom agressivo de Milei ser uma novidade e que assusta diplomatas, isso não deve afetar a relação dos dois países.
21: Por mais que ele possa vir a ser reeleito, quiçá, ainda assim serão 4 ou 8 anos de uma relação que dura mais de 40. Essas questões de mercado falam mais alto. A relação entre Brasil e Argentina realmente não está num nível de crise tão elevado, apesar de nós realmente estarmos passando por uma crise diplomática intermediária por essa questão de consultas e pedidos de retratação por meio de cada representante diplomático.
5: Logo após as declarações de Milei, ainda na convenção do PL, o Ministério das Relações Exteriores do Brasil convocou o embaixador da Argentina em Brasília, Daniel Raimondi, para manifestar formalmente o descontentamento do governo com as declarações. Ao mesmo tempo, o Itamaraty chamou para consulta o embaixador do Brasil em Buenos Aires, Júlio Bittelli. Na semana passada, o governo brasileiro havia sinalizado que o Bittelli retornaria para o país vizinho, porém, ainda não havia um prazo de retorno. Ainda não houve uma resposta sobre as últimas declarações de Milei. Grupo Rádio Web 25 anos, áudio que amplifica conexões. Produção e reportagem, Eduardo Amaral.
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24: O Dia dos Pais é sempre uma data especial e presentear é uma forma de demonstrar afeto, gratidão e reconhecimento. Mas é importante lembrar que nem sempre um presente caro é o melhor presente. É possível prestar essa homenagem sem comprometer o orçamento, com gestos criativos, personalizados e cheios de significado. Quem traz algumas ideias de como fazer isso é Beatriz Barbiero, analista de marketing da Febraban.
25: Uma maneira de demonstrar carinho e atenção é montar um álbum de fotos, uma colagem ou um scrapbook com momentos especiais da família. Você pode usar adesivos, mensagens escritas à mão e pequenas lembranças para deixar o presente ainda mais personalizado. Também vale preparar um café da manhã ou um almoço especial. Fazer a refeição em casa, além de ajudar a economizar, transforma o momento em uma experiência única. Aproveite os ingredientes da estação e coloque a criatividade em prática. Outra alternativa é montar um kit temático de acordo com os interesses dele. Uma cesta com doces ou café, itens para churrascos, produtos de cuidados pessoais ou acessórios para atividade física. Mas acima de tudo, vale lembrar que a presença continua sendo o melhor presente. Por isso, a dica é reservar um tempo de qualidade para conversar, fazer uma caminhada, cozinhar juntos, assistir um filme ou experimentar uma atividade diferente, como aula de culinária ou de marcenaria.
24: O Dia dos Pais também pode ser uma oportunidade de oferecer um presente que faz a diferença o ano inteiro. Mais tranquilidade financeira. Se o seu pai está enfrentando dificuldades para organizar as contas, ofereça ajuda. Reservem um momento para analisar o orçamento, revisar despesas e buscar alternativas. Com planejamento e informação, fica mais fácil recuperar o equilíbrio das finanças e viver com mais segurança e qualidade de vida. Feliz Dia dos Pais e até a próxima. Locução e produção, Valquíria Rios. Edição de áudio, Thiago Pedruzzi.
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6: Os ministros do interior dos 27 países da União Europeia estão reunidos por videoconferência nesta manhã para discutir uma questão que continua no centro das preocupações do bloco, a imigração. O encontro acontece depois da entrada de cerca de 60 mil migrantes no enclave espanhol de Ceuta, na fronteira com o Marrocos, na semana passada. A maioria dessas pessoas já foi devolvida às autoridades marroquinas, mas o episódio reacendeu o debate sobre o controle das fronteiras europeias. Para entender as posições em discussão e os desafios enfrentados pela União Europeia, vamos conversar com o nosso correspondente em Bruxelas. Arthur Capuani, bom dia.
7: Bom dia, Adriana.
6: Capuani, a crise em Ceuta foi contornada, mas expôs divisões dentro da União Europeia. Afinal, por que tantos países responsabilizaram o governo espanhol do socialista Pedro Sánchez pela chegada massiva de imigrantes?
7: Olha, Adriana, eu não acredito que existe um motivo direto para essa responsabilização, porque a gente sabe que Ceuta e Melilla, que são os territórios espanhóis que estão ali na África, né, que ficam dentro do território, cercado pelo território marroquino, eles não fazem parte das zonas de livre circulação do espaço de Schengen, que você não precisa passar por controles de passaporte. Então, mesmo que você entre na parte de Ceuta, no território de Ceuta, você vai ter que passar por um controle migratório se for para o território continental europeu ou mesmo para dentro da própria Espanha, no lado continental. O que acontece é que existe hoje um movimento crescente de política antimigratória aqui dentro da Europa, principalmente com o avanço das políticas de extrema direita, e alguns governos utilizaram esse caso como uma oportunidade para atacar o governo espanhol, que possui, né, uma política mais acolhedora em relação aos imigrantes. Então, é uma questão mesmo de olhar para esse episódio que chamou tanta atenção como uma chance para tentar aumentar essas políticas antimigratórias dentro do bloco europeu.
6: Inclusive, a primeira-ministra da Itália, Giorgia Meloni, que dirige um governo de coalizão de partidos de direita e extrema-direita, conseguiu aí arregimentar 22 líderes europeus, inclusive ela, que enviaram uma carta à Comissão Europeia reclamando dessas políticas migratórias do Sánchez. A tendência, Capuani, da presidente da Comissão Europeia, Ursula von der Leyen, nessa reunião, é oferecer algum tipo de apoio à Espanha?
7: Olha, o principal posicionamento da Comissão Europeia, que é o braço executivo do bloco, da Ursula von der Leyen, é que a União Europeia precisa reforçar suas fronteiras externas. Essa é uma visão da Ursula von der Leyen, ela não abre mão disso, mas ela quer evitar o reforço de fronteiras internas, que foi o que a Itália fez, né, recolocando o controle de passaportes na fronteira com a Espanha. Esse acordo de livre circulação do espaço de Schengen, ele funciona muito bem, mas ele possui uma cláusula, uma brecha, de que em caso de ameaça à segurança, os países podem retomar esse controle interno. Isso já foi feito, inclusive, pela Itália anteriormente, já foi feito aqui pela Bélgica, Alemanha também. Então, isso aconteceu e a Comissão Europeia prefere que não ocorra. A ideia, então, da Ursula von der Leyen, que ela, inclusive, enviou uma carta de volta ao primeiro-ministro espanhol Pedro Sánchez, é maiores controles fronteiriços e barreiras físicas, inclusive, em pontos críticos ao longo das fronteiras externas da União Europeia. A Ursula von der Leyen também já afirmou que a União Europeia está em negociação com o governo marroquino para selar um acordo de cooperação. Acordos desse tipo já foram firmados com outros países africanos, como Tunísia, Marrocos, Mauritânia, com o objetivo de conter a imigração irregular. em troca de apoio financeiro. Esses países então se comprometem no aumento do controle e também em alguns casos na criação de centros de retorno. Todos esses acordos são muito questionados, principalmente por organizações de direitos humanos, que argumentam que esses centros não protegem adequadamente os direitos dos imigrantes.
6: Vamos então aguardar os resultados desta reunião. Muito obrigada, Arthur Capuani, por sua participação no Linha Direta de hoje. De Paris, Adriana Moisés, da Rádio França Internacional, em parceria com a Agência Rádio Web.
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2: Essa é uma crônica de política internacional. E como tal, eu tento evitar falar muito sobre política do Brasil. Mas às vezes, a política internacional como que invade a atualidade brasileira. Eu estou falando aqui de invasão no sentido metafórico, mas tem uma razão. Com a proximidade da eleição de 2026, aumenta a preocupação com possíveis ingerências estrangeiras na política nacional. Não se trata, por sinal, de uma paranoia brasileira. Na verdade, em diversas democracias ao redor do mundo, inclusive aqui na Europa, de onde eu falo, são cada vez mais frequentes as acusações de interferências externas nas eleições. Apesar de guardar uma inequívoca base militante, a verdade é que o bolsonarismo no Brasil vive um momento de fraqueza. O Jair Bolsonaro está preso por tentativa de golpe de Estado e está impedido de se comunicar. O seu filho, o candidato Flávio, que até uns poucos meses atrás, até aparecer na frente do Lula em algumas pesquisas, entrou como num inferno astral. Ele está envolvido em trapalhadas com o Daniel Vorcaro, do Banco Master, e em conflitos políticos familiares com a madrasta Michelle. Até partidos de direita, que prometiam até pouco tempo atrás compor uma coligação com Flávio, parecem hoje preferir a neutralidade. Sem força suficiente no plano interno, o bolsonarismo parece então depender cada vez mais de agentes externos para tentar recuperar o fôlego. A presença do Javier Milei, presidente da Argentina, na convenção que oficializou a candidatura do Flávio Bolsonaro, foi interpretada por muita gente como um sinal de que a internacional da extrema-direita, ou se a gente preferir, uma internacional reacionária, pode atuar no Brasil. O Milei seria, nessa leitura, um emissário do Donald Trump e da sua administração. É claro que a gente ainda não tem como demonstrar essa conexão direta entre a Casa Branca e a Casa Rosada, mas há poucos motivos para duvidar de que Washington passou a acompanhar as eleições brasileiras com lupa. Até uns poucos meses atrás, o Trump parecia cultivar uma relação bastante cordial com Lula. Ele elogiou o presidente brasileiro na Assembleia Geral da ONU e voltou a fazer isso em encontros posteriores, em Kuala Lumpur, na Malásia, e em Washington. Só que o tom da administração americana parece ter mudado. O governo Trump, é bom lembrar, não é um todo monolítico. O principal articulador de uma política de apoio a movimentos de extrema-direita na América Latina parece ser Marco Rubio, um político ultraconservador da Flórida e atual chefe do Departamento de Estado americano, que também é filho de imigrantes cubanos anticastristas. E foi Rubio quem assinou declarações atacando Lula, responsabilizando o presidente brasileiro pelas novas tarifas impostas pelos Estados Unidos ao Brasil e respaldando críticas ao judiciário do nosso país. Soma-se a isso o temor de que Washington possa recorrer a outros expedientes para influenciar a política brasileira, como a disseminação de desinformação e o impulsionamento de conteúdos em plataformas digitais. Vale lembrar que, em diversas ocasiões, as declarações do Trump mais atrapalharam do que ajudaram os seus aliados. No Canadá, por exemplo, a hostilidade do presidente americano, que chegou a defender a anexação do vizinho, contribuiu para a permanência da esquerda no poder, porque associou a oposição conservadora a um inimigo externo. Nos últimos meses, no entanto, Washington parece ter sido mais eficiente nas suas ingerências. Na Argentina, o próprio Milei só não sofreu uma derrota expressiva nas eleições legislativas do ano passado, graças a um empréstimo bilionário e a promessa de novas linhas de crédito abertas pelos Estados Unidos. Mais recentemente, na Colômbia, o presidente eleito Abelardo de la Piela disparou nas pesquisas depois de receber manifestações públicas de simpatia de Trump. Soma-se a isso a vitória no tira-teima da ultraconservadora Keiko Fujimori no Peru, a eleição de José Antônio Castro no Chile e a tutela exercida sobre a Venezuela após o rapto de Nicolás Maduro em janeiro. Nesse contexto, o Brasil parece, ao lado do pequeno Uruguai, constituir o último baluarte da esquerda e, digo mais, da democracia na América do Sul. E não se trata de um bastião qualquer. Sozinho, o Brasil representa mais da metade da população e da economia da região. Se trata, sem dúvida, da mais cobiçada das joias da coroa. Até agora, o saldo da ajuda do Trump ao clã Bolsonaro parece ser negativo. Ao se associarem ao tarifaço, comemorado pelo Eduardo Bolsonaro, hein? Os Bolsonaro deram a Lula a deixa que precisava para defender a soberania nacional. Mas, num mundo marcado por acusações de ingerências estrangeiras em eleições, não se deve baixar a guarda jamais. De Paris, Tomás Ikman de Barros para a Rádio França Internacional, em parceria com a agência Rádio Web.
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9: Na abertura do semestre forense no Tribunal Superior Eleitoral, o ministro-presidente da Corte, Nunes Marques, fez nesta segunda-feira um relato de todas as ações realizadas pelo TSE para garantir o processo eleitoral deste ano. Desde as questões tecnológicas até as reuniões com presidentes dos tribunais regionais eleitorais e plataformas de redes sociais para combater as desinformações na internet. Indicado pelo ex-presidente Jair Bolsonaro ao STF, o posicionamento de Nunes Marques em relação ao sistema eletrônico de votação é sempre cercado de expectativas. Mas assim como os presidentes que o antecederam no TSE, Marques reforçou a confiabilidade nas urnas eletrônicas.
10: É justamente com esse espírito de preparação permanente e de aproximação com a sociedade que iniciamos, na presente data, a Semana Nacional do Sistema Eletrônico de Votação, iniciativa realizada conjuntamente pelo Tribunal Superior Eleitoral e pelos Tribunais Regionais Eleitorais de todo o país. Ao longo desta semana serão promovidas demonstrações públicas da urna eletrônica, atividades educativas, visitas guiadas e ações voltadas ao esclarecimento da população sobre o funcionamento do sistema eletrônico de votação. O objetivo é ampliar o conhecimento da sociedade acerca das diversas etapas do processo eleitoral e reafirmar, por meio da transparência, da informação qualificada e da participação cidadã, a robustez, a auditabilidade e a permanente evolução tecnológica de um sistema que constitui patrimônio da democracia brasileira.
9: A Justiça Eleitoral colocará em operação 563 mil urnas eletrônicas para atender os mais de 158 milhões de eleitores e eleitoras em todo o país aptos a votar nas eleições deste ano. São quatro modelos de urnas disponíveis, 77% de equipamentos novos. Apesar das diferenças de designer, os recursos do sistema são os mesmos para todas elas. Agência Rádio Web de Brasília, Alan Barbosa.
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18: Em comemoração aos 20 anos do Programa de Previsão de Tempo Severo, foi lançado o primeiro projeto para a América do Sul, com o apoio da Organização Meteorológica Mundial. O serviço busca fortalecer os serviços meteorológicos e hidrológicos nacionais e acelerar os serviços de alerta precoce. A iniciativa reúne Brasil, Argentina, Bolívia, Paraguai e Uruguai, os países mais expostos a eventos meteorológicos extremos no continente, com áreas ou interesses na Bacia da Prata. A reunião aconteceu na sede do Instituto Nacional de Meteorologia, o IMET, em Brasília, para discutir formas das tecnologias serem aplicadas para resultar em ações operacionais diárias. No encontro, foram alinhadas a operacionalização, a coordenação entre os países e o apoio às redes nacionais de alerta. A fase pré-operacional está prevista para começar em 2027. A Bacia da Prata é a segunda maior bacia hidrográfica da América do Sul e a região enfrenta com frequência chuvas intensas, inundações, ventos fortes, tornados e temperaturas extremas que impactam diretamente a agricultura, transportes, gestão de energia, água e o cotidiano das comunidades. Da ONU News, em parceria com a agência Rádio Web, Ana Paula Loureiro.
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11: 6 em cada 10 consumidores compram de forma não planejada na internet e mais de um terço deles já contraíram dívidas por gastarem além do orçamento. Os dados de uma pesquisa da CNDL e do SPC Brasil revelam um cenário preocupante para as finanças das famílias. Com a importância de aproveitar as oportunidades de compra de uma maneira mais inteligente, os consumidores agora podem utilizar a calculadora Preço em Tempo. A ferramenta foi lançada pelo Banco Inter e é explicada pela diretora de Branding da instituição, Andrea Nocciolini.
12: Não tem muito mistério, é muito rápido. A tecnologia, ela foi desenhada para ser um guia prático. E a pessoa só precisa fazer o download do aplicativo, chama Preço em Tempo, ou instalar a extensão no navegador, voltada para quem faz compras pelo computador. E informar sua renda e pronto. A partir daí, essa ferramenta, ela estabelece o valor da hora de trabalho e passa a exibir a conversão automática sempre que um preço é mostrado na tela. Então é importante dizer que o sistema ele foi pensado para usar o mínimo de dados possíveis e não interfere no pagamento nem no valor real do produto.
11: A ferramenta está disponível gratuitamente para qualquer pessoa, mesmo que não seja cliente do banco. Andrea avalia o impacto desse recurso para as decisões de consumo dos brasileiros.
12: Quando a gente traz esse conceito de horas de trabalho para o momento da compra, a gente adiciona uma nova perspectiva nesse momento da compra, da decisão, e a gente conecta o preço ao tempo dedicado a conquistar aquele dinheiro. Então, basicamente, vem muito do que o Inter entende que é a transparência, que é o primeiro passo para a liberdade financeira, seguindo o nosso propósito mesmo. A nova funcionalidade vai combinar informação, benefícios e soluções integradas para que cada escolha, de fato, gere mais valor.
11: O aplicativo Preço em Tempo está disponível para sistemas Android e iOS. Para instalar a extensão para navegadores e ver outras dicas de educação financeira, o site é preçoemtempo.com.br. Agência Rádio Web. Produção e reportagem, Bruno Moreira.
13: 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Hora certa. 9 horas e 1 minuto.
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16: O segundo semestre do ano judiciário começou nesta segunda-feira. Em discurso de abertura, o ministro-presidente do Supremo Tribunal Federal, Edson Fachin, destacou que, mesmo no recesso, a corte não paralisou. Foram 1.263 processos analisados e 245 decisões proferidas no mês de julho. O presidente do STF ressaltou a importância de a corte conviver com críticas.
17: É oportuno também reafirmar que a força institucional do Supremo Tribunal Federal não reside na ausência de crítica, e sim na capacidade de conviver com ela, sem perder a serenidade necessária ao exercício da função jurisdicional. Um tribunal constitucional que decide todos os dias temas de grande repercussão social, há de aceitar como natural que suas decisões sejam debatidas, analisadas e, por vezes, contestadas pela opinião pública.
16: Já na primeira sessão, o STF julgou inconstitucional artigo da reforma tributária de 2025 que excluía autistas de nível de suporte 1 da isenção de impostos para a compra de veículos. Segundo o relator, o ministro Alexandre de Moraes, a emenda constitucional 132 de 2023 determinou a redução de 100% das alíquotas para automóveis adquiridos por pessoas com deficiência e com transtorno de espectro autista, sem estabelecer distinções conforme o grau da condição. Moraes, no entanto, manteve o intervalo para troca do veículo, com exceção a cada 3 anos. As entidades queriam a cada 2 anos, como no caso dos taxistas.
0: E há, nos autos, a comprovação, a partir das informações, que, em média, por dia, os taxistas andam mais que qualquer pessoa anda no mês com o carro. Então, obviamente, todo o desgaste do carro, toda a necessidade de se trocar o veículo para garantir maior segurança, permite que haja um prazo menor do que 3 anos.
1: Nesta terça-feira, o Conselho Nacional de Justiça começa a discutir medidas para evitar conflitos de interesses nos tribunais. Edson Fachin, que também é presidente do CNJ, deve apresentar as propostas iniciais. Agência Rádio Web de Brasília, Alan Barbosa. 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
23: Hora certa! 9:04. 20 anos depois da criação da Lei Maria da Penha, ainda existem muitas informações equivocadas que impedem mulheres de buscar ajuda. Entre os mitos mais comuns está a ideia de que a violência doméstica acontece apenas em famílias desestruturadas ou começa somente quando há agressão física. Na prática, a violência pode estar presente em qualquer ambiente e costuma começar muito antes das agressões. Humilhações, ameaças, controle da rotina, do dinheiro ou das relações sociais também são formas de violência previstas na legislação. O juiz de direito, Rafael Panhon Cunha, membro da Coordenadoria Estadual da Mulher em Situação de Violência Doméstica e Familiar do Tribunal de Justiça do Rio Grande do Sul, explica que esse tipo de violência não escolhe classe social, profissão ou nível de escolaridade.
8: A violência doméstica, ela não encontra barreira em afiliação partidária, em raça, em formação universitária. Está presente em todas as camadas sociais, está presente do analfabeto ao pós-doutor, está definitivamente ao nosso lado. E da mesma forma, a violência doméstica não se inicia com o soco, com uma esganadura, ela inicia muito antes, por isso dizemos sempre que todo feminicídio se iniciou em uma agressão moral, em uma humilhação, em uma atuação de controle desse homem sobre a mulher.
23: Outro equívoco frequente é acreditar que a Lei Maria da Penha protege apenas mulheres casadas ou que vivem com o agressor. A proteção também alcança namoradas, ex-companheiras e outras relações íntimas de afeto, mesmo que o casal nunca tenha morado junto. Também não é verdade que pedir uma medida protetiva significa que o agressor será preso automaticamente. A prisão depende da análise do caso e do risco apresentado. Em muitos casos, as medidas consistem na proibição de contato ou de aproximação da vítima. Outra falsa informação é que a palavra da mulher não seria suficiente para que a justiça adote providências. Como a maioria dos episódios de violência acontece dentro de casa, longe de testemunhas, o relato da vítima tem especial importância na análise do pedido de proteção.
8: A palavra da vítima é sempre especialmente valorizada em matéria de violência doméstica, porque as violências ocorrem dentro das casas e isso é algo absolutamente usual. E o dia a dia nos mostra isso. A violência contra os homens acontece na rua, no espaço público, e a violência contra as mulheres acontece no espaço privado, dentro das casas. Portanto, longe do olhar das outras pessoas. Razão pela qual a palavra da vítima, ela é suficiente para o deferimento de uma medida protetiva, e muitos agressores utilizam isso como uma estratégia de manutenção de controle, dizendo a essa mulher que ela não vai ser ouvida. Ela vai sim ser ouvida e a sua palavra vai ser sim sempre valorizada.
23: Conhecer o que realmente prevê a Lei Maria da Penha é um passo importante para romper o ciclo da violência. Informação correta amplia o acesso à proteção e ajuda a combater mitos, que muitas vezes acabam afastando mulheres da rede de apoio e da justiça. Agência Rádio Web. Produção e reportagem, Beatriz Colan.
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Eita, vamos viver. Vamos viver hoje. Porque amanhã a gente nunca sabe. Hoje a gente já tá no 200º. Que mais? 216º dia do mês. 216º dia do mês. Do ano. 216º dia do ano de 2026. Você já viveu 216 dias do ano. Falta só 149 dias para acabar o ano. Ou seja, a gente já viveu mais, quase, né, 100 dias a mais daquilo que falta viver do ano. De 300, a gente tem 365, só 149 dias. Vivemos pra caramba, né, gente? Já vivemos 2026 todinho, né, gente? Já perdemos a Copa do Mundo. Mas olha, já perdemos a Copa do Mundo. Já passamos tudo, né, gente? Que coisa, não? Sabe quem faz aniversário hoje? O goleiro do Palmeiras, o Marcos. Ele mesmo. Aquele grande cara que fez o paisagista brasileiro Roberto Müller Marx. Ele fazia aniversário hoje. O Marcos está fazendo. O Barack Obama também faz aniversário hoje. O Max Cavaleira também. E a Bruna Marquezine, é a duquesa de Sussex, a Meghan, duquesa de Sussex, é essa mesmo. Meghan é uma personalidade, atriz norte-americana, membro da família britânica, casada com o príncipe Henrique, duque de Sussex. É Sussex,

depois 2095, 2005, 2015 e 2025. Ela tem 30 e poucos anos já. É vendo? É, dona Bruna Marquezine. Bonita, atriz, tudo, né? Já namorou os famosos aí. Pois é. Hoje é o falecimento e hoje é o dia do padre. Deixa eu fechar aqui. Hoje é o dia do padre e é o dia que morreu o presbítero católico, o santo francês João Maria Vianney. E por isso é o dia do padre, né? Porque o João Maria Vianney é também conhecido como santo da cura d'Arques, né? Ele foi um sacerdote católico francês, célebre para o seu ministério paroquial na pequena aldeia de Arques, e onde ele exerceu uma intensa atividade pastoral, né? Mais de 4 décadas, venerado como um santo pela Igreja Católica, né? E o João Maria Vianney, ele é aquele padre que entrou, né? Destacou-se pela dedicação ao sacramento, à reconciliação. E a gente sabe que muitas destas coisas a gente faz por vocação. E essa vocação, né? O trabalho pela pregação, pela direção espiritual, atraiu milhares de peregrinos de Ars em busca do aconselhamento, da confissão, enfim, de todo um trabalho bacana. E hoje a gente vê que muitos padres estão se dedicando à nossa, às nossas, nossas igrejas, né? Então é interessante que a gente dê a devida, né, a devida consideração aos padres. E hoje, esse dia, ele nasceu no dia 6 de maio e morreu no dia 4 de agosto, aos 73 anos de idade. E o João Maria Vianney, hoje pelo dia do padre, eu vou tentar fazer uma surpresa para o padre César, vou tentar bater um papo com ele. Será que ele me atende? Vamos tentar ver se consigo fazer isso, apenas para falar com ele e tentar fazer uma saudação a ele. Vai que de repente ele me atende e a gente fala com ele, e ele fala com hoje no dia do padre, né? Tivemos celebrações e tudo, mas o padre César é sempre muito solícito também, e é uma pessoa muito querida, né? Então, quem sabe a gente consegue uma ligação com ele e mandar esse abraço ao padre César, né? Porque ele está sempre aqui na comunidade, dividindo e deixando um pouco da sua vida entre todos nós, né? Então aproveito, consigo ou não, mandar esse abraço para o padre César e a toda a comunidade que ao lado dele constitui e pode fazer essa atividade, né, paroquial tão importante. Infelizmente não conseguimos, então a gente não consegue, provavelmente não tenha condições de atender pelo menos, mas seria uma surpresa. Mas eu quero mandar aqui de público esse abraço ao padre César e a todos os padres que passaram por aqui e que deixaram um pouquinho de suas vidas, de seu, enfim, de sua dedicação à nossa comunidade, não é mesmo? Então, minha saudação ao padre César e a todos aqueles que querem mandar esse abraço hoje ao padre César, tá bom? Então, se você quiser e se você puder, dá uma ligadinha pro padre hoje, é verdade? Padre César Augusto, e vai que vai, né, padre? Um abraço aí de todos nós aqui da rádio, de toda a comunidade rafardense, para o padre César Augusto. Muito bem? Muito bem. Muito obrigado aí a vocês que ouvem aqui e que vão mandar esse abraço pro padre lá. Bom dia, Edna Miano, bom dia, Toninho Fontolambo.

0: dia Marinês, grupo, bom dia. Bom dia Maria do Zé Aparecido, Maria do Carmo. Bom dia Savassi, Dona Carlota e a Neuzinha junto com a Maria Helena. E a nossa querida Lucy, que daqui a pouco vai estar aqui, a Vera Carvalho, que já mandou um bom dia para nós. E hoje, já de manhã, tem um bom dia também especial aqui, que é a Maria do Carmo Teixeira, irmã da Elaine, já mandou aqui. A Débora também já mandou um bom dia. Elaine também já mandou um bom dia. A Elaine, que é irmã da Maria do Carmo, que é filha da Dona Aparecida, que está morando aqui agora, pertinho da rádio. Ai, que bom, não é verdade? E você já mandou bom dia para nós aqui? Manda bom dia que eu respondo. Ué, como que não? Manda bom dia que eu dou um alôzinho para vocês. E é rapidinho, né? É, já bum, bate e volta, tá bom? Mas vamos falar do dia aqui. A gente tava conversando aqui, batendo um papo, conversando. E foi passando. E pum, quase que passou, né? É, ué. Então segura a onda aí, meu amigo. Segura, porque a gente vai falar sobre política. Vamos falar sobre o calendário, não é verdade? Ah, tem uma coisa que ontem eu esqueci. É de lembrar você que nesse final de semana nós vamos ter a festa do Bom Jesus, viu? Tá continuando lá na Vila Fátima. Isso. Lá na Vila Fátima nós vamos ter a festa do Bom Jesus. E a festa do Bom Jesus vai até domingo. É, domingo tem almoço lá passando também, viu? É, domingo, festa do Bom Jesus, você pode ir jantar lá já a partir da quinta, né? Quinta, sexta, sábado e domingo. Então, o povo tá mandando bala aí, uma festa boa, gostosa. O restaurante é bom, né? A turma vai lá na Fátima, tem aquela turma que trabalha ali e vive, né? E sabe do que acontece, né? É bom. Eles sabem lá fazer uma boa comida de festa. Aquele frango assado, aquelas coisas gostosas que a gente só encontra na festa mesmo, que é o carinho feito pela comunidade mesmo, né? Então, festa do Bom Jesus continua. Hoje, além do dia do padre, é dia também da campanha educativa de combate ao câncer. O câncer, os cânceres, os tumores que surgem dentro dos nossos corpos, né? Que estão aí, eles podem ser precocemente combatidos. E muitas campanhas, em alguns casos e tipos de cânceres, a câncer de mama, câncer de próstata, enfim, toda essa. Tem gente que não gosta nem falar a palavra, né? Nenhuma palavra. Então, esses tumores, esses problemas aí, são. Muitos deles são de caráter quando ele já está muito alastrado, quando tem muita, você titubeou. O importante é sempre estar fazendo aí, quando se atinge uma certa idade, um controle. Ah, tem a campanha do Outubro Rosa, vamos lá fazer para ver se não tem nada na mama. Por quê? Porque essa prevenção, essa é a palavra. Os cânceres, a maioria, prevenção. Se a gente pudesse todo ano fazer um exame completo, tal. Mas aqueles que não conseguem, façam aqueles que têm maior incidência. Que é o câncer de próstata, de mama, de colo de útero, e pá, e pá, e pá. Tá? Então, procurem. Eu tenho visto uma discussão absurda na internet sobre vacina. É verdade, voltou aí, época de eleição, voltou o negócio da vacina. Voltou o negócio da vacina, gente, voltou. Eu não sei de onde tiraram essa discussão, mas já está em voga aí. E apareceram até alguns médicos, algumas pessoas falando contra a vacina. E eu, felizmente ou infelizmente, nós temos um debate muito sério sobre isso, que somos nós mesmos, que desde criança tomamos vacina, que desde lá de trás, né, de Oswaldo Cruz, quando foi perseguido porque deu vacina, a gente está falando da vacina. A gente criou, por conta da ideologia política, um movimento antivacinal. Eu não consigo entender, né? E podem vir aqui me convencer, esse pessoal que está movido por um movimento absurdamente idiota, falando que muita gente não morreu, não é isso, não foi aquilo. Meu Deus, está na cara. Não é esse número, não é, é tudo número, é tudo isso. O homem não chegou na lua. Meu Deus do céu, que coisa, que negacionismo idiota que nós temos. De falar para a população, chegar para a população, e ir contra a ciência. Não dá para entender. Não dá para entender. Eu tomei a minha vacina no dia do meu aniversário, graças a Deus. Eu viajei, se vocês quiserem um depoimento, está aqui. Eu e minha turma que trabalhava comigo, mais de 500 pessoas que trabalhavam comigo, mais de 500 pessoas. Nós tínhamos que fazer o exame, nós tínhamos que usar máscara, nós tínhamos que nos distanciarmos. Eu precisei e tinha que viajar de avião. Nós inventamos um método para poder trabalhar e houve distanciamento. Algumas pessoas até chegaram a ser acometidas aí da Covid. Tiveram lá um tempo, lá interna, isso, algum fica na UTI e outro não sei mais o quê. Bom, eu tenho relatos aqui de primos, né? Dois que morreram, um casal de primos meus, faleceram, né? Um dos seus filhos quase que se entope lá na UTI, quase morre também. Mas não é isso não. Não é isso que eu quero relatar. Eu quero relatar que eu tomei minha vacina. 21 dias depois eu corri tomar outra. Entenderam ou não? Eu tenho diabetes, pressão alta. Essas coisas todas de velho, eu tenho. E olha, eu estou fazendo depoimento claro aqui. Eu tinha alguém da família é um cientista da família e que tinha toda a informação do que podia ou não. Eu corri um risco que eu quis correr. E Deus me protegeu, além da vacina que ele permitiu que nós criássemos. E em cima disso, criou-se a guerra por quem vai salvar mais ou quem vai matar mais, quem vai... Que é uma coisa absurda, né? A gente ficar capitalizando em cima da vida ou da morte de pessoas. É uma coisa absurda. Mas está aí, na discussão. E na discussão tem quem está sendo acusado e quem acusa, né? Mas tem quem chora naquele meio. Tem quem perdeu naquele meio. Tem quem inventou qualquer coisa e está sendo acusado. Então existe uma coisa completamente inaceitável. É que no meio dessa discussão você descaracterize, né? Você consiga desmerecer um trabalho científico, né, de um imunizante que quando chega no seu corpo ele te protege de determinadas coisas, como por exemplo a vacina contra a poliomielite, a famosa gotinha na boquinha das crianças, a famosa injeção tríplice viral e tanta coisa que a gente quis que todo mundo tivesse, a cadernetinha do nenê com todas as vacinas. Eu não me conformo, eu não me conformo com tantas campanhas que eu fiz de vacina nos meus 50 anos de rádio. Não tem, olha, já corri atrás de Zé Gotinha, de postos de vacinação. Fui repórter dizendo, venham, tragam seus filhos, venha aqui você, o idoso que morria com a gripe. Pegava uma gripe tão forte, uma pneumonia em seguida, ia para o hospital e morte. Morte. Pessoas que morreram porque não tomaram a vacina. Né, tem aquela gripe do frango, isso, aquilo, aquilo. Todos os vírus, bactérias e foram estudados para a ciência e está aí. Né? Tem até número, né? A1N1, H1N1, sei lá. Tá aí, vai lá tomar vacina, pelo amor de Deus. Os cientistas ficam lá, debruçam-se em cima disso. Os governos compram as vacinas, dão a vacina para a população para tomar vacina. E ficam inventando coisas assim, absurdas em cima disso. O senhor idoso, a senhora idosa, vá tomar a vacina que tiver disponibilizada no posto. Coloque suas vacinas em dias. Em dia. Nós temos novas cepas, modificações virais que são necessárias serem combatidas, ou pelo menos o seu corpo está preparado para não recebê-las, que é o que a vacina faz. Ela não cura, ela prepara o corpo da pessoa. Lá quando criança, lembra daquele furinho que você tem no braço? Meu Deus do céu! Será que aquilo foi mentira? Foi só para ferir as crianças? Foi só para ferir você quando criança? Aquele homem que você tinha pavor de olhar para ele com aquela pistola na mão, toque, toque no bracinho das crianças, todo mundo berrando, outro não querendo, tem que pôr, segurar. E, pelo amor de Deus, gente, pare com isso. Parem de fazer firula com a saúde pública. Parem de invenção. Parem, por favor. Pelo amor de Deus, façam isso. Parem de inventar coisas. Sabe, é uma coisa maluca demais para minha cabeça. Como é que o sujeito acorda cedo e fala, bom, hoje eu vou pegar essa teoria aqui da vacina que vira monstro, não sei mais o quê. A troco do que, gente? Vamos falar a verdade. O que é que deu no homem? E temas e debates que tenha qualquer caminho de pró e de contra. Deixem a ciência fora dessa discussão. Ela sempre foi. Desde quando isso não tinha, desde quando você acreditava como eu e a gente pensava junto num país e não no meu candidato e no seu. Deixem isso do lado, acreditem, a saúde é principal, entendeu? Se Deus não quisesse, a gente não tinha esse, não esse antídoto, né? Mas esse imunizante. Qualquer um, da gripe, do Covid, tudo, antitetânica, não sei mais o que, a gente tem toda uma seleção de coisas, mas o Covid dividiu a cabeça de alguns pais, de alguns maridos, de algumas mulheres, esposas. E essa gente passou. Vovó, você sabe que a gente está falando, né, do mais fundo. Por favor, faça isso. Faça isso. Leve seu netinho lá no posto de saúde. Regularize a vacina deles. A sua netinha, eles não têm ninguém por eles, são vocês, anjos de Deus, vovó, titia, mamãe, acredite, ninguém vai matar seu filho com uma dose de uma vacina tríplice viral, vai lá, eles estão precisando fazer isso, pelo amor de Deus. Eu estou hoje, sabe, eu estava vendo umas discussões aí, voltaram agora esses, já estão lá, que é tudo mentira, que é isso, que é aquilo. E eu fico olhando isso, falando, mas que coisa que é essa história do ganhar e perder, do pessoal pensar no candidatos e não pensar no país. Candidatos envelhecidos, com mentes completamente distorcidas. Né? Ninguém fala mais, só falam no poder de eu ganhar, de eu perder. Não, para! Botar uma vacina no meio disso tudo outra vez, meu Deus do céu. Eu não acredito que meu Brasil vai assim implodir outra vez. Está ali no posto. Nós temos três coisas importantes. O Brasil tem. Três coisas que nenhum país tem com tanta competência. Primeiro, eleição. Não, primeiro. Essa é importante. Primeiro, vacinação. O Brasil conseguiu vacinar milhões e milhões num dia. Nós tínhamos essa fama do país que mais vacinava pessoas. Estamos perdendo isso. Tínhamos uma eleição que começa às 8 da manhã e à noite, às 8 da noite, 9, já tem o resultado. Ou seja, um país de, né, milhões de brasileiros, os votos sendo computados avançadamente e estão desconfiando da urna. Né? O pior é que a gente é eleita há muito tempo. Aí nós temos de novo a coisa pior que o Brasil tem, mas ele sabe fazer melhor do que todo mundo. Cobrar impostos. A forma de cobrar impostos. Né? A nossa Receita Federal é uma das melhores do planeta. Ela consegue cobrar o imposto do litro de cerveja que está saindo agora lá na fábrica. Ela consegue cobrar a saída do carro, a venda da peça. Ela consegue tirar, na hora que o trabalhador vai pôr a mão no dinheiro dele, o governo chega primeiro. Somos o maior, o país que mais sabe arrecadar impostos. A nossa Receita Federal é o nosso leão, como a turma costuma chamar, é o mais rápido do planeta. Ele não faz você, depois você paga lá o imposto, daqui um mês, sei lá, não, não. Até isso eles têm. Mas eles já sabem quanto. Tá? Porque eles têm o controle dali, aí é você. Mas a rapidez com que se arrecada no Brasil, arrecadar imposto, vacinar e fazer eleição, esse Brasil não tem igual. Não tem igual. Agora, a gente no quesito vacinação está recebendo um efeito contrário aí inexplicável. Tem uma turma aí que não se adequa a uma realidade nua e crua. Insiste em muito, mas olha, não é pouco não. É muita gente se convertendo a uma crença. Criou-se uma. E vamos adotar essa ideia, vamos adotar esse discurso, vamos jogar em cima da cabeça das pessoas que não vacinem, pelo amor de Deus. Pelo amor de Deus. Eu fui outro dia no posto aqui, Rafar, eu tomo vacina aqui. Pode olhar, eu tenho a carteira do SUS aqui, ó. Eu abro a carteirinha do SUS, está atualizada com o nome da menina, e olha que o SUS é nacional. O nome da menina que me vacinou aqui, está aqui no meu celular. Para eu mostrar onde eu quiser. E faço questão de tomar minha vacina, né? Estou com meus 70 e tantos anos de vida e estou tomando minha vacina. Outro dia eu perguntei para a dona Maria Mancini, que fez 100 anos, se ela falou, ó, tomo todas, não falho uma. E toma todas. E tem que tomar. Entendeu? Tem que tomar, não pode deixar para depois. Principalmente a vacina da gripe. A gripe para os idosos. A Covid também, porque quando ela tem uma nova cepa, eles pesquisam e colocam a outra vacina da Covid. Eu tomei 5 doses diferentes de vacina. Eu estou imunizado de 5 tipos de Covid. E eles têm pesquisas diretas que a Covid pode ser imunizada, quer dizer, o ser humano pode ser imunizado contra determinados vírus. E alguns vírus hoje, você que não foi batizado, não foi vacinado de novo, atenção que eu vou falar. Quando nós tivemos a primeira leva de Covid, e depois nós tivemos aquele número impressionante de mortos, hospitais lotados, né, o hospital até separado com tendas, né, hospitais improvisados, até nisso teve corrupção, gente que aproveitou isso, aquilo, mas o que interessa é que se uma vida foi salva, foi salva. Mas a gente teve ali a Covid matando pessoas, gente internada, correndo, hospitais abarrotados, funerárias que não sabiam onde pôr caixões. Está aqui, está registrado, pode ir em qualquer lugar. O que eu quero dizer com isso? Apareceu uma vacina, o povo foi vacinado, pouco mais ela começava a fazer efeito, 15, 20 dias, não é? Depois de tomar a vacina, você tinha mais 21, tomar uma segunda dose, e de repente isso foi parando, parando e parou. Parou. Acabou. E não foi um passe de mar, não, era um ciclo. Ela ficava uns dias e parava. Não é verdade. Ela ficava uns dias e complicava, gente indo para o hospital, e gente tomando isso, chá de boldo, não sei mais o quê. Bom, e nós não tínhamos uma solução. Essa é a verdade. E nós tivemos a vacina, que era um imunizante para muitas pessoas. Além das pessoas não pegar, o vírus não mais chegava nas outras, e a gente foi gradativamente se curando, se protegendo, assim como a paralisia infantil que pegou tanta gente quando eu era criança. A paralisia atingiu. Se todos nós tivéssemos vacinados, muitos dos meus amigos aí por aí, Brasil afora, não teriam tido a poliomielite. A vacina chegou, não é? E a vacinação Sabin, do nosso Albert Sabin. Graças a Deus, porque Deus nos propicia. Deus deixa que o homem descubra esse imunizante, para que isso não venha no corpo. Nada da ciência, nada, não tem descoberta na ciência que Deus não queira que seja descoberto. Eu acredito em Deus. Eu acredito muito nele. Acredito nele como eu acordei hoje. E posso não acordar amanhã, porque está na mão dele o dia que eu vou embora. Você vai embora. Que você que está me ouvindo aí vai embora. Está na mão dele. Ele deu para você festejar todo ano o dia que você chegou. Mas o dia que você vai, nem você vai saber. Olha que coisa mais bonita que Deus faz na vida da gente ao nos dar a vida, ao nos entregar o mundo para ser vivido na crença, na solidariedade. E nada, sabe aquela, não cai uma folha de uma árvore se ele não quiser? É isso, gente. É isso. Ninguém vai descobrir nada para sarar se ele não quiser. Mas então por que que ele deixou o Covid? Ele sabe todas as coisas. Atrás do Covid, que morre gente aqui e ali. Lembra na Itália, aquele monte de igreja cheia de caixões ainda para serem os corpos vistos pelos padres? Pelo amor de Deus, gente, é o mundo inteiro. Estados Unidos e tudo. Aquela mortandade. É uma guerra silenciosa. Uma guerra que não tinha tiro, que não tinha arma, que tinha um bichinho no ar, para que as pessoas morressem sufocadas, faltando oxigênio, para que nós olhássemos, se já nós não estamos aqui, se a nossa vida não é para agora, né? A nossa vida é para sempre. Qual é a vida eterna que Deus nos mostrou? E a gente não consegue ver isso com espírito. cristão, do seu filho aqui, para dizer para nós que nós temos uma outra vida, que nós temos que nos prepararmos aqui. E aquelas pessoas que se foram porque Deus quis. Entenda assim. Agora, se ele permitiu que nós tivéssemos um remedinho que cura dor de cabeça, um chazinho que melhora, vou lá, faço lá um fruto, ele descobriu lá o maracujá, eu tomo lá o maracujá, se eu comer dois maracujás, eu tomo ali, vai dar um sono, eu vou ficar relaxado. Tem componentes que entram no corpo e que, nos relaxam, cura dor, cura isso, cura aquilo. É o gengibre, é isso. Tem tanta coisa tirada da terra. E quem descobre isso? As pessoas. Ele deixa. Deus quer que a gente descubra. Agora, tem algumas coisas que ele não propiciou para a gente ainda. Uma vacina que cure o câncer. Você toma vacina, nunca mais você vai ter problema de câncer. Não tem. Ou podemos até descobrir daqui a pouco. Os cientistas estão trabalhando nisso. E a hora que descobrir, nós vamos usar. O que eu quero dizer para vocês hoje, no Dia Nacional, na campanha educativa do combate ao câncer, que não abandonem os tratamentos que a ciência já conseguiu. Não deixem de procurar os exames. Procurem um posto de saúde, exijam do posto, do prefeito, dos vereadores, que mantenham um mamógrafo, que deem condições de fazer exames, como exames simples como o PSA, que custa barato, que só no exame de sangue do PSA, do senhor, da senhora, das pessoas, você pode descobrir se a sua próstata tem algum tumor. Estou falando de consciência para você. Um PSA, um exame que deve custar hoje para uma prefeitura 30, 40 reais. Se é que custa isso, o laboratório vai fazer esse exame para aquele senhor, para aquela pessoa. Olha o que nós temos de dinheiro para a saúde. São bilhões e bilhões de reais para a saúde. Tem laboratório que pode, junto com prefeituras, fazer esses exames de PSA. Entendeu? E nesse exame do PSA já dá para ver o que está acontecendo ali. Tem alguma coisa com a próstata. Daí existem alguns exames complementares. Inclusive de medir tudo ali para você. Se ela está inchada, se ela tem isso, se ela tem aquilo. E também se ela tem alguma anormalidade, uma biópsia. Para que ali sejam retirados tecidos e olhem em determinada parte da, se ali existe algum tumor. E a sua próstata vai estar sendo ativada, desativada, sei lá. Câncer de mama, pelotes, isso, nódulos. Mas como começa isso? Só com a mão, E entre outras coisas que a gente tem de combate ao câncer. De colo de útero, é um exame, é o Papa Nicolau, é isso, é aquilo. Tem que fazer, gente. Tem que ir atrás. E tem que acreditar na ciência. Nós precisamos acreditar nessa história da vacinação que hoje estão querendo colocar como guerra, como discussão. Esse absurdo que a gente está vivendo hoje em dia, de se colocar isso como questão ideológica, loucamente ideológica, quando os fatos são tão contundentes, são cabais, a gente tem não, mas essas informações não são verdadeiras, não, esses números não sei o quê, não, isso, um negacionismo, uma idiotice, uma coisa maluca que está sendo colocada entre nós, para que nos separe. Vamos rezar para que isso pare também. Tá bom? Um abraço. Bom dia para minha querida. Já mandei bom dia para alguma turma, mas tem mais gente aqui de montão. Bom dia, Simone. Obrigado. Obrigado. Olha quem está aqui. Marlene Rocha. Fala bom dia para mim, Marlene.
1: Bom dia, Chico.
0: Bom dia, Marlene Rocha. Bom dia, viu? Dá um abraço no Denilton lá. Tá combatendo, bom combate. Tá sempre observando as coisas, né? Desmascarando, falando, colocando, né? Dá um abraço no Denilton. Faz com que ele continue firme lá na sua pesquisa, mesmo sem ser vereador. Ele é um cidadão, é um ex-vereador, né? É o 14º vereador, segundo ele. Continua firme, continua olhando, porque às vezes o corpo mole, né, tem algum motivo de ser. Quem está fazendo corpo mole, que use a carapuça, né? A vereança de corpo mole é a pior coisa que você pode fazer. É uma traição assim, imensurável do povo. Eu quero mandar um abraço para Zélia, tá lá do São João, a Mira, um beijo para ela, felicidade, para Sheila e o Miguel, que estão na audiência, para Simone, né? Simone, eu não sei se ela mandou para mim a frase do dia, mas mandou aqui, que Deus ilumine nosso caminho e o seu também. Então, Simone, um abraço para você. Quem mais? Pode ir mandando aqui que eu já vou respondendo, mas eu queria mandar um abraço antes que eu esqueça. A família Bom Princípio. Ontem eu vi nas redes sociais, a Sabrina publicou aqui uma matéria da IPTV. Eles foram lá no Revelando São Paulo. Essa família Bom Princípio é danada, né? Um dia eu falei para Páscoa, para a própria Sabrina, o pessoal da Bom Princípio aí, eu falei um dia assim para eles, para ó, pessoal, sabe quem cuida de toda a comunidade negra? Quem cuida são vocês, só vocês, entendeu? Então, toda a comunidade afrodescendente aqui da região de Capivari e tudo, deve se unir para trabalhar em função dos seus direitos, não é? Dos seus deveres, enquanto cidadãos, descendentes ou afrodescendentes. Por que isso é importante? Porque às vezes entra ali um deputado, entra não sei quem, entendeu? Se ele tiver a origem de vocês, se de altamente declarado um afrodescendente, ele tem o direito de entrar na luta. Mas tem muita gente posando aí, inclusive eu não tenho o direito de fazer isso, mas vocês têm obrigação de cuidar disso. Assim como a colônia italiana cuida das coisas da Itália, né? Os japoneses se unem, os africanos têm que se unir. Eles têm que trabalhar juntos. Eles têm que resgatar as culturas dos seus avós, dos seus ancestrais. E eu falei isso para Páscoa, sabe? Pegue isso, junte-se com o grupo, se esgode batuque, batuquem aí, façam a coisa do... Mas pode, inclusive, na hora da batucada, chamar o pessoal, né, o branco, o italiano, o filho do japonês para tocar, não tem problema. Mas que aquilo seja um movimento de raiz africana. E o que os outros queiram dançar, né, porque casou, porque não interessa. Isso você não vai descompor. Mas a atitude, o grupo, ele tem que ser formado eminentemente por grupos de origem africana. Né? Os netos, bisnetos, tataranetos. Eu não interessa quanto tempo, quantas gerações você é de um grupo africano, mas você tem que ser, você tem que se orgulhar, porque fizeram de tudo para que você não se orgulhasse, para que você não batucasse, para que você não dasse, para que você fosse um elemento da sociedade de segunda categoria. Foi isso que fizeram. É esse dever que a gente tem junto com a comunidade afrodescendente aqui no Brasil. Eles vieram como escravos, para trabalhar como bichos nas fazendas, enriquecer pessoas e serem tratados como bichos. seres humanos, com histórias lindas, com grupos, e até hoje tem os olhares de sociedade com discriminação, com piada, com isso, com aquilo, com tudo, para minimizar, para jogar lá embaixo. Uma sociedade rica, que tinha suas origens, a sua vida, o seu mundo, que foi destruído pelo interesse, a ganância dos seres humanos, que fizeram e escravizaram outros, assim como estão fazendo com meninas tiradas das famílias para serem modelos, não sei o quê, e vão lá e são obrigadas a se prostituir. O tráfico de pessoas hoje. E nós tínhamos o tráfico de pessoas trazidas da África para serem humilhadas, mortas, apanhar, comer o que sobrava. Essa dívida social que a comunidade brasileira tem com a comunidade afrodescendente. E vocês têm que ser os propagadores disso. De colocar, não em tom de disputa, não em tom de confronto, mas para que todos entendam e saibam e sintam quanto de respeito não foi dado ao povo afrodescendente. É isso, somente isso. Os negros brasileiros, os pretos, devem se unir para cada vez mais mostrar seus grupos, fazer suas festas, convidar a brancaiada toda e falar, isso somos nós. É isso. E quando você vê um grupinho aqui, não falo grupinho porque ele não é grande ainda, mas pode, está começando, está caminhando, Páscoa está tomando conta disso, Sabrina está pegando o pessoal para ir para cima, faz lá um batuque, faz isso, faz... E ainda pega, colocam roupas, uniformes e vão numa festa, como foram agora o Revelando São Paulo. A televisão até mostrou a turma lá e tudo. A Sabrina repostou isso, eu vi aqui na internet, ontem, se eu não me engano. Ah, falei, olha lá a turma do Bom Princípio lá. O Bom Princípio deu um nome pro grupo, Bom Princípio, né? E eles continuam fazendo festa aqui ou ali. Continue lutando, viu gente? Parabéns, tá? Tem um pessoal que tira saldo em cima de vocês, não deixem isso, tá? Porque tá cheio de política pública, ó, com os dedinhos balançando, que gostam de tirar saldo em cima. E vocês criam um grupo, não sejam subservientes a interesses, até políticos, façam o grupo ter a sua independência, a sua expectativa original. Recebam aqui os meus parabéns por terem coragem de se vestir, de se trocar, de batucar, de dar uma migada em qualquer lugar para mostrar que vocês amam os seus avós, tataravós, aqueles que faziam isso, como exemplo lá das tribos africanas, que tinham seus reis, suas majestades. Está sendo mostrada hoje, até numa novela aí. Entendeu? Eles tinham essa hierarquia, essa beleza, que não era enxergada, né? Onde eles tinham que sair da calçada para os bacanas sair e passar. Não entravam em muita coisa, entendeu? Eram odiados, eram elementos de segunda categoria. E nós temos essa dívida com todos eles. Continuem firmes, continuem mostrando. Parabéns ao Bom Princípio, que estava lá, representando Rafar, Capivari, sei lá, estava cheio de gente lá. Vocês estão representando vocês mesmos. Estão mostrando aí pro povo lá. Está aqui, ó. Tá? Então é isso. Granfino são vocês, tá? Parabéns. Continue mostrando firmes e fortes, viu? Capivari, Rafar, Piracicaba, Tietê. Junta todo mundo aí. Junta todo mundo. E manda pra cima. Vai lá. Hoje é aniversário de Brusque, Santa Catarina. Essa cidade é maravilhosa. Se vocês puderem conhecer Brusque, vão lá. Eu comia, eu trabalhava em Brusque e comia num lugarzinho do lado chamado Gaviruba. Olha, gente, vou contar para vocês, em Santa Catarina, Brusque, viu? Tiver condições de fazer umas viagens, Santa Catarina, Pomerode, Brusque. Olha, tem umas cidadezinhas maravilhosas, de origem alemã, de origem italiana. Essa Pomerode aí é coisa linda, né? Tem 13 Tílias. 13 Tílias é linda, é a terra da a Madre Paulina. Santa Madre Paulina. Santa Paulina. Tá? Vamos lá. Amarante no Piauí. São Domingos da Prata em Minas, tudo fazendo aniversário. E hoje é o dia de São João Maria Vianney, o dia do padre. Mandar um abraço para o padre César Augusto. E a todos que estão ligados aqui na RFM 107,9. Deixa eu chegar aqui numa notícia só do dia, duas, que a gente separou para vocês. E chegar aqui para contar. Ou pelo menos, né, que a Polícia Federal está fazendo uma operação contra desvios do INSS e a família do senador Everton Rocha. Entenderam? Família do Everton Rocha, um senador que está com um pezinho nas questões do INSS. Esse é um dos investigados. Que horror, não, gente? Inventaram um jeito de tirar dinheiro de aposentado, cara. E nós estamos vivendo aí, tem que correr atrás de quem foi. E botar para derreter, né? É, tem que botar para derreter, não tem jeito. Senão nós já viu, né? É. Bom, vamos seguir adiante e vamos depois saber o que que aconteceu, né? O que que ele, quem que prendeu, qual foi essa investida da Polícia Federal. E correr atrás disso aí, né? Então, tá bom. E tem uma polêmica, né? Do anti-spam, bloqueio de ligações indesejadas, gera disputa entre as operadoras na Anatel. Esse aqui é um assunto bom. Você já viu a pilha de spam que você recebe por dia. É uma loucura isso. Nós temos a privacidade. Você compra um telefone e os caras ficam ligando para você. Você tá lá no banheiro, lá no, tomando banho, e começa a tocar e não para, e toca de novo, você vai lá, atendendo, blim, blum, temos uma oferta para você, babá. Ah, vai catar coquinho, né, gente? Eu não pedi para ligar. Se eu quiser, eu ligo. Fala que tem. E quem quiser, que ligue. Essa história de inverter a situação, abrir, entendeu? Não dá, né, gente? Não dá para acreditar que a gente está vivendo a inversão das coisas, sendo importunados por pessoas que viram que na sua mão tem um jeito de querer vender de tudo e mentir para tudo e fazer você acreditar em tudo que não é verdade. Golpes. Que sociedade nós estamos querendo viver? Meu Deus, Padre Reginaldo. Padre Reginaldo Manzotti, me ajude a entender essa sociedade que hoje eu acordei analisando, né, como ela pode ser melhor e ela não quer. Não é, Padre? Não quer. A sociedade não quer melhorar. Então a gente precisa melhorar. E agora nós vamos tentar, através da oração, através da nosso entendimento, da escuta da palavra, ouvir o Padre Reginaldo Manzotti. Vamos chegar com ele e vamos atrás da experiência de Deus.
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0: Toca-me, Jesus. E eu volto depois de Humanidade Nova com o professor Getúlio e Luci. A gente volta aqui para fechar o Manhã Já Era. Bom programa. Bom dia, padre. Bom dia. Parabéns, padre Manzotti, Parabéns para todos que estão aí acompanhando hoje no Dia do Padre. Padre Manzotti, um abraço também ao Padre César e a todos.

Louvado seja nosso Senhor Jesus Cristo, para sempre seja louvado. Queridos irmãos e irmãs, é terça-feira, Jesus das Santas Chagas. E vamos juntos dizer que pelas santas chagas de Jesus, sejamos curados, libertados, santificados. Eterno Pai, eu vos ofereço as santas chagas de nosso Senhor Jesus Cristo para curar as de nossas almas. Nós estamos em plena novena da Sagrada Família de Nazaré. Minha família, vossa é, rezando pelos pais, hoje, quinto dia. E hoje é dia de São João Maria Vianney, patrono dos sacerdotes. Filhos e queridos, povo amado, quero saudar a todos.

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1: 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Iniciemos em nome do Pai, do Filho e do Espírito Santo. Amém. Naquele tempo, alguns fariseus e mestres da lei vindos de Jerusalém aproximaram-se de Jesus e perguntaram: por que os teus discípulos não observam a tradição dos antigos? Pois não lavam as mãos quando comem o pão. Jesus chamou a multidão para perto de si e disse: escutai e aprendei. Repito, disse Jesus a eles e a nós: escutai e aprendei. Não é o que entra pela boca que torna o homem impuro, mas o que sai da boca, isso. Aproximaram e disseram a Jesus: sabes que os fariseus ficaram escandalizados ao ouvir as tuas palavras. Jesus respondeu: toda planta que não foi plantada pelo meu Pai Celeste será arrancada. Deixai-os. São como guias, cegos guiando guias. Ora, se um cego guia outros cegos, dois irão no buraco. Senhor, Senhor Jesus, vermos de fato a palavra de Deus como ela nos é proposta. Tirai nossa cegueira, Senhor, que nós compreendamos que o mais importante é aquilo que é conservado no coração humano, que é conservado na alma.

0: Senhor, pelas tuas santas chagas dolorosas e gloriosas, purificai-nos. Purificai nosso interior. Então enxergaremos e não seremos cegos guiando cegos. Senhor, nas tuas santas chagas, colocamos todos os que estão pedindo oração e todos os que estão em oração. Você está em oração? Se apresente diante de Jesus.
1: Deus está cuidando.
0: Escute isso, Deus está cuidando de tudo. Não deixe que as preocupações sejam demasiadas no seu dia. Deus está cuidando de tudo. Você está com uma causa na justiça? Confie em Deus. Confie em Jesus das Santas Chagas. Deus está cuidando de tudo. Você está com uma enfermidade grave?

casa que está acamado há tempos, definhando, diga: Deus está cuidando de tudo. Você está com uma ansiedade, coração palpitando hoje, parecendo que está saindo da boca. Deus está cuidando de tudo. Está rezando pedindo a Deus o dom da gravidez. E os médicos já disseram: faça inseminação, faça in vitro, mas você quer esperar em Deus. Deus está cuidando de tudo. Você está esperando um telefonema para uma cirurgia. Acalme o seu coração, Deus está cuidando de tudo. Vai dizendo isso para você mesmo. Está varrendo e está vindo um monte de lembranças, pedidos. Complete cada lembrança, cada pensamento. Deus está cuidando de tudo nas suas santas chagas dolorosas e gloriosas. Ele está entre nós e o perigo. Deus está cuidando de tudo. Vai dizendo, filho. Vai clamando. Chagas abertas, chagas dolorosas, chagas do ressuscitado. Deus está cuidando de tudo. É tão importante você dizer isso. E não é apenas um anestésico para sua dor. É realmente uma cura. É tomar uma posse da graça de Deus. Deus está cuidando de tudo. Insisto nisso. Faça o que estiver fazendo e confiante, Deus está cuidando de tudo. Chagas abertas de Cristo, derramai uma gota do seu preciosíssimo sangue sobre esta causa. Derramai uma gota do seu preciosíssimo sangue sobre esta ferida. Derramai uma gota do seu preciosíssimo sangue sobre a família para que seja restaurada. Nós só começamos o programa. E fique com esta frase no coração. Deus está cuidando de tudo. Eu volto já.

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Agosto é o mês vocacional. E para quem acompanhou o domingo, nós falávamos que durante o mês de agosto iremos contemplar todas as vocações que nascem pelo batismo. A começar no primeiro domingo, que se celebrou o dia do padre. No próximo domingo, dia dos pais, a vocação matrimonial. Depois, na Assunção de Nossa Senhora, se celebra a vida religiosa. Depois, a vocação dos leigos. E, por fim, a vocação dos catequistas. E, neste ano, fala-se das vocações como um lugar de comunidades vocacionais, encontro, testemunho e missão. Por mais que o Dia do Padre foi celebrado em todas as comunidades no domingo, hoje se celebra o patrono dos padres, São João Maria Vianney. E algumas frases nos tocam profundamente. Não vos assusteis com o vosso fardo. O Senhor carrega-o juntamente convosco. Repito. Não vos assusteis com o vosso fardo. O Senhor carrega-o juntamente convosco. São João Maria Vianney. 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Filha de Deus, que a paz de Jesus esteja com você. Bom dia. Deus abençoe, filha de Deus.

0: De onde você fala?
1: Algum lugar para vir aqui.
0: Como? Fala mais alto, querida.
1: De algum lugar do Brasil.
0: De algum lugar do Brasil, tá certo. O que está acontecendo, filha?
1: Padre, eu tenho um passado bem conturbado. E agora eu estou passando por uma situação financeira que quando eu passo por algum momento difícil, me abala meu passado. Eu fui abusada.
0: Tá.
1: A primeira tentativa eu tinha 5 anos. E as outras veio depois.
0: Lamento,
1: uma pessoa de minha casa.
0: Lamento muito por isso.
1: Isso mexe muito comigo. Eu casei pensando que eu podia seguir em frente. Mas não, ele me atormenta. Quando meu marido me toca, eu sinto longe. Me vontade de desistir. Já tentei suicídio várias vezes.
0: Compreendo.
1: E recentemente, porque eu estou passando por essa crise agora de perder minha casa, que está vendo, e me atormenta mais ainda. Mas minha filha olhou para mim e disse: mamãe, fica comigo. Não me deixa por nada, minha mãe. Eu estou com você, mesmo se ela saber que ninguém sabe do meu passado, que eu nunca disse, que ninguém acreditou na primeira vez, e também das outras, ninguém ia acreditar. Tem 5 anos que eu passei por essa situação de novo, por uma tentativa disso de novo.
0: Filha, a ligação está muito ruim, eu vou tentar resgatar um pouquinho para ver se eu compreendi. Hoje, você está dizendo que está passando por um momento muito conturbado, que a sua casa está para ser vendida, é isto?
1: Isso, pode.
0: Então, vamos só tentar clarear. Por que ela está para ser vendida? O que aconteceu?
1: Dívida, padre.
0: Dívida?
1: Isso.
0: Tá. Você continua casada, apesar de ter esse sentimento? Continua.
1: Continua.
0: Tá. Aí você partilhava que na infância, com 5 anos, uma tentativa de abuso, é isso?
1: Isso.
0: E depois,
1: quando eu tinha 7 para 8 anos, foi consumido várias vezes por esse irmão meu.
0: Você foi abusada pelo irmão?
1: Isso.
0: A primeira vez você falou e ninguém acreditou, é isso?
1: Ninguém acreditou. Eu era louca.
0: Entendi. E depois, você guardou com você e acreditou que no casamento ia superar. Hoje, se eu entendi, porque a ligação não estava boa, você tem dificuldade. Quando seu marido se aproxima, você sente o quê?
1: Eu sinto nojo, eu sinto aquela sensação do abusador de novo.
0: Entendi.
1: Eu não gosto de toque, de abraço.
0: Entendi. Seu marido sabe do seu histórico?
1: Não, sabe não.
0: Agora eu...
1: Porque uma vez eu tentei falar e ele disse que eu estava louca.
0: Filha, veja, você imagina como ele se sente quando você reage dessa forma? Como seria importante você contar para ele? Por quê? Porque ele vai entender que a repulsa é dele. Alô? Você tá me ouvindo? É que tem uma interferência no meio, alguém falando próximo, alto. O seu marido dificilmente compreenderá toda vez que tenta se aproximar. Você disse não gosta de abraço, então sinal que você não abraça. Então não consegue ser carinhosa com ele. Para ele não deve ser fácil. E também para você, eu não estou negando isso. Por isso o diálogo. Contar para ele o que aconteceu. Você é vítima. Entenda bem isso. Você foi vítima de abuso. Só que isso está atrapalhando o seu relacionamento. Então, esse é um ponto. Um outro ponto. Você procurou alguém, e aí eu digo um psicólogo, para você contar, falar. Alguém que te escute nas suas dores, nas suas lembranças, nos seus sentimentos?
1: É porque, padre, aqui é muito difícil um psicólogo. Se Porque a nossa filha ali espera, né, para eu ser chamada.
0: Filha.
1: E eu aguardo.
0: Mas tudo bem, é difícil. Mas você está levando sozinha esse fardo. Divida com alguém, mesmo que você tenha que esperar um pouco para ser atendida. Você já... Quantos anos você está guardando isso sozinha? É lamentável que seja demorado. Mas demora pela demora, pelo menos você vai ter alguém para desabafar. Você está me ouvindo?
1: Estou sim, padre.
0: Depois, filha. Lute contra esses pensamentos suicidas. A sua filha está sendo a voz de Deus. Mãe, não me abandone. Você me permite?
1: Sim.
0: Você me permite que alguém ligue para você para tentar conversar e orientar? Pode ser?
1: Pode sim, pode.
0: Fique na linha. Oi?
1: Esse negócio da perda, porque eu lutei muito, a gente diz assim, você está só pegando bem materiais, mas não é, padre.
0: Claro que
1: eu
0: não,
1: sei
0: filho.
1: O sacrifício que foi.
0: É a casa. Fique na linha para que possamos pegar o seu telefone. Eu vou para o intervalo e volto. Volte comigo, povo de Deus.

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0: Alguns pontos aparecem dessa partilha dolorosa. Primeiro, pais, estejam muito atentos aos filhos, porque os abusos não são só do passado, e os abusos acontecem muito dentro de casa, com pessoas de confiança. E quando um filho, uma filha partilhar, dê ouvidos, acolha e procure se inteirar do assunto, não ignore. Segundo, é importante que haja um acompanhamento depois que isso acontece. E aí eu insisto a filha a dizer, por mais que na sua cidade é demorado, mas quanto tempo você está guardando isso sozinha? Entre na fila, é importante partilhar. Terceiro, o diálogo constrói pontes. E no relacionamento matrimonial fica muito difícil quando uma parte, sem dúvida, traumatizada, não consegue expressar carinho, afeto, tem dificuldade do toque. A outra pessoa, não sabendo do que se trata, tomará isso como uma repugna dela, algo pessoal, e não entenderá a história. Dialogar é muito importante. Que Deus nosso Senhor, filha, esse Deus que cura, esse Deus que liberta, te ajude a superar todo este trauma que você carrega da infância. Que o Senhor das Santas Chagas, Jesus, que age com compaixão, possa curá-la e curar a todos que se identificam, porque não é um caso isolado. Mas pais, muito atento aos filhos. Estamos em plena novena da família. Nós vamos à leitura orante e ainda hoje vou falar sobre a vida deste homem, São João Maria Vianney. E ele dizia, aquele que comunga perde sim Deus, como uma gota de água no oceano, não é possível separá-los. Aquele que comunga perde sim Deus, como uma gota de água no oceano, não é possível separá-los. São João Maria Vianney. Bíblia aberta, cartilha de oração.
1: É como a chuva que lava, é como o fogo que arrasa.
0: 1 Coríntios, capítulo 15.

Queridos irmãos e irmãs, estamos terminando. Enquanto o sacristão está ali com a música, quero lembrar, você acompanha e tem acordado e feito o evangelho do dia e feito também a oração da manhã, agora está sendo publicado no canal oficial, no YouTube, canal oficial, Padre Manzotti Oficial. Agora está sendo publicado no Padre Manzotti Oficial. Desperte, comece seu dia com o evangelho do dia, comece seu dia com a oração da manhã. Continuemos com Paulo, capítulo 16, versículo 5. Ele diz, em 1 Coríntios, eu visitarei vocês, depois de tiver passado pela província da Macedônia. Pode ser que eu fique algum tempo com vocês, talvez todo o inverno. E assim vocês poderão me ajudar a continuar minha viagem para onde eu quer que eu para onde quer que eu for. Pois eu não quero que vocês ver vocês de passagem. Se o Senhor permitir, quero ficar bastante com vocês. O desejo de Paulo de voltar à comunidade. Continuemos. Resolvi ficar aqui em Éfeso. Então, de onde Paulo escreve o texto? Em Éfeso. Até o dia de Pentecostes. Pois encontrei aqui ótimas oportunidades para um grande e proveitoso trabalho, embora muita gente esteja contra mim. Então veja, Paulo tem muita consciência. Estou aqui em Éfeso. Encontrei aqui ótima oportunidade para o grande e proveitoso trabalho. Paulo era um homem que trabalhava muito pela causa do reino, apesar de que ele tem consciência, embora muita gente esteja contra mim. Mas você vê a liberdade de Paulo? Sente. Tem gente contra mim? Tem. Mas vejo a oportunidade de trabalho. Eu quero pegar essa deixa nesse mês vocacional. Você que faz algum tipo de trabalho pelo próximo, eu vou dizer de modo geral, e de repente você vai falar, puxa, mas se a gente se esforça tanto e tem gente contra, vou desistir. Não. Tem essa liberdade interior. Faço por Jesus. Faço por amor. Faço para o reino de Deus. É claro, existem pessoas que não gostam de mim. Mas como nós falamos, nem Cristo agradou a todos, não é? Mas isso não pode levar você a desistir, mês vocacional. Versículo 10. Se Timóteo chegar aí, façam tudo para que ele se sinta bem entre vocês. Pois assim como eu, ele também está trabalhando para o Senhor. Devem ajudá-lo a continuar a viagem em paz, a fim de que ele volte para cá. Pois estou esperando que ele volte junto com os outros irmãos. Quanto ao meu irmão Apolo, e aqui eu quero fazer uma observação. Se lembra que um texto dizia, ninguém é de Paulo, ninguém é de Apolo, ninguém é de Pedro? Poderia suscitar que havia ciúme entre eles. Mas veja aqui, quanto ao meu irmão Apolo, tenho recomendado muitas vezes que vá visitar vocês, como outros irmãos. Mas ele acha que não deve ir agora. Ele irá na primeira oportunidade. Hoje, vivemos o grande perigo
de achar que a igreja está dividida. Que, por exemplo, padres na mídia. Eu sou de fulano, eu sou de ciclano, eu gosto de Beltrano, eu não gosto de ciclano. Gente, todos nós estamos a serviço de quem? Jesus Cristo. Faço essa reflexão, mas volto à mais importante de todas. Se você faz algo por amor a Jesus, não dê valor às críticas. Continue fazendo. E bem-aventuradas críticas. Sabe por quê? Porque nossa recompensa acaba ficando para Deus. Melhor não ter aplauso no mundo e ser acolhido no coração de Deus. Eu volto já. Volte comigo. Esta foi a leitura orante de hoje.

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2: Hora certa. 10:39.
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3: Linda de Estrela da Alagoas. Alagoas, meu grande abraço, querida, Deus abençoe. Valdivina Maria Martins, Rio Brilhante, Mato Grosso do Sul. Quanta gente, Deus abençoe. Homens, mulheres, crianças, adolescentes. Deus abençoe. Nilva Rosa Teixeira, de Presidente Médici. Minha saudação, querida Nilza. Obrigado pela foto. Gorete Custódio Fernandes, de Criciúma, Santa Catarina. Estive lá em Santa Catarina, foi maravilhoso. Um grande abraço a todos. Guaraniaçu, meu grande abraço. Está ali a líder mensageira. Maura Moreira de Jesus, Santa Luzia da Serra, Minas Gerais. Quantas capelinhas, meu abraço Minas Gerais, Anderson Sérgio da Silva, São José do Rio Claro, Mato Grosso, obrigado Anderson, olha aí o mensageiro, estou vendo ele com a fita lá, Érica Vieira Rosa, Rio de Janeiro, meu abraço carinhoso, Assunção Vieira de Sobral, meu abraço, que linda Nossa Senhora de Fátima, né, Nossa Senhora de Fátima. Parabéns, Eric, Assunção, Sueli Pereira de Oliveira, de Tupã, São Paulo, ali na igreja, minha saudação carinhosa. Isabel Moreira, de Umuarama, Paraná, um abraço ao Umuarama. Gente, torne-se um mensageiro da capelinha agora. Trabalhe por Jesus, era o evangelho de hoje. Aquele que trabalha para Jesus, lembre-se, Jesus costuma ser muito generoso com quem o propaga. Ligue, tenha certeza, nas famílias onde passa uma capelinha de Jesus das Santas Chagas, uma gota do sangue redentor fica. Bom dia, Maria, que a paz de Jesus esteja com você.
4: Bom dia, Padre, amém.
3: Deus abençoe, Maria, você fala de onde?
4: Belém do Pará.
3: Belém do Pará, minha saudação, como você me acompanha aí?
4: TV aberta.
3: Ah, TV Evangelizar, canal 51.1. Meu grande abraço à querida cidade de Belém. Pois não, filha, diga.
4: Padre, eu tenho um testemunho, um pedido de oração para dar.
3: Vamos começar pelo testemunho.
4: E é Jesus da Santa Chaga, porque eu e meu esposo nós passamos por uma turbulência do mês de janeiro até o mês de maio, onde nós dois estávamos desempregados.
3: Certo.
4: A gente teve que se reinventar. A gente chegou a ficar sem energia em casa, porque
3: meu
4: não
3: Deus.
4: Tinha como pagar a conta de energia. A gente ficou uma noite com um miojo para dois adultos e duas crianças.
3: Misericórdia.
4: E não gosto nem de lembrar. Foi uma situação terrível. E a gente chorando, e eu teve um dia que eu me levantei de madrugada, comecei a chorar. E aí eu abri a Bíblia, comecei a ler o livro de Jó. Foi logo quando o Senhor começou a ler o livro de Jó. E aí eu até fiz a promessa que eu iria comprar um livro inabalável, ainda vou comprar. E também fiz a promessa que eu me tornaria a mensageira da Jesus das Santas Chagas, que eu me apeguei muito.
3: Certo.
4: E nisso, na mesma semana, meu marido conseguiu dois empregos.
3: Nossa, louvado seja Deus.
4: É, estabilizou, a gente conseguiu sair daquela situação, não nos faltou mais nada, graças a Deus, graças a Jesus das Santas Chagas. É, as contas estão sendo pagas.
3: Amém.
4: A nossa situação melhorou muito. Foi, não sei nem como explicar.
3: Tá certo. Então, claro, é a ação de Deus, filha. E a sua oração, foi a oração de vocês, chegou aos céus. E as portas se abriram. Sim. Então diga, graça recebida.
4: Graça recebida.
3: É graça testemunhada.
4: Graça testemunhada.
3: Filha, eu vou te ajudar. Você falou duas promessas. Uma, dois propósitos. Um era o livro Inabalável. Esse mando eu de presente para você.
4: Ai, meu Deus.
3: Tá.
4: Obrigada, pai.
3: Vou mandar, então depois você tem que ficar para poder pegar o seu endereço. Aí o segundo, tá. Você vai ligar no 0800-410-6060 e dizer assim, ó, quero ser mensageira. E aí eles
4: sim,
3: vão...
4: Sim, já tá mais ou menos encaminhado, eu tô... Faltando muito pessoas. Eu já entrei em contato, já vi as coisas, como é que funciona e o que eu preciso fazer de pessoas, que está faltando pouco.
3: Tá bom, e eu fico o meu apelo aí. Gente, ali de Belém, por favor, ajude a Maria a receber uma capelinha de Jesus das Santas Chagas. Então, padre, eu não sei quem é essa Maria. Eu quero a capelinha aqui, mas não sei quem é essa Maria. Como ela vai deixar o telefone aqui? De repente podem ligar aqui, né, Maria? E aí entrar em contato com você e montar o grupo para a capelinha. Você falou que ia também pedir oração.
4: É que eu ainda estou desempregada e eu queria graça de um emprego.
3: Então reze comigo agora, Jesus.
4: Jesus.
3: Pelas tuas santas chagas.
4: Pelas tuas santas chagas.
3: Dolorosas e gloriosas.
4: Dolorosas e gloriosas.
3: Por intercessão de São José. Peço a graça.
4: Peço a graça.
3: De um emprego.
4: De um emprego.
3: Abra as portas de um emprego,
4: abra
3: Senhor.
4: Abra as portas de emprego para mim, Senhor.
3: E te louvarei eternamente.
4: E te louvarei eternamente.
3: Sendo uma mensageira da capelinha.
4: Sendo uma mensageira da capelinha.
3: Amém.
4: Amém.
3: Você vai ainda dizer para mim, se você não conseguir falar comigo, grave depois o testemunho. Tá bom?
4: Tô emocionada.
3: Tá bom, filha. Fica na linha que eu quero o seu endereço. Eu faço questão de mandar o livro para você. Seu testemunho foi muito edificante. Era um joelho dobrado na oração que a gente vence. Deus seja louvado. Maria de Belém, Pará, pela TV Evangelizar, lá, canal aberto, 51.1. Dom Júlio Endi Acamene, arcebispo de Belém. E falando nisso, você encontra o livro Inabalável em todas as livrarias do Brasil. Adquira, presentei, eu estou presenteando agora a Maria lá de Belém. Presentei alguém, às vezes a pessoa precisa, porque ela está vivendo como Jó um momento difícil e precisa de uma resposta em Deus. Filhos amados, povo querido, lembra você, como é importante ter fé, uma fé inabalável. Eu vou para o intervalo e eu volto com a novena e volto contando um pouquinho da vida de São João Maria Vianney, apesar que eu farei na missa do meio-dia. Lembra você, você quer que o seu nome, e isso vale para qualquer hora do dia e da noite, inclusive a nossa madrugada evangelizar começa mais cedo, começa meia-noite. Mas também é sempre 0800-410-6060, 41-3221-6060. Eu volto já. Peça oração. A oração move montanhas. Eu volto já.
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0: começar domingo, sempre rezei por todos os sacerdotes do Brasil inteiro, sem dúvida. Fizemos isso no sábado, no domingo, mas parece-me que hoje o pessoal entendeu mesmo que hoje, em virtude de São João Maria Vianney, é o dia do sacerdote. Então rezo por todos os sacerdotes e de modo particular aqueles que são missionários da obra evangelizar é preciso. São muitos missionários. Que Deus os abençoe por ajudarem nesta obra. São João Maria Vianney, ele nasceu de uma família muito pobre, muito pobre. Trabalhava na lavoura. Ainda aos 17 anos, era analfabeto, mas aprendeu algumas orações da mãe de cor e viveu uma forte religiosidade. Aos 17 anos, sentiu o chamado ao sacerdócio e dizia: se eu fosse padre, queria conquistar muitas almas. Tinha muita dificuldade nos estudos, mas teve um grande sacerdote que o ajudou e foi ordenado aos 29 anos. Foi enviado a Arns, a uma pequena cidade no sudoeste da França, 230 habitantes. Dedicou sua energia ao cuidado pastoral dos fiéis. Fundou um instituto de providência para acolher órfãos, visitava enfermos, famílias mais necessitadas. Dedicava cerca de 16 horas por dia à confissão. E uma grande fila, não só de Arns, mas de toda a França, ia para confessar-se com ele. E olha que gesto bonito, ele dizia que: vou dizer qual a minha receita que dou aos pecadores. A eles uma pequena penitência, o resto faço no lugar deles. Arns se tornou um grande hospital de almas. Morreu aos 73 anos, beatificado por Pio X, canonizado por Pio XI e foi proclamado padroeiro dos párocos do mundo. São João Maria Vianney, rogai por nós. E agora, vamos à novena. Quinto dia, e faço do Jornal do Evangelizador, cadê o seu? 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Rezemos.
1: Jesus, Maria e José,
0: Sagrada Família de Nazaré, a minha família vossa é.
1: Maria e José, minha família vossa é.
0: Sagrada Família de Nazaré, coloco-me em oração por todas as famílias. Que todas tenham discernimento necessário para fugir das ciladas dos Herodes de hoje. Como fizeste na Gruta de Belém, na fuga do Egito. Jesus, Maria, José, coloco como intenção especial quem aqui na terra, que Deus Pai no céu concedeu como pai biológico. Reze pelo teu pai, vivo ou falecido, diga o nome. Aos falecidos, dai o descanso eterno e a luz perpétua brilhe para eles. Aos vivos, saúde, prosperidade e paz. Senhor, abençoai e santificai as famílias e de modo especial os casais. Aperfeiçoai o amor dentro do matrimônio. Fazei com que sempre lembre o pacto nupcial e que possam viver a cada dia no perdão, no diálogo, na fidelidade, a fim de reavivar o amor que os une. Senhor, que o perdão seja abundante, que o amor seja constante e o diálogo uma ponte de recomeço. Afugentai da família vícios, brigas, discórdias, desavenças, infidelidade, enfermidade. Afastai para longe das famílias os ataques dos inimigos. E de modo particular por estas pessoas que rezamos agora, diga o nome. Sagrada Família de Nazaré, minha família vossa é. E hoje, a bênção é por todos aqueles que carregam traumas. Você lembra da primeira pessoa que partilhou comigo hoje? Trauma de abuso sexual. Trauma de não ter sido ouvida. Trauma de não ter quem ajudasse a superar. Mas eu lhe digo, filha, o Senhor vai derramar uma gota do seu sangue e você pode, diga, eu peço a graça da cura deste trauma. O Senhor esteja convosco, Ele está no meio de nós, abençoai, Senhor, a água, a roupa dos enfermos, as fotos de família, os remédios. Por intercessão de Nossa Senhora do Carmo, São Pio de Pietrelcina, São João Maria Vianney, nos méritos das Santas Chagas, Pai, Filho e Espírito Santo, amém. Um abraço carinhoso a todos meus irmãos sacerdotes, juntos na missão. E me despeço com um clipe inabalável. Dai-me, Senhor, uma fé inabalável. Evangelizar é preciso.

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6: Hora certa.
7: 11:03.
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Olá, meus amados e minhas amadas. Bom dia. A partir de agora você ouve pelas ondas da Rádio RFM, aqui da cidade de Rafar, São Paulo, o programa Humanidade Nova, Deus mais perto de você. E hoje é um dia muito importante para nós da Igreja Católica Apostólica Romana, porque hoje nós comemoramos o Dia do Padre. E vamos falar muito sobre isso. A Lucy também vai falar sobre a memória de São João Maria Vianney, que é um presbítero. E eu queria dizer para vocês o seguinte, ó. Irmãos e irmãs, a Igreja celebra a memória de São João Maria Vianney e cura, ou cura d'Ars, né? Que era conhecido como cura d'Ars. Exemplo de dedicação, oração e cuidado pastoral, que sua vida nos inspire a seguir com fidelidade o chamado ao serviço generoso, sendo sinais do amor de Deus no mundo. Celebremos com coração aberto e gratidão pelo dom do sacerdócio. Deus de poder e misericórdia, que tornastes o presbítero São João Maria Vianney admirável por seu zelo pastoral, concedei

0: dedicado a Arnes, uma pequena paróquia rural que se tornaria o palco de sua missão pastoral extraordinária. Naquela época, muitos dos habitantes de Arnes haviam se afastado da prática religiosa. Com grande fervor e dedicação, São João Maria Vianney começou a reformar a paróquia através da pregação, da catequese e do exemplo pessoal de santidade. A cura d'Arnes tornou-se conhecida por seu dom especial do sacramento da confissão. O cura d'Arnes, eu falei errado, passava longas horas no confessionário ouvindo penitentes que vinham de todas as partes da França buscar sua orientação espiritual e absolvição. Sua habilidade em ler os corações e oferecer conselhos sábios e compassivos era um testemunho de sua união íntima com Deus. Sua vida foi marcada por profunda humildade e simplicidade. Vivia austeramente, dedicando-se inteiramente ao serviço dos outros e à oração contínua. Seu amor pela Eucaristia era notável e frequentemente passava horas em adoração durante o Santíssimo Sacramento. São João Maria Vianney faleceu no dia de hoje, dia 4 de agosto de 1859, após uma vida inteiramente dedicada ao serviço de Deus e das almas. Foi canonizado pelo Papa Pio XI em 1925 e declarado padroeiro dos sacerdotes paroquiais em 1929. Sua vida continua a ser exemplo espiritual para todos os sacerdotes e fiéis leigos. Ele é uma alma inspiradora. Através do testemunho do cura d'Arnes, vemos a realização das palavras do Evangelho. Bem-aventurados pobres em espírito, porque deles é o reino dos céus. Mateus capítulo 5, versículo 3. Sua vida nos lembra a importância da humanidade, da humildade, da oração e do serviço abnegado ao próximo como caminho para a santidade. Só para concluir, ele se tornou imagem viva do bom pastor. Acolhia pessoas de todas as condições sociais que chegavam de toda parte para ouvir suas orientações e dele receber o perdão sacramental. Que seu exemplo de humildade, vida de oração e zelo pastoral seja o motivo para nós ficar com ele e segui-lo. Por isso que hoje é dia do padre. Por isso. Porque o padre tem todas essas, esses exemplos, né, Getúlio?
1: Sim.
0: Tem todas essas características, humildade, vida de oração e zelo pastoral.
1: Com certeza.
0: E vamos homenagear nossos padres, né?
1: É.
0: O padre César, que é aqui da paróquia Nossa Senhora de Lourdes. O Frei Geraldo, que é da paróquia São Benedito. Padre William, que é da paróquia Nossa Senhora de Fátima. E os padres Josimar e Danilo, que são da paróquia São João Batista.
1: E eu quero falar aqui também, fazer uma homenagem
0: ao padre de Mombuca também, padre Pedro.
1: Padre Pedro de Mombuca, é muito bem lembrada por você. Mas eu queria fazer uma homenagem toda especial para o padre Mateus.
0: Ah, padre Mateus.
1: Que é capivariano. E vou dizer uma coisa dele, ele foi para a Itália agora, recentemente, não sei se ele já voltou.
0: Está lá fazendo curso.
1: Mas lá, ele está fazendo direito canônico, gente. É um estudo muito importante, porque quando você faz uma pergunta, né? Uma pessoa

0: separada, ela pode comungar? Então, aparece uma pergunta assim, a respeito de se pode casar, se pode não sei. Então, sabe quem responde isso? O direito canônico. Então, é muito importante esse estudo. Quem faz direito canônico passa a conhecer muito as leis que regem a Igreja Católica Apostólica Romana, através do direito canônico. E ali estão contidas todas as leis para você saber se você pode ou não pode fazer alguma coisa. Não é isso? Então, muito importante esse estudo que o Padre Mateus está fazendo na Itália. Mas hoje é dia de falar parabéns, né? Parabéns então ao Padre Mateus. Depois você vai tocar a canção, né, do parabéns, né, para os aniversariantes. Aí a Lucy vai falar de novo o nome deles, né? Mas um abraço aí a todos os sacerdotes, né, que a gente tem muito carinho por eles, todas as igrejas. Eu vou até acrescentar já com caneta aqui, viu?
1: Chega o crescente daqui.
0: Acrescente aí o Padre de Mombuca.
1: É,
0: acrescente
1: eu vou colocar
0: ele aí,
1: já.
0: Bem no final ali, para a gente falar de todos eles, né? No parabéns, né?
1: Isso.
0: No parabéns, nós vamos dar parabéns para todos esses sacerdotes aí, porque a gente convive com eles e é uma graça, é uma bênção realmente. Eles escolheram essa vida para eles, a vida sacerdotal, a vida de, como o Lucy falou muito bem, de se colocar mesmo a sua vida para Cristo, né? Para um representante de Cristo aqui na Terra. Muito importante isso. E agora eu quero glorificar a Deus, viu, Lucy? Quero glorificar a Deus com a primeira canção do programa. A canção chama-se Aleluia, glorificai a Deus. Vamos glorificar a Deus pelos nossos sacerdotes, né, que tão bem conduzem as nossas paróquias. É para vocês aí, sacerdotes, que daqui a pouco vamos falar de vocês novamente no parabéns.

0: continuidade às nossas leituras. Nós hoje continuamos com o livro do profeta Jeremias, capítulo 30, versículo de 1 a 2, 12 a 15, 18 a 22. É extensa a leitura, hein, gente? Preste atenção. Então, leitura do livro do profeta Jeremias. Palavra que foi dirigida a Jeremias da parte do Senhor. Isto diz o Senhor, Deus de Israel. Escreve para ti, num livro, todas as palavras que te falei. Isto diz o Senhor, incurável é tua ferida, maligna tua chaga. Não há quem conheça teu diagnóstico. Uma úlcera tem remédio, mas em ti não se produz cicatrização. Todos os teus amigos te esqueceram, não te procuram, mas eu te causei uma ferida, como se fosses inimigo, como um castigo cruel, por causa do grande número de maldades que te fez endurecer no pecado. Por que gritas em teu sofrimento? É incansável a tua dor. Eu te trarei com rudeza, por causa das tuas inúmeras maldades e por causa do teu endurecimento no pecado. Isto diz o Senhor, eis que eu mudarei a sorte das tendas de Jacó e terei compaixão de suas moradias. A cidade ressurgirá das suas ruínas e a fortaleza terá lugar para suas fundações. De lá sairão cânticos de louvor e sons festivos. Hei de multiplicá-los, eles não diminuirão. Hei de glorificá-los, eles não serão humilhados. Teus filhos serão humilhados, teus filhos serão felizes como outrora, e sua comunidade estável na minha presença, e agirei contra todos os que os molestarem. Para chefe será escolhido um dos seus, e o soberano sairá do seu meio. Eu o incitarei, e ele se aproximará de mim. Quem dará vida em penhor da sua aproximação de mim? Diz o Senhor. Sereis meu povo e eu serei vosso Deus. Palavra do Senhor.
1: Graças a Deus. Meus amigos, minhas amigas, vamos fazer uma reflexão a respeito desta primeira leitura que a professora Lucy Waldman acaba de fazer. Jeremias queixara-se de Deus, que só parecia cumprir a parte trágica da promessa vocacional que lhe fizera, fazendo dele profeta da destruição e da desgraça. Mas Deus também cumpriu a outra parte da promessa. Jeremias também foi profeta de salvação e ressurgimento, como nos mostram os capítulos 30 e 31, o chamado Livro da Consolação. Os oráculos destes capítulos, que claramente pertencem a Jeremias, remontam provavelmente ao primeiro período de atividade de profeta, que inicialmente os dirigiu ao reino de Israel, mas que depois da queda de Jerusalém, os estendeu a Judá. Jeremias mostra o valor educativo do sofrimento por que passa o seu povo, obrigado ao exílio e sob o domínio de um povo estrangeiro. Havia um século. A aplicação da lei de talião ao povo, de acordo com a doutrina da retribuição temporal, terá um efeito purificador. Israel irá perceber que o remédio para os seus males não vem das nações estrangeiras, cujo favor tenta obter, mas de Javé, que sempre cuida do seu povo e lhe garante a restauração. os versículos 18 ao 21 falam desta restauração como efeito da compaixão de Deus. As imagens utilizadas pelo profeta evocam uma cidade em festa. Os edifícios em ruínas são restaurados. Os seus habitantes são honrados por Deus e temidos pelos outros povos. Israel terá um rei bem aceito por Deus. Pode-se ver neste texto a esperança de Jeremias na reunificação do povo eleito e na recuperação da sua soberania. A fórmula da aliança confirma a mencionada liberdade na fidelidade a Deus auspiciada pelo profeta. Amém.
0: Amém.
1: Daqui a pouquinho eu volto com os aniversariantes do dia.

0: E agora no programa Humanidade Nova, aniversariantes do dia.
1: De novo só as meninas. De novo, o clube da Luluzinha é maior do que o clube
0: do Bolinha.
1: Dos Bolinhas. Então vamos lá, 4 de agosto de 2026, Maria Glória Armelim Teixeira, Maria da Graça Armelim Teixeira. Será que são gêmeas?
0: Pode ser.
1: Porque as duas, Maria da Glória e Maria da Graça Armelim Teixeira. Marlene do Carmo Mendes, Marli Pizol Sanches e Janaína Lucero Soares. Parabéns, felicidades, que Deus os abençoe muito e as faça muito feliz. E vamos homenagear os padres já?
0: Sim.
1: Então vamos. Aí eu quero colocar, então, os padres aniversariantes do dia. Padre César, da paróquia Nossa Senhora de Lourdes, aqui de Rafá. Padre Clementino, da paróquia São Pedro de Mombuca. Frei Geraldo, paróquia São Benedito. Padre Josimar e Padre Danilo, da paróquia São João Batista. E Padre Mateus, que está em Roma. E esses dias ele apareceu, que ele estava numa paróquia pequena, fazendo um serviço social lá também. Então, ele está trabalhando lá em Roma. Isso é muito bom. Então, e Padre William, da paróquia Nossa Senhora de Fátima. Então, nós temos olha que chique, 1, 2, 3, 4, 5, 6, 7 padres que nós estamos homenageando e cumprimentando no dia de hoje.
0: Parabéns, felicidades, Deus abençoe a missão de vocês, que não é fácil, né?
1: Não é fácil.
0: Não é fácil. A missão de você conduzir uma paróquia, conduzir uma igreja, com os fiéis, né? Com tudo, todas as celebrações que tem, né? Tem muita coisa que a gente faz. A Igreja Católica Apostólica Romana tem umas celebrações maravilhosas, né? Todos vocês sabem disso, muita atividade. E tem muitas pastorais para se resolver, tomar conta. Existe o lado financeiro também de uma paróquia.
1: Tesouraria.
0: Que tem que ser muito bem cuidado, né? E parabéns.
1: Não é fácil.
0: Parabéns para vocês, a missão de vocês é uma missão tal. Mas vocês não casaram, mas vocês ganharam muitos filhos e filhas, né? Quantos filhos e filhas um sacerdote tem, né?
1: Você sabe que ontem nós estávamos no grupo de oração e uma das minhas amigas lá falando, ela nunca veio na missa aqui de cura e libertação. E foi interessante, porque ela é da paróquia São João Batista, ela falou, gente, vocês já foram à missa? O pessoal fala que é maravilhosa, que o Padre César deu um novo, impulso em Rafá. Aí eu comentei, falei, pois é, ele está reformando a Nossa Senhora de Lourdes, que coisa que nunca foi reformada. Então, mas daí ela continuou. Então, mas a missa não é na Nossa Senhora de Lourdes, é lá no Santo Antônio. Então, pessoas que não frequentam lá em Capivari,
0: mas sabem,
1: mas estão sabendo, olha que maravilha.
0: Onde que está acontecendo?
1: Eu achei interessante porque Capivari todo mundo sabe das coisas, mas Rafael é outra cidade.
0: Sim, e eles sabem o que está acontecendo.
1: Exato,
0: aqui também, né?
1: Muito bonito.
0: Tá. Daqui a pouquinho eu e a Lucy voltamos com aquela alegria nossa no coração de falar de gente
1: de que ouve a gente.
0: Mas daqui a pouquinho a gente volta e que alegria falar de vocês que estão nos ouvindo, né? Como é bom ter tantos ouvintes no programa Humanidade Nova.
1: Exato.
0: Eu falo, é uma grande bênção mesmo. A gente gosta demais de vocês, indistintamente. Todos os nossos ouvintes são amados por nós, pela equipe da Rádio R e pela equipe do programa Humanidade Nova.

0: olhar os cães.
1: E antes de falar dos nossos queridos ouvintes maravilhosos, Cidinha Braga, você está sempre atenta a gente. Muito obrigada, minha linda. Um grande beijo. E você, gostou da figurinha que eu mandei? Essa sou eu, o gato que ficou apavorado que esqueceu. Sabe quem eu esqueci? E você também não lembrou? Do padre Antônio Maria, da igreja, da paróquia Bom Jesus, e padre Carone, da paróquia Nossa Senhora Aparecida de Rio das Pedras.
2: Não, padre Carone eu me lembrei, eu não quis falar.
1: Da nossa região pastoral.
2: O padre Carone, claro, eu conheço o padre Carone desde que...
1: Mas eu esqueci.
2: Desde que ele era seminarista,
1: eu também, ele já foi.
2: Só que...
1: Passou batido.
2: Não passei batido, não. Eu achei e falei que eu queria falar assim dos sacerdotes mais próximos só. Eu não quis me estender, né? Senão não vou ter que falar de todos os sacerdotes de Piracicaba também.
1: Não, mas é da nossa região pastoral. E eu lembrei do padre Clementino, porque eu falei lá do São, falei Pedro, lá da paróquia de São Pedro, e não tinha lembrado o nome dele. Aí eu fui procurar, porque eu falei, eu confessei com ele o ano passado, um espetáculo de padre. Então, estão lembrados. Obrigada mais uma vez, querida ouvinte Cidinha.
2: Cidinha Braga, um abraço aí pra você e pro Braguinha.
1: Olha lá.
2: E toda a família.
1: Sempre com... Aí ela tá mandando um recado pra você. Getúlio, ele é da nossa região.
2: Eu não vou brigar com você não, Cidinha.
1: Não, da diocese, da nossa região.
2: Da diocese, não, eu não vou brigar com você não, Cidinha. Eu tava lembrando o padre Carone, eu só não quis estender para cidades mais distantes e tal, só isso. Mas eu lembrei dele, óbvio. Conheço o...
1: Ela tá rindo bastante.
2: Conheço o desde seminarista. Nossa, era ele e padre Firmino era junto, lembra? É. Os dois faziam seminário juntos. E estavam sempre em Capivari. E depois ele acabou sendo sacerdote aqui em Rafar, né? E padre Carone mora no nosso coração, não paga aluguel. Exato. E jamais será despejado. Eu vou dizer para você, padre Carone, eu visitei a casa dele, para você ter uma ideia, lá em Rio Claro. Ele é de Rio Claro, o padre Carone. Eu visitei a casa dele. Tive esse prazer de ter uma conversa com ele dentro da residência dele lá em Rio Claro. Gosto muito dele, é muito amigo meu. Mas então, agora nós queremos
1: agora
2: ter
1: dos nossos...
2: Nós queremos ter o quê? Um milhão de amigos.
1: Exatamente, viu, vamos lá.
2: Viu, Roberto Carlos, nós também queremos ter um milhão
1: agora
2: de amigos.
1: Agora nós vamos para dar um abraço, começando pelo Roger Daniel Rosa Pavan e a mãe Maria Helena, Benedina Gaion, Cláudia de Lima, Fabiana, Rutinei, Maria Aparecida Vialta, Maria de Lourdes Ferrari, Aneia, Marcela Lima, Maria de Lourdes Lima, Lurdinha Bel, a nossa amiga francesinha, Maria Joana de Moraes, Maria Aparecida de Fátima Toledo, aliás, voltando aqui em você, muito obrigada pelos cumprimentos, minha amiga Lurdinha. Eu fiz depois, porque olha, minha filha era tanto cumprimento que eu fui deixando para trás. Maria de Fátima Toledo, Valentina Brugain, Felipe Nalesso, Enerida do Carmo Sanches, Leonito e a esposa Sônia Maria, Ciro Rodrigues de Souza, Alex Menegato, Maria Benedita Israel, Rita Parisotto, Toninho e a Cida do Coral Santa Cecília e a todos os coral que todo mundo ouve, Carlinhos e companhia. Renan Delguíngaro, doutor José Henrique e a esposa Márcia. Quanto tempo que a gente não conversa. Que saudades. Adele Balan, Tosca Tenille, Elândia Alves da Silva, Ana Borges Lemes, Lucas Henrique Machado Lemes, Elza, da comunidade Engenho Velho, a quem eu cumprimento todas as comunidades da nossa região pastoral. Sueli Rigoleto Pereira, Terezinha Bel Santa Rosa, Sônia Bragante, Sônia Albiero Assalim, Luiz Bragalta e a esposa Dorilda, e Eliane Maria Teodoro. A vocês, muito obrigada pela audiência. Cidinha também está Braga. Sinta-se também dentro dos nossos ouvintes, a lista de hoje, e sinta nosso abraço e o nosso muito obrigada por estarem sempre atentos às nossas orações e às nossas evangelização. Um beijo a todos os nossos ouvintes.
2: Eu quero agradecer de modo particular a Cidinha Braga, porque ela sempre está colaborando aí com o programa Humanidade Nova e nos atualizando das informações, né? E eu tenho uma gratidão eterna, Luci, para com a Cidinha, porque ela me levou para ser leitor lá na Diocese de Piracicaba, na Missa dos Santos Óleos. Eu sou morredoramente grato a ela, porque foi um momento mágico na minha vida eu ter lido lá, dentro da nossa diocese, ter sido leitor lá, graças a ela, porque é ela que me levou até lá, né? Então você sabe, Cidinha, que a minha gratidão é eterna para você, porque foi aquele momento que nós estamos hoje falando do Dia do Padre, e aquele momento lá na Missa dos Santos Óleos, quem já foi sabe, todos os nossos sacerdotes estão presentes lá, quando tem essa solenidade. É uma solenidade muito linda, onde o óleo do crisma, o óleo do batismo, o óleo da unção, eles são bentos lá, são, e cada paróquia leva o óleo, né, para suas respectivas paróquias. É um momento lindo, um momento mágico, e os sacerdotes todos lá. Eu não sei se os seminaristas vão, mas parece que até eles vão, viu? Eu sei que muita gente vai. Sacerdotes eu sei que vão todos. Todos que estão com saúde, que têm condições de participar de uma, eles vão. Fica lindo de ver lá todos aqueles sacerdotes lá, o bispo comandando a celebração, mas é muito lindo mesmo. E eu fiquei muito feliz de ter sido convidado para participar de tão linda celebração, de tão marcante celebração na minha vida, e eu vou levar isso para sempre. E foi graças a Cidinha Braga que eu fui lá. Então, obrigado, Cidinha, inesquecível.
1: Eu também ia fazer, momento. A gente ia fazer curso de liturgia, ela me levou também.
2: Ela é maravilhosa, ela é uma pessoa que eu falei que se eu fosse padre, aliás, Cidinha, eu quero ser bispo, não quero ser padre, mas se eu fosse padre, eu levaria Cidinha comigo na minha paróquia, porque ela, o que ela ajuda os sacerdotes é uma coisa mágica. Ela e Márcia, lá em Capivari, que eu também sou muito admirador de Márcia, que é mãe do padre Mateus, que está sendo homenageado hoje. Agora eu quero colocar uma canção para homenagear todo mundo. Aniversariantes da lista, aniversariantes que não estão na nossa lista, mas que hoje completam mais um ano de vida ou de feliz união. Quero oferecer essa canção para você, Cidinha Braga. Especialmente para você e para todos os sacerdotes aí, que nem não vou arriscar falar nome agora, porque senão vou esquecer alguém e vão puxar minha orelha. Mas para todos os sacerdotes, a gente oferece a próxima canção. Linda, viu, Luci? A canção chama, a banda que canta é Mistério, Amor e Adoração. E o nome da canção é Vamos Celebrar.
1: São nove sacerdotes.
2: Então, eu posso esquecer de alguém. Aí a Cidinha puxa minha orelha.

0: vamos para o nosso Salmo. Salmo 101 ou 102 em algumas Bíblias. E a nossa resposta: o Senhor olhou a terra do alto céu.
1: O Senhor olhou a terra do alto céu.
0: As nações respeitarão o vosso nome e os reis de toda a terra a vossa glória, quando o Senhor reconstruir Jerusalém e aparecer com gloriosa majestade, ele ouvirá a oração dos oprimidos e não desprezará sua prece.
1: O Senhor olhou a terra do alto céu.
0: Para as futuras gerações, se escreva isto: e um novo e um povo novo a ser criado, louve a Deus. Ele inclinou-se de seu templo nas alturas, e o Senhor olhou a terra do alto céu, para os gemidos dos cativos escutar, e da morte libertar os condenados.
1: O Senhor olhou a terra do alto céu.
0: Assim também a geração dos vossos servos terá casa e viverá em segurança, e ante vós se firmará sua descendência, para que cantem o seu nome em Sião e louve ao Senhor Jerusalém, quando os povos e as nações se reunirem e todos os impérios o servirem.
1: O Senhor olhou a terra do alto céu.
0: Agora vamos à aclamação do nosso Evangelho. Aleluia, aleluia, aleluia.
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0: Aleluia, aleluia, aleluia. E o nosso Evangelho de hoje é de Mateus, capítulo 15, versículo 1 a 2 e 10 a 14. Proclamação do Evangelho de Jesus Cristo segundo Mateus.
1: Glória a vós, Senhor.
0: Naquele tempo, alguns fariseus e mestres da lei, vindos de Jerusalém, aproximaram-se de Jesus e perguntaram: por que os teus discípulos não observam a tradição dos antigos? Pois não lavam as mãos quando comem o pão. Jesus chamou a multidão para perto de si e disse: escutai e compreendei. Não é o que entra pela boca que torna o homem impuro, mas o que sai da boca, isso é que torna o homem impuro. Então os discípulos se aproximaram e disseram a Jesus: sabes que os fariseus ficaram escandalizados ao ouvir as tuas palavras? Jesus respondeu: toda planta que não foi plantada pelo meu Pai Celeste será arrancada. Deixai-os. São cegos guiando cegos. Ora, se um cego guia outro cego, os dois cairão no buraco. Palavra da salvação.
1: Glória a vós, Senhor. Meus amigos, minhas amigas, vamos fazer uma reflexão a respeito deste evangelho que a professora Lucy Waldman acaba de proclamar. O evangelho desta terça-feira é o evangelho de Mateus, em seu capítulo 15, versículos do 1 ao 2 e ainda versículos do 10 ao 14. Uma frase chama atenção no evangelho desta terça-feira: livres diante da tradição. Jesus ensinou aos discípulos a liberdade quanto à tradição. Evitou dois extremos: o tradicionalismo resultante de seu absolutismo e a anarquia, que rejeita qualquer imposição vinda do exterior. A liberdade deveria levar os discípulos a se perguntarem pela relevância de determinada prática e sua pertinência em relação à promoção da vida e da dignidade humana. Tradições insensatas deveriam ser deixadas de lado por ser sua observância totalmente irrelevante. A lavagem das mãos antes das refeições era uma destas. Jesus percebia onde estava a verdadeira impureza do interior do ser humano. Portanto, a purificação do coração era mais necessária e urgente do que o cuidado com a limpeza das mãos. Muitos cristãos consideram atitudes tradicionalistas como gesto de fidelidade a Jesus, ao Evangelho e à Igreja. Ledo engano. Jesus mesmo cuidou de desfazer esse mal entendido. A tradição só tem sentido se estiver a serviço do reino. Se ajudar o discípulo a crescer em generosidade, ele abrir o coração para a solidariedade. Se levá-lo a insistir no egoísmo e não lhe questionar a insensibilidade em relação ao próximo, será uma tradição inútil. Meus amigos, minhas amigas, eu quero acrescentar alguma coisa aqui para que vocês não façam confusão. De repente vocês podem imaginar assim: nossa, mas Jesus é contra a higiene? Não, absolutamente Jesus não é contra a higiene. Ele usa este momento que acontece aqui, onde homens que têm uma impureza muito profunda dentro de si, querendo fiscalizar, ficar aí falando das pessoas coisas exteriores. Deu para entender vocês? Não é que ele é contra que você lave as mãos. Ele, inclusive, tenho certeza que ele lavava as suas mãos. Não é isso. O problema dele sempre é catequizar, sempre é evangelizar, sempre é ensinar aos homens e às mulheres como que elas têm que se comportar neste mundo. Não adianta essas leis que aparecem aí no mundo, leis que não levam a nada, leis que realmente só confundem as pessoas. A grande lei que Jesus veio trazer para nós é a lei do amor. É isso que ele quer. Ele quer que nós sejamos limpos no interior. O nosso espírito tem que ser limpo, muito mais do que o nosso corpo. É lógico que devemos purificar nosso corpo, lavando-o também. Mas eles eram muito ali radicais e ficavam pensando só nisso, só em purificação de copos, de talheres. E o judeu saía de casa, quando ele chegava em casa, ele ia tomar banho para fazer refeição. Era só ele sair na rua, ele voltava, ele tomava banho. E ele achava que ele tomando banho, ele ficaria puro espiritualmente. Vocês que estão me ouvindo, vocês tomam banho, né? Vocês lavam as mãos. Mas isso faz com que vocês sejam puros interiormente? Você limpa o seu corpo exterior, mas interiormente, será que nós estamos puros? Cada um faz o seu exame de consciência. O que Jesus queria falar é que nós temos que ser puros e humildes de coração. O nosso espírito que tem que ser maravilhoso. Não é isso? A próxima canção que eu vou colocar agora, eu quero oferecer essa canção para um grande amigo meu. Dois, né? Dois grandes amigos meus. É o Sandro Ribeiro e seu pai Antônio João. São grandes amigos meus lá de Capivari. E eu quero oferecer essa próxima canção para o Sandro e para o Antônio João. Canção linda. Canção que diz assim: pra que chorar? não é verdade? E Lucy, para que ficar só lavando a mão e tomando banho, né? Ah, se o banho melhorasse o nosso espírito, que bom seria, né? Se espiritualmente a gente ficasse limpo também, né? Mas essa não é a realidade. Você toma banho e o seu espírito pode estar sujo, impuro, né? O seu coração, né? A falta de fraternidade, de caridade, de olhar pelos outros, pode estar muito comprometida. Vamos lá, então. Pra que chorar? Que canção linda!

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0: E agora nós vamos para os nossos avisos paroquiais. Eu queria começar falando que a festa em louvor ao Bom Jesus continua, viu? Essa festa que começou dia 30 de julho, ela vai até dia 9 de agosto, né? Então, eu estou convidando todos para participarem. A festa está acontecendo lá no Salão de Festas da Igreja de Fátima. Então, vocês podem estar lá participando dessas festividades em louvor ao Bom Jesus. E eles vão usar esse dinheiro para a reforma da capela. Então, tem salgados, vai ter, tem jantar, tem almoço, né? Então vocês podem estar comparecendo lá. Tem programação aí espalhada por toda a cidade. Eu queria falar agora, aqui da paróquia Nossa Senhora de Lourdes, a respeito da Semana da Família. E o primeiro dia da Semana da Família vai ser no dia 9 de agosto. Depois, durante a programação, a gente vai estar falando sobre os outros dias. Vou falar só o primeiro dia, ó. O primeiro dia vai ser dia 9 de agosto, é um domingo, na capela Nossa Senhora Aparecida, aqui pertinho da rádio, na Popular, às 9 da manhã, tem uma Santa Missa de abertura da Semana da Família. O tema é Família, torna-te aquilo que és. Tá bom? É uma programação que vai até o dia 15 de agosto, um sábado. Então são 7 dias aí de programação da Semana da Família, do dia 9 ao dia 15 de agosto de 2026, tá bom? E nós vamos falando aqui, conforme for passando os dias, vamos falando durante o programa Humanidade Nova, a programação dessa solenidade. Eu queria dizer que lá, hoje tem missa, né, Lucy? Hoje tem missa.
1: Na Santa Cruz.
0: Na Santa Cruz tem uma missa.
1: Às 7 horas da noite, 19 horas.
0: Às 19 horas tem uma missa. Mas eu queria dizer também que aqui em Rafar, sexta-feira, depois vou estar falando com mais detalhes, sexta-feira vai ter uma missa do Sagrado Coração de Jesus, que é a primeira sexta-feira. Coisa que vai acontecer também lá na Igreja Matriz de São João Batista. Lá também nós vamos ter a missa em louvor ao Sagrado Coração de Jesus. A daqui de Rafar vai ser na Capela Santo Antônio. A lá em Capivari, na Igreja Matriz São João Batista, vai ser às 15 horas, né, a missa. Normalmente eles fazem uma reunião da Irmandade do Sagrado Coração de Jesus às 14 e logo em seguida vem a Santa Missa. Tá bom? Então tá todo mundo convidado aí. E agora, Lucy, chegou aquele momento que a gente coloca as pessoas na intenção das orações finais.
1: Então vamos colocar os nossos aniversariantes, as nossas aniversariantes, Maria Glória e Maria da Graça Armelim Teixeira, Marlene do Carmo Mendes, Marli Pizol Sanches, Janaína Lucero Soares. Eu quero colocar o Gabriel Sproice Lobo, que nasceu hoje. Olha que belezinha.
0: Maravilha.
1: Ele é bisneto da Gleice Giata Sproice. Nasceu hoje. Primeiro bisneto.
0: Parabéns aí. Que venha com saúde.
1: Exatamente.
0: É o que
1: uma
0: a gente
1: criança
0: deseja.
1: Tão esperada. Uma maravilha. E vamos colocar

0: Aqui Nossa Senhora de Fátima, Padres Josimar e Padre Danilo da paróquia Josimar Danilo, paróquia São João Batista, e os padres Antônio Maria da Bom Jesus e Carone da Nossa Senhora Aparecida de Rio das Pedras. Falei, Frei Geraldo da paróquia São Benedito. Eu tô pulando, então.
1: E o Padre Mateus lá de Capivari.
0: E Padre Mateus, que eu deixei por último, que está lá em Roma. Tá certo? Então tá aqui. Acabei de falar. E a Cidinha está dando um recadinho pra gente. Então, são 9 padres que nós estamos cumprimentando e colocando nas orações de hoje.
1: E eu tava esquecendo, o Bazar do Amor abriu ontem, né?
0: É.
1: Ontem, dia 3, e hoje o bazar vai estar funcionando também. O Bazar do Amor é lá da paróquia São Benedito. Ele funciona das 13 às 18 horas e fica na rua Coronel Delfino, número 877, lá no centro da Raia. Então vamos lá comprar bastante e gastar pouco no Bazar do Amor. E agora chegou aquele momento que a gente faz as nossas orações finais, né? E eu convido a todos vocês que estão ouvindo o programa Humanidade Nova para também fazerem orações conosco. Vamos começar com a Ave Maria. Ave Maria, cheia de graça, o Senhor é convosco. Bendita sois vós entre as mulheres, e bendito é o fruto do vosso ventre, Jesus. Santa Maria, Mãe de Deus, rogai por nós, pecadores, agora e na hora de nossa morte. Amém. Pai nosso que estais nos céus, santificado seja o vosso nome. Venha a nós o vosso reino, seja feita a vossa vontade, assim na terra como no céu. O pão nosso de cada dia nos dai hoje. Perdoai-nos as nossas ofensas, assim como nós perdoamos a quem nos tem ofendido. E não nos deixeis cair em tentação, mas livrai-nos do mal. Amém. Glória ao Pai, ao Filho e ao Espírito Santo, como era no princípio, agora e sempre. Amém. Jesus, manso e humilde de coração, fazei o nosso coração semelhante ao vosso. E agora gostaria que vocês se preparassem para receber a bênção do Padre César. Parabéns, Padre César, pelo seu dia. E ele vai nos dar a sua bênção sacerdotal.
2: Olá, ouvintes da Rádio RFM de Rafar, ouvintes deste programa Humanidade Nova, aqui é o Padre César, administrador paroquial aqui da Paróquia Nossa Senhora de Lourdes. Eu gostaria neste momento de dar uma bênção especial para você. Caros ouvintes da Humanidade Nova, estamos no meio do nosso dia, este dia que foi cheio de graças e bênçãos. Receba do Senhor, neste exato momento, esta bênção que vai te ajudar a poder abraçar de maneira especial este amor de Deus na tua vida. O Senhor esteja convosco. Que Deus Todo-Poderoso, pela intercessão de Maria e de José, te abençoe. O Pai, Filho e Espírito Santo. Amém. Excelente tarde para todos.

0: de ouvintes da Rádio RFM. Olha lá, 1222. Que é meio-dia e 22. É, o programa do meio-dia terminou meio-dia e 22, né? Tá vendo? Se tiver sorteio hoje, a gente ia ficar depois da uma aqui. Ainda bem que não tem queijo hoje, hein? Então tá bom. O que que tem queijo? Não tem, nem tem queijo. O Getúlio sabe o que tem queijo quando não tem queijo. Ou tem sorteio, tem tudo. Mas dona Lucy Waldman já está partindo para a nossa capital de todos os poetas. A cidade dos poetas, ela vai levar Getúlio. E eu vou ficar aqui para concluir o nosso Manhãs da RR. É isso aí. O Manhãs da ERG termina com boa tarde. É isso. Obrigado a vocês. Boa viagem de volta lá para nossa Capivari. E a gente continua aqui no ZYU 937, canal 300, a Rádio RFM de Rafar, falando na frequência de 107,9 ou 107,9. Depende do seu dial, né? Se ele for digital ou não, é isso aí. 107,9. Um dial que vai até 108. Mas hoje, com a amplitude, nós temos uma frequência que antigamente começava ali nos 88 e hoje está até 80. E vem a 81,3, nós já temos uma rádio daqui, que é a Rádio Cacique de Capivari, FM, Cacique FM, 81,3. Vocês sabiam disso? Não? Dá para ouvir a Rádio Cacique em digital. É, a frequência da Cacique em digital não, em FM. Ela tem AM, né, preliminarmente, mas ela é FM também, tá bom? Então, quem quiser ouvir, a gente está dizendo aqui mais uma emissora aqui para nós, a Cacique, que era só AM 1550. O que que é AM e FM, né? Muita gente tem dúvida, né? Fala, mas por quê? Porque AM, ela, o próprio nome amplifica, ela amplifica o som moduladamente, tá? Então, é AM, amplitude modulada. Então, a FM é frequência modulada. Por isso os dois têm AM e FM, né? A modulação é por frequência, as ondas saem de uma torre alta e viajam através de radiais, formando ondas circulares e que vão até um determinado momento. É, essas ondas, por exemplo, dentro do túnel não pega, dentro de não sei o que não vai. Essas ondas viajam circulando como a hélice do helicóptero. Entendeu como é que funcionam essas ondas chamadas de amplitude modulada? Elas vão em módulo, viajando e pegando nos rádios. E elas vão no seu receptor. Toda a emissora, por isso que ela emite, por isso que ela chama emissora, e é uma emissora de sinais radiofônicos. Nós somos uma. Nossa humilde torrezinha de 15, 16 metros, aqui em cima da Popular de Rafar, viaja para Capivari, pode até Elias Fausto, até onde ela pegar. Até onde ela tiver força de romper barreiras eletromagnéticas. E contando para vocês, daqui da nossa torre, ela viaja em sentido vertical e não na horizontal como a rádio AM. E a Cacique agora também tem a modalidade FM. Então a nossa rádio Cacique, já cinquentenária, né, Cacique, ela viaja desse jeito também. Eu acho que é sexagenária, eu acho. A Cacique tem mais de 60 anos. Entenderam como é que funciona? Aí você vai andando, de repente você tem um morro, você vai andando, você pode, quando a rádio fica fraca, ela dá um barulhinho assim. E a AM não, ela para. né? Entrou no túnel, ela não entra lá dentro do túnel, ela não viaja. Outra coisa também que acontece com rádio AM hoje são os novos circuitos e lâmpadas, né? Principalmente a lâmpada tem um reator, e aquele reator tem uma frequência horrível para a rádio AM. E por conta dessa qualidade sonora também, que é diferente, né? A FM tem uma qualidade mais limpa, a AM ela tem uma qualidade mais... Mas ela vai mais longe. Existem rádios transoceânicas. Que hoje pela internet você pega mais fácil, mas antigamente a gente queria ouvir uma rádio da Inglaterra, você tinha que comprar um rádio que tivesse uma alta possibilidade de captação. Olha que bonito, quanta coisa, né? Para você o rádio chega aí, parece uma coisinha simples, né? Mas não é, é uma coisa maravilhosa, né, o rádio, né? Ela tem uma história de pesquisa, de comunicação, de chegar eu falando aqui com você lá. Imagine isso em tempos de guerra, né? O sujeito abre uma estação para se comunicar diretamente lá com o seu QG, né? Quartel General, para falar sobre a guerra, sobre isso e tal. E não pode ser ouvido, né? Não pode ser captado por outros. Isso aconteceu já nas guerras de 17, na segunda, em 45, né? Na término delas e tudo. Que coisa maluca, né, gente? Só falar isso, a gente nem acredita, né? Mas é tudo isso, tá bom? Muito bem. Eu hoje vou dar uma voltinha rápida, né? Nós estamos com uma pesquisa aí da Polícia Federal na casa de um senador. O Everton Rocha. O Everton Rocha, o que é que ele fez, né? O cara não é brincadeira, né? Ele tá lá. Tá lá na polícia, tá foi pra casa dele, né? E segundo se fala, a Polícia Federal foi hoje de manhã, na fase da operação sem desconto, né, mirar um esquema de descontos ilegais em aposentadorias do Instituto Nacional de Seguro Social, o INSS. Roubar aposentado, né? A ação dessa terça-feira está mirando em levar e suspeitos que lavaram dinheiro obtido de forma criminosa a partir de fraude. Entre alvos estão a esposa, a filha e duas irmãs do senador Everton Rocha, do PDT do Maranhão, vice-líder do governo do Senado, advogado. E o advogado também, Willer Tomás. Então, o senador Everton foi alvo de mandados nessa fase. Na verdade, ele não foi alvo dessa fase, e sim os familiares dele, né? Por quê? Porque a polícia está querendo ver como é que é as coisas. Os policiais cumprem 18 mandados de busca e apreensão expedidos pelo Supremo Tribunal Federal, Distrito do Maranhão, e no Distrito do Maranhão também tem mandados lá. Uma nova fase da operação sem desconto, em abril de 2025, revelaram um esquema criminoso para realizar descontos irregulares e valores recebidos por aposentados e pensionistas do INSS, ocorridos em 2019 até 24. De 19 a 24, tá? Turminha do contra e do a favor, tá tudo lá nessa área aí. 19 era Bolsonaro, 24 Lula, e assim continua. E os desvios, conforme as investigações, podem chegar a 6 bilhões e 300. Já foram devolvidos alguns, né, que conseguiram reclamar, mas tem muita gente que não reclamou, e tem muita gente que nem existia, e tem muita fraude, tem muita coisa aí. As apurações da fase da operação, que foi deflagrada hoje, elas tiveram início à identificação de indícios de movimentações financeiras patrimoniais, em tese teriam sido realizadas por meio de utilização de pessoas físicas e jurídicas, contas bancárias e terceiros, estruturas empresariais, operações com valores em espécie, com o objetivo de ocultar a origem e a destinação dos recursos. Eu creio que aqui no Brasil, por conta de crime organizado, sonegação, todo mundo quer dar uma driblada, e principalmente em corrupção. Aquela gente que fica, como é que fala aqui, o cara sai do nada em bilionário em 10 anos. O cara estava lá, você vê uma família, né? Eu conheço famílias assim que começaram com uma vendinha, depois aumentaram mais um pouco, aí fizeram um mercadinho, do mercadinho passaram para o mercado maior. Você conhece muita gente assim. Eles puseram o mercado lá, naquele bairro, cresceram, depois hoje a gente tem lá um mercadão grande, tem um supermercado, depois montaram um outro, num outro bairro, e os caras estão lá, a família, aí moram os pais, ficam os filhos, na verdade, os filhos continuam, já estão velhos, já tem netos, tomando conta, e aquela 40, 50 anos, aquele progresso que dá para explicar, que é feito com trabalho, né, com dedicação, com perseverança, correndo risco, pagando impostos, tentando se virar nos 30. Aqui não, o cara sai, né, é um pica-cueca aí que, né, não tem nada, de repente o cara entra num setor aí, e às vezes na política também, e acaba saindo de lá, sabe, todo cheio de trololó, comprou um sítio lá, uma casa não sei aonde, sabe, essa coisa vertiginosa, essa escala financeira que qualquer um vê visualmente, mas os meios não veem, né? Essa escala de riqueza que alguns políticos obtêm assim fantasticamente. Eu estava vendo hoje ali uma coisa, um Roda Viva, né, da TV Cultura de 1994. Estava assistindo enquanto o governador Orestes Quercia é confrontado por um repórter, né, sobre a sua escala rápida, né, no seu enriquecimento. E muita gente quer saber como, né? Mas são tantas artimanhas, gente. Tantas. E ele então rebate o cara. Você é do Estadão. O Estadão vive falando de mim. Você é mentiroso. Você é um canalha. Sabe o que ele falou pro cara lá? Porque o cara disse para ele se ele conseguiria explicar como é que ele se enriqueceu tão rapidamente. O Orestes Quercia, governador do estado de São Paulo, virou um bicho no meio do programa e começou a ofender o jornalista. No meio de uma roda de jornalistas, ele foi perguntado disso, né? Como é que ele se enriqueceu daquela maneira. Mas olha, tem políticos que se enriqueceram no Brasil de tal maneira, né? Porque o Orestes Quercia era um radialista, né? E ninguém consegue investigar, porque as coisas são muito bem feitas, né? Ou feitas de uma maneira que não chega. Por exemplo, o que a polícia está fazendo na casa hoje, né, da filha, da mulher, de um advogado, você entendeu? De um senador, né? Então, vejam que a ordem, olha só, a operação sem desconto visa, entre os alvos, a esposa, a filha, duas irmãs do senador, que estão sendo visitadas hoje. Não é ele, né? E tem um advogado dele, Willer Tomás. Eu quero ver mais tarde, né? O que que filha, esposa, duas irmãs, isso é uma alternativa, não é? De espalhar, de dividir, de pulverizar patrimônio adquirido de maneira ilegal, sem fazer um julgamento prévio. A polícia tem dados para ir buscar na casa da esposa, na filha, nas irmãs. Vocês entenderam que Os investigadores, aqueles que investigam as fraudes, eles vão chegando nas pessoas que estão, não para dar um bafo aí e não descobrir nada, não. Os vestígios estão lá. É só chegar lá e ver quanto, o quê, que maneira. Tudo para amanhã ou depois subsidiar provas contra um senador que possivelmente esteja até o pescoço na corrupção. Mas ele precisa ser flagrado, ele precisa ter... A Polícia Federal precisa entregar na mão de quem vai condená-lo, quem vai processá-lo, quem vai incriminá-lo, quem vai torná-lo réu, dados, porque senão eles escapam. E você não consegue pegar. Entendeu? Então... E aí o pessoal do Contra já tem, né? O jornal Diário do Poder diz aí, roubo aos aposentados, polícia investiga familiares do vice-líder do Lula. Entendeu? Assim como o Lula fala, no caso do Banco Master, do líder, né, do partido, do PL, do direita, não sei o que e tal. É assim que eles trabalham, né? Jogando contra... um contra o outro. Então, um dos jornais fala isso, no outro vê esse Everton Rocha sendo amigo do Lula. Aí tem um negócio lá, amigo do Flávio, do Vorcaro, de não sei quem. E eles ficam na cena política, né? Tá vendo? Ah, é amigo do Lula. Ah, é amigo do Bolsonaro. É amigo do... E é isso que nós estamos vivendo hoje. Isso, exatamente isso. E nós não conseguimos descobrir entre os partidos, aqueles que estão centro-esquerda ou centro-direita, ou sei lá o quê, alguém para a gente ter uma alternativa de voto, né? É o que é interessante. Então a gente vai escolher aquele e olha, o Caiado está tirando onda, né, nisso aí.
1: Eu não entendo como é que a população, na hora que vai fazer pesquisa, está escolhendo entre o ruim e o pior, porque a rejeição dos dois é...
0: E vocês entenderam? É verdade o que ele está falando. Como um candidato que está lá na base de um dígito, né, na pesquisa, ele está vendo que o povo está escolhendo entre Lula e Bolsonaro, representado pelo seu filho, que tem os seus objetivos, e Lula com os seus objetivos também. Lula que vai para o quarto, vai para a quarta tentativa de governar o país. E o Flávio Bolsonaro, que vai pela sua primeira, mas já capitaneado lá pela família. Porque trata-se de uma ambição familiar. Se não fosse, teríamos outros que poderiam aparecer aí na cena, apoiados por todos, né? Não, mas tinha que ser alguém da família. E essa alguém da família é muito restrito, viu? Não se pergunta de Tarcísio, de Michele, de ninguém. Assim como Lula, né? Tem lá alguém, mas não aparece. Até porque há uma certa subserviência partidária por conta da sua liderança. E a liderança dele é notória de tal maneira que os outros ficam ofuscados com aquele brilho que ele quer ter, né, seu alto brilho. Então, politicamente, o Lula tem o seu lustro, assim como o Bolsonaro tem o seu lustro, né? E o Bolsonaro tem, por conta das suas tentativas de colocar-se mais os pés pela cabeça, né? Ele acabou se ferrando aí com tentativa de golpe, isso, aquilo outro. Ah, isso não é golpe, não é o quê? Não é a interpretação dele, mas nós temos aí para quem quiser ver que não é bem assim. E aí, então, ele tenta se perpetuar para fazer depois. E ontem o Flávio Bolsonaro, ontem não, foi domingo, né? Flávio Bolsonaro disse que Lula vai chegar no poder aí para botar mais 4 ministros do STF, mais 4 Alexandres de Moraes. Entenderam como é que funciona ou não? Então quer dizer que a gente vai pegar um judiciário já com a perspectiva de que, então, se Lula não ganhar, então ele vai arrumar quatro Alexandre de Moraes que gostam de Bolsonaro? É isso? Entenderam como é que a situação é tão caótica? Isso é na palavra de um candidato, o Flávio. Imagina as intenções do candidato olhando lá para o Lula, que vai colocar mais quatro caras contra o pai dele. Então, se ele não for, ele vai fazer o contrário do Lula. Como se o nosso judiciário fosse moeda, né? Ora, o ministro Fachin ontem disse que tem que ser criticado mesmo e tal. E já existe aí por parte do, né, quem é que vota para quem lá dentro, né? Parece assim, não, mas aquele lá é do Corinthians, não, aquele é do Palmeiras. Aquele é do Corinthians, ele é o da outra é do Palmeiras. Isso não pode existir para uma Suprema Corte. Isso é o pior, a pior visão que a sociedade tem que ter dos senhores ministros, acostumados a holofotes. Alguns estão meio que escondidos porque devem satisfação à sociedade, né? Esse dinheiro que tenta agora o ministro Alexandre Moraes, que atuou e ninguém bate contra, ele estava atuando bem. Atuando bem não, ele estava protegendo o Lula, não está. Porque tem maneiras e maneiras. Foi feito, foi dado o direito de defesa. E a defesa terminou onde um presidente da República que poderia ser austero, falar, não, eu vim aqui hoje porque a lei me obriga. Mas eu estou aqui injustamente colocado. Nenhum minuto ele falou isso. Continuo sendo julgado, entendeu? Porque eu fui um ex-presidente e tal. A postura. Não, vai lá e convida o juiz processante para ser seu vice. E outras barbaridades que a gente ouve, né? E tinha a defesa, com a defesa, para ser defesa, e não se defende. Entendeu? Então parece ser uma jogatina política, sei lá. E o senhor Lula não é dele, né? Não é bobo nem nada, sindicalista, sabe jogar, inclusive, para lá e para cá, tanto que está no poder há tanto tempo, e tem uma história dentro das eleições. Disputou algumas, perdeu várias e ganhou. Agora a terceira chance, está terminando agora, com uma perspectiva de ganhar uma quarta. Uma perspectiva das pesquisas aí, dando para ele uma quarta. E deixando candidatos potencialmente, né, ali, sem a condição de subir dois dígitos. Então nós temos vários candidatos, mas a polarização está posta. Né, a turma lá do Bolsonaro se encampou com o representante que o Bolsonaro mandou, e a turma do Lula está lá querendo que o Lula também se reeleja. Entendeu? Então vamos ver o que vai acontecer, porque na percepção da sociedade ela precisa de alguém, né, que não deixe o mal de lá, o mal de cá subir. Porque todos eles se apregoam como salvadores, como aqueles que vão sustentar um país que corre o risco disso ou daquilo. E esquecem de falar o que o Brasil precisa, não é, para dar apoio à nossa economia, que está sendo combalida pelo governo americano e por alguns outros governos, até europeus, né? Porque ainda a nossa carne não voltou lá para a França, abrir novos mercados. Nós precisamos de um projeto de Brasil, ou a gente vai entregar terras raras, nós vamos entregar tudo para os outros aí. Nós temos a maior quantidade de praias e não temos um projeto de turismo para o nosso país, que seria a maior fonte de mão de obra e de renda. Nós temos um litoral esplêndido, e não temos um projeto de criação de peixes para dar comida e peixe para o mundo. Para o mundo. Com o litoral que nós temos. Águas com temperaturas diversas lá no sul, geladas, para criar salmão, para fazer peixe à vontade para o povo. E não é pasto, nós não vamos desmatar, nós vamos só utilizar as regiões lá, como o Chile faz no, no Pacífico. Então nós vamos falar do turismo, né, daqui de cima de Guarapari, até lá em cima, temos sol e calor o ano inteiro, praias maravilhosas, né, que não tem aí estrutura, não cria-se pessoas, gente, pessoal que vem aqui, que saiba que o Brasil é um país seguro, então vem aqui com a família, fala, ninguém vai ser roubado, o táxi não vai cobrar mais caro, o hotel vai cobrar o valor que é o... E assim por diante, como são os países que vivem muito de turismo, estruturado nele. Aí nós vamos para dentro. Temos água à vontade, rios que estão aí, que... E às vezes perecendo por conta da poluição, porque tem lá uns malucos que vão jogar mercúrio no meio do rio. Nós temos madeira, nós temos riquezas naturais, subsolos, muita coisa. Nós temos um país com um agro desenvolvido pelo próprio governo através da Embrapa, não é? E da crença dos agricultores e dos pecuaristas e dos toda a área do agro, todos os setores trabalhando para que nós sejamos já hoje o maior fornecedor de proteína animal do planeta, dando de comer para o planeta, se quiser. Temos soja, temos tudo, mas não temos portos para mandar essa soja, não agregamos valores à soja. Entendeu? Então a perspectiva nossa, brasileira, ela é a melhor possível, né? Mas nós precisamos nos reinventar enquanto a gente ficar discutindo e colocando lideranças que podem até ter os seus valores, mas não dizer que um projeto de país mais claramente venha para definir o que nós queremos enquanto nação e país. A democracia é muito importante, muito. A democracia é das piores, a melhor forma de governo, onde o povo possa escolher. Ele se sinta responsável por aquilo que está lá. Ele que fique 4 anos suportando ou aplaudindo, mas que tenha liberdade para dizer, não estou gostando do que você faz. E todo governo autoritário, metido a isso, aquilo, que não dá importância às leis, truculência não vai dar certo. Então, a gente precisa olhar direito no projeto de país que esses mandatários têm que fazer. Outro vem ali com a conversinha de que bandido bom é bandido morto, aqui no meu estado ninguém se vinga, aquele jeitão autoritário que vai passar por cima de leis, vai mudar isso, vai mudar aquilo, e na verdade não consegue mudar. Nós temos problemas estruturais, leis que temos aos montes que não são cumpridas. Entendeu? O nosso país é isso. Nós precisamos cumprir a lei. Nós precisamos fazer com que a lei seja cumprida. Não é? Nós precisamos que o país se legalize de verdade, utilize a lei que foi construída através dos nossos representantes para que ela sirva para alguma coisa. Porque o monte de livro de leis que tem aí, com um monte de coisa, se você resumir, ele não precisava ser grosso daquele, pode ser fininho, porque o resto não está sendo cumprido. E são coisas básicas, constitucionais. Aquela história da habitação, que eu voltei ontem falando, né? Segurança. Então, minha gente querida, gente bacana, vamos escolher bem, viu? Eu espero que esse ano a gente tenha aí, e se for também para escolher entre um e o outro, escolha aí. Mas escolha com convicção e com certeza, mas não se deixe levar pela idolatria. O homem político, ele tem a sua função lá e deveria ser até transitório para não ficar aí querendo se perpetuar. Mas ao mesmo tempo, cuidado com os desastres também, os oportunistas, o sem preparo, né? O sem programa. Olhe mais, analisem mais, porque nós temos condições aí, nós temos um grupo de políticos que podem dar uma nova performance, tá? E tentem descobrir nesses discursos todos quem está realmente com algum tipo de projeto de país e quem está só fazendo espuma. Porque daí você vai poder escolher melhor. Não tenho o modelo de escolha para qualquer um que está me ouvindo nesse momento. Não. Isso é você que vai construir na sua cabeça, é você que vai pesquisar candidatos aí, é você que vai se interessar politicamente, ou se politizar um pouco com a verdade, com o coração verde e amarelo, para escolher o melhor para o seu país, para o nosso país, país que nós vamos deixar para nossos filhos e tudo mais. Muito bem, olha, se você quer saber, um país gastão, né? É, eu estava lendo aqui na coluna do Cláudio Humberto, falando que o Brasil tem, né, supera R$500 milhões de reais, a quantia que o pagador de impostos desembolsou este ano para sustentar gabinetes da Câmara dos Deputados. O dinheiro gasto sem dó em cotara para o exercício da atividade parlamentar, cotas, né? Conhecido como cotão, verba de gabinete que sustenta um exercício de aspones, que são os assessores de porcaria nenhuma para dizer alguma coisa, e nas bases eleitorais de suas excelências, o cotão, que cabe uma infinidade de despesas como passagem aérea, planos de telefonia, abastecimento e alimentação. Tá? É verdade, isso existe. Passagem aérea, abastecimento e tal. E o cotão, né? Ele, dinheiro sem fim. Cada um dos 513 deputados, né, podem torrar 165.800 reais, R$165.806 como verba de gabinete, o limite mensal para custear salários e pendura aqueles pendurados ali no gabinete, entendeu? Só na data, cada contratado livremente selecionado pelo parlamentar pode receber um salário que faz inveja, coisa de marajá, salário de R$25.958, tá? Ele pode receber, tem 165 mil para pagar na verba de gabinete, aí vai telefone, cafezinho, não sei o que, tal, tal, mas ele pode contratar. A conta é assim, só de verba de gabinete, né, foram 448 milhões com o cotão, e é até agora, não acabou, né? E lá se vão mais 133 milhões e o ano ainda está no meio. Agora, coloca a cereja do bolo, outros 2 milhões e 400 mil reais que a Câmara gasta e bancou a título de auxílio moradia aos nobres, que já tem um salário de 46.300. Vocês estão vendo como é que funciona ou não? É isso, gente. É isso. Né? Nós estamos falando de 513 pessoas lá, que tem 160 e tanto lá. Fora auxiliares que podem receber até 25 mil por mês. E nós aqui embaixo falando de 1.600 e merreca para poder viver, comprar, pagar remédio, é filho ajudando mãe, pai, filho que não tem, né, pai que não tem dinheiro para ir no médico lá, pega aqueles cartões não sei do que, plano de saúde nenhum, entendeu? É isso que o nosso país precisa arrumar saúde, meter uma educação de qualidade ímpar, reciclar professor, cobrar de professor para ver se ele está realmente, entendeu? Por médico fim de semana, delegacia. Ontem eu vi o pessoal falando sobre as delegacias, um especialista em segurança pública, ele disse que muita coisa tem que funcionar, delegacia fim de semana e mais um monte de coisa. Está na cara do que precisa. Médico, imposto, saúde, fim de semana. Essas coisas que precisam acontecer. Modelo de saúde que de verdade funcione. Se não funcionar o fim de semana, né, sabe, todo mundo sabe aonde ir, porque vai estar tudo lá, aceso e funcionando. E a gente tem essa dúvida de como esse dinheiro está sendo gasto. Gente que não tem casa, né? E não tem projeto de casa. Quando anunciam lá que vai funcionar 40 casas, ganhou 60, aquilo parece que cai no vazio e nunca que chega. Entenderam quando que chegou, por exemplo, aqui, vamos lá, vamos pegar uma coisa mais recente aqui, Capivari, Rafar, quanto tempo faz que não anunciam tantas casas e tal? Né? A iniciativa privada vem aí, faz um terreno, loteia, aí já está tudo vendido. Você dá uma olhada e fala, nossa, como cresceu aquele bairro, meu Deus, como tem uma demanda enorme, mas não tem ação. Entenderam? E fica naquela de não, e pau, e tem uma obra lá que sai, que interessa mais a uma, duas, três, ou uma empresa, alguma coisa, mas aquela obra que interessa a um monte de gente, que a população mesmo, essa é truncada, essa é dura, essa é difícil de sair. E pode perguntar para os políticos aí, você vai lá, conversa, é tapinha nas costas, é cafezinho, não, agora vai, nós estamos lá já vendo, e é todo um processo, né? Toda uma dificuldade. E assim, nós não temos esse projeto de país voltado para o povo. E vai ter com essa mamata aqui, ó, 165 pau para um deputado, né? Tiririca, 165.800 para o gabinete dele, para custear os pendurados lá. Fora outra verbinha gostosa, né? Isso dá lá 448 milhões, né? Só no cotão deles lá. É meio bilhão, gente. É meio bilhão para a turma, né? É isso aí. E vamos mais 133 milhões de reais e assim vai. 2 milhões e 400 mil que a Câmara só bancou para moradia. 2 milhões e 400 mil para aluguel lá, né? E de gente que ganha 46.300. O salário deles, mais os penduricados. Aí o cara fala assim, mas não tem rachadinha, né? Tem rachadinha. Você contrata um cara para ganhar 10 mil, você vai assinar 25, que os 15 eu preciso para fazer santinho. Sei lá o que, que eles combinam entre eles. E o cara vai lá para ganhar 10, 12, o rachadinha, né? 25, 12, 500, tá bom, tá? Um salário de 12.500 para vocês aí. Chega, né, gente? Vamos, vai. Vamos almoçar? Vamos. Então tá. Obrigado pela sua companhia. Manhãs da R fica por aqui. Boa tarde para você que já almoçou. Boa digestão. Para você que vai almoçar, bom apetite. Ficamos por aqui. E eu vou sair com música gostosa. Opa! Se vou. Sempre deixo aqui uma programação musical gostosa para você. Nesse início de tarde que vai sempre ser coisa boa. É. E isso que a gente quer mais. Na verdade, vamos começar com uma música de um cara que é fantástico. Eu gosto demais dele. É o Phil Collins. Phil Collins. Depois tem Dire Straits. Aqui, ó. Pode depois chegar Coldplay. Nossa, quanta coisa, hein? E a gente vai ver muita coisa boa até o final da tarde aí, Elton John, Luca, tem coisa boa aqui, tá? Posso? Então, toca pra frente aqui com Phil Collins, uma música Going Back. Vamos lá? Going Back.

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4: Hora certa.
5: 13:08.
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1: Hora certa. 13 horas e 11 minutos.
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0: 9:32.
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2: Paris, 4 de agosto de 2026. Essas são as principais notícias desta terça-feira. Negociações diretas entre o Líbano e Israel são retomadas hoje em Roma, sob a mediação dos Estados Unidos. Nesta sétima rodada de diálogos, as delegações enviadas pelos dois países vão discutir maneiras de implementar o acordo quadro concluído em Washington em 26 de junho. O governo libanês tenta obter uma retirada completa das tropas israelenses do território nacional. No entanto, Israel exige o desarmamento integral do grupo xiita pró-Irã Hezbollah, que recusa essa condição. Em uma declaração conjunta, o Catar, o Egito e a Turquia, mediadores da trégua na faixa de Gaza, condenaram Israel ontem por violações contínuas do direito internacional, depois de novos bombardeios israelenses que deixaram mais de 20 mortos no território palestino. Um pouco antes, o Conselho da Paz do presidente americano Donald Trump, grupo encarregado de implementar a segunda fase do plano para a faixa de Gaza, garantiu ao primeiro-ministro israelense Benjamin Netanyahu que a retirada de Israel do território palestino começará apenas após o desarmamento completo do grupo Hamas. Israel recusou o texto divulgado na semana passada pelo Conselho, que evocava uma retirada gradual do exército israelense e o fim imediato dos ataques na faixa de Gaza. A situação continua tensa no Estreito de Hormuz, apesar do otimismo do presidente americano Donald Trump, que afirmou ontem que as negociações com o Irã avançam. Segundo ele, o Estreito de Hormuz pode ser reaberto ainda hoje. Durante a noite, um navio cargueiro com bandeira da Libéria foi atingido na costa de Omã por um projétil não identificado. Um marinheiro está desaparecido. Nessa manhã, Amin Nasser, chefe da gigante petrolífera saudita Aramco, afirmou que os ataques dos rebeldes hutis do Iêmen contra a Arábia Saudita não tiveram impacto significativo sobre as capacidades de produção do país, maior exportador de petróleo bruto do mundo. Os ministros do interior dos 27 países da União Europeia estão reunidos por videoconferência hoje para discutir uma questão que continua no centro das preocupações do bloco, a imigração. O encontro acontece depois da entrada de cerca de 60 mil migrantes no enclave espanhol de Ceuta, na fronteira com Marrocos, na semana passada. A maioria dessas pessoas já foi devolvida às autoridades marroquinas, mas o episódio reacendeu o debate sobre o controle das fronteiras europeias. 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
3: Campinas recebeu nesta semana o Biocontrol Latam, considerado o maior evento de bioinsumos da América Latina. O evento discutiu inovação, regulamentação e o avanço das soluções biológicas voltadas à agricultura. Entre as empresas participantes, a CropLife Brasil destacou o potencial do país para ampliar sua participação no mercado internacional de bioinsumos. Explica a diretora de bioinsumos da empresa, Amália Borsari.
4: O Biocontrol Latam é um dos principais fóruns da América Latina para discutir inovação, ciência e regulamentação dos produtos biológicos. Participar e apoiar do Biocontrol reforça o compromisso da CropLife Brasil com um ambiente favorável à inovação, à segurança regulatória e ao fortalecimento do setor de bioinsumos. É também uma oportunidade de promover o protagonismo do Brasil, estimular a cooperação internacional e contribuir para que o país se consolide como uma referência global em tecnologias biológicas.
3: No ano passado, o mercado brasileiro de bioinsumos movimentou R$ 6,2 bilhões. E a área tratada com essas tecnologias cresceu 28%, alcançando 194 milhões de hectares, segundo dados da plataforma CropData. Na avaliação de Amália Borsari, esse avanço coloca o país em condições de ampliar sua presença internacional não apenas como consumidor.
4: O Brasil, ele não deve ser apenas um grande mercado consumidor de bioinsumos. Nós temos condições de ser referência mundial em pesquisa, desenvolvimento, produção, regulação e exportação dessas tecnologias. E estamos vivendo um momento de transformação. Os bioinsumos, eles deixaram de representar apenas um segmento emergente de proteção de cultivos. Eles passaram a ocupar uma posição estratégica.
3: Durante o BioControl Latam, a CropLife Brasil também apresentou o projeto Renera, desenvolvido em parceria com a Apex Brasil. A iniciativa busca ampliar a presença dos bioinsumos produzidos no país, no mercado internacional, promovendo a exportação e a cooperação entre empresas, instituições de pesquisa e governos. Agência Rádio Web. Produção e reportagem, Décio Caramigo.
2: A inteligência artificial já é conhecida pela maioria dos pequenos empreendedores. Mas ainda existe uma distância entre conhecer a tecnologia e utilizá-la de forma frequente. Uma pesquisa do Sebrae, realizada em parceria com a Fundação Getúlio Vargas e o Google, mostra que 96% das micro e pequenas empresas estão familiarizadas com plataformas de inteligência artificial generativa. Mesmo assim, apenas 15% afirmam utilizar essas ferramentas com frequência. Entre os microempreendedores individuais, 23% apontam que não sabem como aplicar a tecnologia no próprio negócio. O gestor de inovação do Sebrae, Eduardo Curado, comenta para começar a orientação a escolher uma dificuldade concreta da rotina.
5: Olha, meu primeiro conselho é não tenta fazer tudo de uma vez. Escolha um problema que hoje consome muito o seu tempo. É responder mensagem? É criar ideias de postagem? É organizar as contas? Escolha essa dor. Busque uma ferramenta simples de IA para te ajudar e vá testando aos poucos, sem medo de errar.
2: O levantamento ouviu cerca de 5 mil empresas e também identificou diferenças nas dificuldades enfrentadas por cada porte de negócio. Enquanto empresas maiores demonstram maior preocupação com segurança e privacidade, metade dos microempreendedores individuais não sabe como incorporar a IA. Não tem tempo para capacitação ou não consegue identificar os principais obstáculos. Além de começar aos poucos, o empreendedor também precisa revisar os conteúdos produzidos pela inteligência artificial e preservar a identidade do negócio. O gestor de inovação do Sebrae, Eduardo Curado, aponta os cuidados necessários.
5: E a inteligência artificial, ela vai te dar uma base, mas você precisa ler o que ela escreveu e dar o seu tempero, vamos colocar assim, né? A sua cara, seu jeito, a forma como você costuma falar e relacionar com seus clientes. O segundo cuidado é revisar sempre. A inteligência artificial, ela é ótima, mas às vezes ela inventa informações com muita certeza.
2: A recomendação é utilizar a inteligência artificial como apoio, sem entregar decisões ou toda a comunicação da empresa à tecnologia. E evitar o compartilhamento de dados sigilosos são cuidados fundamentais para incorporar a ferramenta com mais segurança. Agência Rádio Web, produção e reportagem, Virgínia Alves.
6: O Congresso Nacional só retoma votações no próximo dia 10, quando começa a primeira semana de esforço concentrado antes das eleições de outubro. Deputados e senadores terão apenas 2 períodos de sessões presenciais até o pleito, na próxima semana e no final do mês. A maior parte dos parlamentares querem mesmo é permanecer nas bases eleitorais. Isso é campanha. A consultora legislativa da Câmara, Manuela Nonô, avalia que apenas temas de consenso como créditos extraordinários e medidas que tenham efeito concreto devem avançar.
7: Para resumir, as propostas, principalmente econômicas, que tendem a ter mais chance de avançar, são as que abrem créditos extraordinários a setores produtivos, as que são pautas de consenso, que beneficiam todos os eleitores, mais chance de ser votado do que reformas estruturais e coisas que demandem matérias polêmicas. Essas podem até ser pautadas para marcar presença politicamente, mas dificilmente vão ser concluídas em ano eleitoral.
6: Entre projetos que devem permanecer sem definição está a proposta que acaba com a escala 6x1, matéria considerada prioritária pelo presidente Lula. A PEC foi aprovada pela Câmara em maio, mas agora aguarda despacho no Senado Federal. Davi Alcolumbre já avisou que o tema não será votado. Com o calendário reduzido em Brasília, deputados e senadores intensificam a presença nos estados para participar das campanhas em busca da reeleição. A expectativa é de que o ritmo das votações permaneça lento até o fim das eleições. Já as matérias de maior impacto político devem ficar após o período eleitoral. Agência Rádio Web de Brasília, Yuri Hudson.
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8: Na abertura do semestre forense no Tribunal Superior Eleitoral, o ministro-presidente da Corte, Nunes Marques, fez nesta segunda-feira um relato de todas as ações realizadas pelo TSE para garantir o processo eleitoral deste ano. Desde as questões tecnológicas até as reuniões com presidentes dos tribunais regionais eleitorais e plataformas de redes sociais para combater as desinformações na internet. Indicado pelo ex-presidente Jair Bolsonaro ao STF, o posicionamento de Nunes Marques em relação ao sistema eletrônico de votação é sempre cercado de expectativas. Mas assim como os presidentes que o antecederam no TSE, Marques reforçou a confiabilidade nas urnas eletrônicas.
9: É justamente com esse espírito de preparação permanente e de aproximação com a sociedade que iniciamos, na presente data, a Semana Nacional do Sistema Eletrônico de Votação, iniciativa realizada conjuntamente pelo Tribunal Superior Eleitoral e pelos Tribunais Regionais Eleitorais de todo o país. Ao longo desta semana serão promovidas demonstrações públicas da urna eletrônica, atividades educativas, visitas guiadas e ações voltadas ao esclarecimento da população sobre o funcionamento do sistema eletrônico de votação. O objetivo é ampliar o conhecimento da sociedade acerca das diversas etapas do processo eleitoral e reafirmar, por meio da transparência, da informação qualificada e da participação cidadã, a robustez, a auditabilidade e a permanente evolução tecnológica de um sistema que constitui patrimônio da democracia brasileira.
8: A Justiça Eleitoral colocará em operação 563 mil urnas eletrônicas para atender os mais de 158 milhões de eleitores e eleitoras em todo o país aptos a votar nas eleições deste ano. São quatro modelos de urnas disponíveis, 77% de equipamentos novos. Apesar das diferenças de designer, os recursos do sistema são os mesmos para todas elas. Agência Rádio Web de Brasília, Alan Barbosa.
10: Em 2024, o Rio Grande do Sul enfrentou a maior inundação de sua história, que terminou com quase 200 mortos, 96% de suas cidades atingidas, milhões de pessoas afetadas e famílias que perderam praticamente todos os seus pertences. Os climatologistas explicam que as enchentes resultaram de uma combinação de fatores, entre os quais um El Niño intenso, que aumentou o volume de chuvas esperado para a região. Dois anos depois, uma nova manifestação do fenômeno se aproxima, com impactos que incluem aumento de chuvas no sul do país, como explica José Marengo, que é coordenador-geral de pesquisa e desenvolvimento do CEMADEM, o Centro Nacional de Monitoramento e Alerta de Desastres Naturais.
11: Baseado em experiências de niños anteriores, seria na primavera deste ano. Se espera um volume de chuvas mais alto. Lembrar que no sul do Brasil sempre acontecem eventos extremos de chuva que geram desastres naturais, com ou sem El Niño. Podemos ter talvez uma potencialização de esses, mas lembrar que El Niño gera os extremos de chuva, o desastre, uma combinação de extremos de chuva com a falta de preparação das cidades para poder suportar esse volume de chuva.
10: El Niño é um fenômeno climático natural. É provocado quando as águas do Oceano Pacífico Equatorial aquecem a um nível anormal, o que altera a circulação da atmosfera e muda os padrões de chuva, de temperatura e de vento em várias regiões do planeta. No Brasil, ele costuma produzir chuvas extremas com risco de enchentes no sul, enquanto aumenta o calor e as secas com risco de queimadas no norte e no nordeste. De acordo com o informe de julho do Centro de Previsão Climática dos Estados Unidos, há 81% de chance de um El Niño muito forte entre outubro e dezembro deste ano. A meteorologista Nicole Reis, da Defesa Civil de Santa Catarina, explica, porém, que a magnitude do fenômeno não significa proporcionalmente intensidade dos impactos.
12: Essa magnitude de ser um El Niño forte ou muito forte não é o único fator determinante para a intensidade dos impactos. Lá em 23 e 24, apesar de termos o El Niño, nós tínhamos outros fatores na atmosfera também favoráveis àquela precipitação mais extrema. A gente compara muito também com 2015, que foi um ano que nós tínhamos um El Niño intenso, então também um El Niño muito forte, e nós tivemos menos impactos em comparação a 2023, por exemplo.
10: Essa diferença se dá também pela eficiência do planejamento das cidades para administrar os efeitos do fenômeno. A expectativa é que 2024 tenha tornado os agentes públicos mais sensíveis e proativos nessa preparação. É por causa de um planejamento urbano equivocado que o prefeito da cidade gaúcha de São Lourenço do Sul, Zelmut Marten, diz que nos períodos de muita chuva, as bacias hidrográficas da cidade inundam. A situação, agravada pelos riscos do El Niño, tem exigido de sua gestão ações de curto prazo para mitigar os efeitos para essa nova manifestação do fenômeno.
13: Nós estamos também desenvolvendo ações de mitigação com foco na microdrenagem, na macrodrenagem. O nosso município tem 142 anos e pela primeira vez na história nós estamos elaborando o Plano Municipal de Drenagem para entender tecnicamente, cientificamente, os caminhos das águas.
10: E quem monitora esses percursos hídricos em todo o Brasil é a Agência Nacional das Águas, a ANA. É quem fornece informações para os gestores tomarem as melhores decisões diante de cenários de cheias e de secas, como conta a diretora da agência, Larissa Rego.
14: A ANA atua hoje para transformar dados e informações, né, sobre as chuvas, os rios, em ações concretas para proteger a nossa população. Né? Nós temos um monitoramento amplo de rede hidrometeorológica nacional, onde a agência acompanha em tempo real o comportamento dos rios e das chuvas em todo o país.
10: Mas é na ponta que as decisões precisam acontecer. De acordo com a Confederação Nacional de Municípios, dos mais de 5.500 municípios brasileiros, 37% estão altamente suscetíveis a eventos como deslizamentos, enxurradas, alagamentos e inundações. Por isso, um dos caminhos escolhidos pelos gaúchos depois do que aconteceu em 2024 é o da coletividade. Zelmut, que tem formação em sustentabilidade, também é vice-presidente da Associação Brasileira de Municípios para Cidades Resilientes. Ali as práticas têm sido compartilhadas para aperfeiçoar a prevenção entre todas as prefeituras.
13: Nós estamos mobilizando prefeitas e prefeitos do Brasil para terem consciência sobre esse ponto de não retorno da crise climática, para que desenvolvam instrumentos de planejamento de nível local, envolvam as suas comunidades. Não tenham medo de ouvir a população, porque é a comunidade que precisa ser mobilizada para estratégias conjuntas com a esfera pública municipal, estadual e federal.
10: Com o que já sabemos de El Niños anteriores, José Marengo do Semadem cita ações que cada região do país já pode antecipar para minimizar possíveis danos.
15: Por exemplo, em regiões que são afetadas por fogo, ter as brigadas de incêndio já preparadas agora e não quando o fogo já começou. Se vai ter áreas afetadas em cidades, por exemplo, cidades que são sensíveis a inundações urbanas, deixar os bueiros limpos para que a água escoe e não fique armazenada.
10: A meteorologista Nicole Reis, da Defesa Civil catarinense, recomenda que a população se mantenha atualizada com as previsões e os avisos meteorológicos para saber se sua região está em área de risco.
12: A gente sempre salienta também que no caso de chuvas extremas, chuvas mais volumosas, jamais atravessar áreas alagadas, né? A gente subestima a força da água, então às vezes mesmo em um veículo maior é importante que a pessoa não atravesse em áreas mais de encosta, né? Então observar rachaduras, inclinação de muros, de árvores, porque isso pode ser um sinal de deslizamento. Então, nesses casos, buscar aí uma área abrigada.
10: Por mais que as imagens de enxurradas de água sobre cidades em períodos como os do El Niño impressionem nossos olhos diante do que a natureza pode produzir, os especialistas nos lembram que não existem acidentes naturais em áreas densamente povoadas. A conta é sempre paga pela falta de planejamento. O El Niño já é vislumbrado para 2026 desde fevereiro, com danos que podem ser severos para as populações, as economias e as plantações. No segundo semestre deste ano, o fenômeno vai testar se o Brasil aprendeu mesmo, em 2024, sua lição. Grupo Rádio Web. Gerência de conteúdo, Mariana de Freitas. Coordenação de jornalismo, Ana Paula Costa e Leno Falck. Edição de áudio, Mário Melo. Revisão de áudio, Rafaela Martinez. Produção e reportagem, Breno Zonta.
6: Seis em cada 10 consumidores compram de forma não planejada na internet e mais de um terço deles já contraíram dívidas por gastarem além do orçamento. Os dados de uma pesquisa da CNDL e do SPC Brasil revelam um cenário preocupante para as finanças das famílias. Com a importância de aproveitar as oportunidades de compra de uma maneira mais inteligente, os consumidores agora podem utilizar a calculadora Preço em Tempo. A ferramenta foi lançada pelo Banco Inter e é explicada pela diretora de Branding da instituição, Andrea Nocciolini.
16: Não tem muito mistério, é muito rápido. A tecnologia, ela foi desenhada para ser um guia prático. E a pessoa só precisa fazer o download do aplicativo, chama Preço em Tempo, ou instalar a extensão no navegador, voltada para quem faz compras pelo computador. E informar sua renda e pronto. A partir daí, essa ferramenta, ela estabelece o valor da hora de trabalho e passa a exibir a conversão automática sempre que um preço é mostrado na tela. Então, é importante dizer que o sistema, ele foi pensado para usar o mínimo de dados possíveis e não interfere no pagamento nem no valor real do produto.
6: A ferramenta está disponível gratuitamente para qualquer pessoa, mesmo que não seja cliente do banco. Andrea avalia o impacto desse recurso para as decisões de consumo dos brasileiros.
16: Quando a gente traz esse conceito de horas de trabalho para o momento da compra, a gente adiciona uma nova perspectiva nesse momento da compra, da decisão, e a gente conecta o preço ao tempo dedicado a conquistar aquele dinheiro. Então, basicamente, vem muito do que o Inter entende que é a transparência, que é o primeiro passo para a liberdade financeira, seguindo o nosso propósito mesmo. A nova funcionalidade vai combinar

0: Sempre numa parceria com a Agência do Rádio e também a Agência Rádio Web. Vamos com mais notícia.
1: Na abertura do semestre forense no Tribunal Superior Eleitoral, o ministro-presidente da Corte, Nunes Marques, fez nesta segunda-feira um relato de todas as ações realizadas pelo TSE para garantir o processo eleitoral deste ano. Desde as questões tecnológicas até as reuniões com presidentes dos tribunais regionais eleitorais e plataformas de redes sociais para combater as desinformações na internet. Indicado pelo ex-presidente Jair Bolsonaro ao STF, o posicionamento de Nunes Marques em relação ao sistema eletrônico de votação é sempre cercado de expectativas. Mas assim como os presidentes que o antecederam no TSE, Marques reforçou a confiabilidade nas urnas eletrônicas.
2: É justamente com esse espírito de preparação permanente e de aproximação com a sociedade que iniciamos, na presente data, a Semana Nacional do Sistema Eletrônico de Votação, iniciativa realizada conjuntamente pelo Tribunal Superior Eleitoral e pelos Tribunais Regionais Eleitorais de todo o país. Ao longo desta semana serão promovidas demonstrações públicas da urna eletrônica, atividades educativas, visitas guiadas e ações voltadas ao esclarecimento da população sobre o funcionamento do sistema eletrônico de votação. O objetivo é ampliar o conhecimento da sociedade acerca das diversas etapas do processo eleitoral e reafirmar, por meio da transparência, da informação qualificada e da participação cidadã, a robustez, a auditabilidade e a permanente evolução tecnológica de um sistema que constitui patrimônio da democracia brasileira.
1: A Justiça Eleitoral colocará em operação 563 mil urnas eletrônicas para atender os mais de 158 milhões de eleitores e eleitoras em todo o país aptos a votar nas eleições deste ano. São quatro modelos de urnas disponíveis, 77% de equipamentos novos. Apesar das diferenças de designer, os recursos do sistema são os mesmos para todas elas. Agência Rádio Web de Brasília, Alan Barbosa.
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4: Em meio à crise interna e na relação diplomática com o Brasil, o presidente da Argentina, Javier Milei, voltou a atacar o presidente Luiz Inácio Lula da Silva. Em entrevista concedida neste domingo ao canal LN+, Milei reafirmou os ataques que já havia feito ao brasileiro durante sua participação na convenção do PL, que confirmou o nome de Flávio Bolsonaro como candidato à presidência. O argentino chamou Lula de ladrão e corrupto, aumentando a temperatura na crise diplomática entre os dois países. Mestre em estudos estratégicos internacionais, Igor Stimassardo aponta que a aposta do argentino é uma tentativa de recuperar a sua popularidade dentro do próprio país.
5: Claro, ele tenta fortalecer muito a sua posição pessoal, a posição do seu partido, né, e tentar realmente fazer uma nova... posição política na Argentina mais duradoura, porque a gente vê que a Argentina tem trocas de governo, de mandato, nos últimos 8, 12 anos. Né? Então, vejo que o Milei tenta cada vez mais perpetuar a sua imagem às custas de muitas bravatas, muitos disparates, né? Que é muito ruidoso para ouvidos tanto diplomáticos quanto políticos.
4: Na avaliação de estima, apesar do tom agressivo de Milei ser uma novidade que assusta diplomatas, isso não deve afetar a relação dos dois países.
5: Por mais que ele possa vir a ser reeleito, quiçá, ainda assim serão 4 ou 8 anos de uma relação que dura mais de 40. Essas questões de mercado falam mais alto. A relação entre o Brasil e a Argentina realmente não está num nível de crise tão elevado, apesar de nós realmente estarmos passando por uma crise diplomática intermediária por essa questão de consultas e pedidos de retratação por meio de cada representante diplomático.
4: Logo após as declarações de Milei, ainda na convenção do PL, o Ministério das Relações Exteriores do Brasil convocou o embaixador da Argentina em Brasília, Daniel Raimondi, para manifestar formalmente o descontentamento do governo com as declarações. Ao mesmo tempo, o Itamaraty chamou para consulta o embaixador do Brasil em Buenos Aires, Júlio Bittelli. Na semana passada, o governo brasileiro havia sinalizado que o Bittelli retornaria para o país vizinho, porém, ainda não havia um prazo de retorno. Ainda não houve uma resposta sobre as últimas declarações de Milei. Grupo Rádio Web 25 anos, áudio que amplifica conexões. Produção e reportagem, Eduardo Amaral.
3: 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A greve dos ferroviários impacta a vida do paulistano na manhã desta terça. Os trens da Companhia Paulista de Trens Metropolitanos, a CPTM, funcionam de forma parcial. As linhas 11 Coral e 12 Safira atendem a população de forma

0: forma reduzida. Já a 13 Jades se encontra totalmente paralisada. Segundo o governo do estado, o expresso aeroporto não funciona, enquanto as linhas 7 Rubi, 8 Diamante, 9 Esmeralda, que são concedidas, além da 10 Turquesa, operam regularmente. O metrô abriu as portas mais cedo para dar apoio à população. A CPTM acionou o plano de contingência que prioriza os trechos que apresentam mais demanda. Além disso, a companhia tem o plano de apoio entre empresas em situação de emergência, o sistema Paese. Pelo menos 128 ônibus foram disponibilizados para auxiliar no deslocamento dos passageiros das linhas afetadas. A Polícia Militar reforçou o efetivo no entorno das estações e após a decisão do sindicato dos trabalhadores em empresas ferroviárias da Zona Central do Brasil, em manter a greve, CPTM recorreu ao Tribunal Regional do Trabalho. O órgão determinou a operação de 80% do efetivo nos horários de pico e 60% nos demais períodos. Em caso de descumprimento, foi fixada a multa diária de R$400 mil ao sindicato. Trabalhadores cobram garantia dos empregos durante concessão das linhas. Agência Rádio Web, da redação, Norberto Notari.
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2: Os ministros do interior dos 27 países da União Europeia estão reunidos por videoconferência nesta manhã para discutir uma questão que continua no centro das preocupações do bloco, a imigração. O encontro acontece depois da entrada de cerca de 60 mil migrantes no enclave espanhol de Ceuta, na fronteira com o Marrocos, na semana passada. A maioria dessas pessoas já foi devolvida às autoridades marroquinas, mas o episódio reacendeu o debate sobre o controle das fronteiras europeias. Para entender as posições em discussão e os desafios enfrentados pela União Europeia, vamos conversar com o nosso correspondente em Bruxelas. Arthur Capuani, bom dia.
3: Bom dia, Adriana.
2: Capuani, a crise em Ceuta foi contornada, mas expôs divisões dentro da União Europeia. Afinal, por que tantos países responsabilizaram o governo espanhol do socialista Pedro Sánchez pela chegada massiva de imigrantes?
3: Olha, Adriana, eu não acredito que existe um motivo direto para essa responsabilização, porque a gente sabe que Ceuta e Melilla, que são os territórios espanhóis que estão ali na África, né, que ficam dentro do território, cercado pelo território marroquino, eles não fazem parte das zonas de livre circulação do espaço de Schengen, que você não precisa passar por controles de passaporte. Então, mesmo que você entre na parte de Ceuta, no território de Ceuta, você vai ter que passar por um controle migratório se for para o território continental europeu ou mesmo para dentro da própria Espanha, no lado continental. O que acontece é que existe hoje um movimento crescente de política antimigratória aqui dentro da Europa, principalmente com o avanço das políticas de extrema direita, e alguns governos utilizaram esse caso como uma oportunidade para atacar o governo espanhol, que possui, né, uma política mais acolhedora em relação aos imigrantes. Então, é uma questão mesmo de olhar para esse episódio que chamou tanta atenção como uma chance para tentar aumentar essas políticas antimigratórias dentro do bloco europeu.
2: Inclusive, a primeira-ministra da Itália, Giorgia Meloni, que dirige um governo de coalizão de partidos de direita e extrema-direita, conseguiu aí arregimentar 22 líderes europeus, inclusive ela, que enviaram uma carta à Comissão Europeia reclamando dessas políticas migratórias do Sánchez. A tendência, Capuani, da presidente da Comissão Europeia, Ursula von der Leyen, nessa reunião, é oferecer algum tipo de apoio à Espanha?
3: Olha, o principal posicionamento da Comissão Europeia, que é o braço executivo do bloco, da Ursula von der Leyen, é que a União Europeia precisa reforçar suas fronteiras externas. Essa é uma visão da Ursula von der Leyen, ela não abre mão disso, mas ela quer evitar o reforço de fronteiras internas, que foi o que a Itália fez, né, recolocando o controle de passaportes na fronteira com a Espanha. Esse acordo de livre circulação do espaço de Schengen, ele funciona muito bem, mas ele possui uma cláusula, uma brecha, de que em caso de ameaça à segurança, os países podem retomar esse controle interno. Isso já foi feito, inclusive, pela Itália anteriormente, já foi feito aqui pela Bélgica, Alemanha também. Então, isso aconteceu e a Comissão Europeia prefere que não ocorra. A ideia, então, da Ursula von der Leyen, que ela, inclusive, enviou uma carta de volta ao primeiro-ministro espanhol, Pedro Sánchez, é maiores controles fronteiriços e barreiras físicas, inclusive, em pontos críticos ao longo das fronteiras externas da União Europeia. A Ursula von der Leyen também já afirmou que a União Europeia está em negociação com o governo marroquino para selar um acordo de cooperação. Acordos desse tipo já foram firmados com outros países africanos, como Tunísia, Marrocos, Mauritânia, com o objetivo de conter a imigração irregular em troca de apoio financeiro. Esses países, então, se comprometem no aumento do controle e também, em alguns casos, na criação de centros de retorno. Todos esses acordos são muito questionados, principalmente por organizações de direitos humanos, que argumentam que esses centros não protegem adequadamente os direitos dos imigrantes.
2: Vamos então aguardar os resultados desta reunião. Muito obrigada, Arthur Capuani, por sua participação no Linha Direta de hoje. De Paris, Adriana Moisés, da Rádio França Internacional, em parceria com a Agência Rádio Web.
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4: 20 anos depois da criação da Lei Maria da Penha, ainda existem muitas informações equivocadas que impedem mulheres de buscar ajuda. Entre os mitos mais comuns está a ideia de que a violência doméstica acontece apenas em famílias desestruturadas ou começa somente quando há agressão física. Na prática, a violência pode estar presente em qualquer ambiente e costuma começar muito antes das agressões. Humilhações, ameaças, controle da rotina, do dinheiro ou das relações sociais também são formas de violência previstas na legislação. O juiz de direito, Rafael Panhon Cunha, membro da Coordenadoria Estadual da Mulher em Situação de Violência Doméstica e familiar do Tribunal de Justiça do Rio Grande do Sul, explica que esse tipo de violência não escolhe classe social, profissão ou nível de escolaridade.
5: A violência doméstica, ela não encontra barreira em afiliação partidária, em raça, em formação universitária. Está presente em todas as camadas sociais, está presente do analfabeto ao pós-doutor, está definitivamente ao nosso lado. E da mesma forma, a violência doméstica não se inicia com o soco, com uma esganadura, ela inicia muito antes, por isso dizemos sempre que todo feminicídio se iniciou em uma agressão moral, em uma humilhação, em uma atuação de controle desse homem sobre a mulher.
4: Outro equívoco frequente é acreditar que a Lei Maria da Penha protege apenas mulheres casadas ou que vivem com o agressor. A proteção também alcança namoradas, ex-companheiras e outras relações íntimas de afeto, mesmo que o casal nunca tenha morado junto. Também não é verdade que pedir uma medida protetiva significa que o agressor será preso automaticamente. A prisão depende da análise do caso e do risco apresentado. Em muitos casos, as medidas consistem na proibição de contato ou de aproximação da vítima. Outra falsa informação é que a palavra da mulher não seria suficiente para que a justiça adote providências. Como a maioria dos episódios de violência acontece dentro de casa, longe de testemunhas, o relato da vítima tem especial importância na análise do pedido de proteção.
5: A palavra da vítima é sempre especialmente valorizada em matéria de violência doméstica, porque as violências ocorrem dentro das casas e isso é algo absolutamente usual e o dia a dia nos mostra isso. A violência contra os homens acontece na rua, no espaço público, e a violência contra as mulheres acontece no espaço privado, dentro das casas. Portanto, longe do olhar das outras pessoas. Razão pela qual a palavra da vítima, ela é suficiente para o deferimento de uma medida protetiva, e muitos agressores utilizam isso como uma estratégia de manutenção de controle, dizendo a essa mulher que ela não vai ser ouvida. Ela vai sim ser ouvida e a sua palavra vai ser sim sempre valorizada.
4: Conhecer o que realmente prevê a Lei Maria da Penha é um passo importante para romper o ciclo da violência. Informação correta amplia o acesso à proteção e ajuda a combater mitos, que muitas vezes acabam afastando mulheres da rede de apoio e da justiça. Agência Rádio Web. Produção e reportagem, Beatriz Polan.
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0: Terça-feira, 4 de agosto de 2026. Este é o Giro de Notícias. Eu sou Norberto Notari e você acompanha os destaques do momento. O número de mortes causadas pelo duplo terremoto que atingiu a Venezuela em junho subiu para 6.125. A atualização consta no balanço oficial divulgado pelo presidente do parlamento do país, Jorge Rodríguez. De acordo com as autoridades, cerca de 16,5% dos escombros já foram removidos. Os sismos foram de magnitude 7.2 e 7.5. O partido Avante oficializou a candidatura de Augusto Cury à presidência da República. O escritor é psiquiatra e conhecido por produzir livros no segmento de autoajuda. A convenção do partido contou com a presença do governador de São Paulo, Tarcísio de Freitas. Cury defende o semipresidencialismo no Brasil. O senador Cleitinho, do Republicanos de Minas Gerais, não vai mais disputar o governo de Minas. O anúncio foi feito pelo presidente do partido, Marcos Pereira. Cleitinho liderava as pesquisas diante de todos os adversários no primeiro e no segundo turno. O senador perdeu o irmão recentemente, vítima de leucemia. O Superior Tribunal de Justiça julga na próxima quinta o ministro da Corte, Marco Buzzi. Ele é acusado de assédio sexual, mas alega ser alvo de um conluio. O ministro relator, Luiz Felipe Salomão, já repassou o voto dele aos demais ministros em um envelope lacrado. A Procuradoria-Geral da União defende a aposentadoria compulsória de Buzzi, a pena máxima para a magistratura. A greve de ferroviários já impacta a vida do cidadão paulistano na manhã desta terça e os trens da Companhia Paulista de Trens Metropolitanos, a CPTM, funcionam com operação parcial. A linha 13 está totalmente paralisada. O metrô abriu mais cedo. O Expresso Aeroporto também não opera. O Atlético Paranaense passou pelo Vitória em casa, 2-0 pelo jogo de ida da Copa do Brasil. Os gols foram marcados por Dudu e João Cruz. Hoje já tem partida de volta do torneio. O Santos encara o Remo em Belém e o Juventude recebe o Atlético Mineiro em Caxias. Os dois confrontos ficaram no empate sem gols nas primeiras partidas das oitavas de final. O Giro de Notícias é uma produção da Agência Rádio Web. Produção e apresentação, Norberto Notari. Trabalhos técnicos, Mário Melo.
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7: Essa é uma crônica de política internacional. E como tal, eu tento evitar falar muito sobre política do Brasil. Mas às vezes, a política internacional como que invade a atualidade brasileira. Eu estou falando aqui de invasão num sentido metafórico, mas tem uma razão. Com a proximidade da eleição de 2026, aumenta a preocupação com possíveis ingerências estrangeiras na política nacional. Não se trata, por sinal, de uma paranoia brasileira. Na verdade, em diversas democracias ao redor do mundo, inclusive aqui na Europa, de onde eu falo, são cada vez mais frequentes as acusações de interferências externas nas eleições. Apesar de guardar uma inequívoca base militante, a verdade é que o bolsonarismo no Brasil vive um momento de fraqueza. O Jair Bolsonaro está preso por tentativa de golpe de Estado e está impedido de se comunicar. O seu filho, o candidato Flávio, que até uns poucos meses atrás, até aparecia na frente do Lula em algumas pesquisas, entrou como num inferno astral. Ele está envolvido em trapalhadas com o Daniel Vorcaro do Banco Master e em conflitos políticos familiares com a madrasta Michelle. Até partidos de direita que prometiam até pouco tempo atrás compor uma coligação com Flávio parecem hoje preferir a neutralidade. Sem força suficiente no plano interno, o bolsonarismo parece então depender cada vez mais de agentes externos para tentar recuperar o fôlego. A presença do Javier Milei, presidente da Argentina, na convenção que oficializou a candidatura do Flávio Bolsonaro, foi interpretada por muita gente como um sinal de que a internacional da extrema-direita, ou se a gente preferir, uma internacional reacionária, pode atuar no Brasil. O Milei seria, nessa leitura, um emissário do Donald Trump e da sua administração. É claro que a gente ainda não tem como demonstrar essa conexão direta entre a Casa Branca e a Casa Rosada, mas há poucos motivos para duvidar de que Washington passou a acompanhar as eleições brasileiras com lupa. Até uns poucos meses atrás, o Trump parecia cultivar uma relação bastante cordial com Lula. Ele elogiou o presidente brasileiro na Assembleia Geral da ONU e voltou a fazer isso em encontros posteriores, em Kuala Lumpur, na Malásia, e em Washington. Só que o tom da administração americana parece ter mudado. O governo Trump, é bom lembrar, não é um todo monolítico. O principal articulador de uma política de apoio a movimentos de extrema-direita na América Latina parece ser Marco Rubio, um político ultraconservador da Flórida e atual chefe do Departamento de Estado americano, que também é filho de imigrantes cubanos anticastristas. E foi Rubio quem assinou declarações atacando Lula, responsabilizando o presidente brasileiro pelas novas tarifas impostas pelos Estados Unidos ao Brasil e respaldando críticas ao judiciário do nosso país. Soma-se a isso o temor de que Washington possa recorrer a outros expedientes para influenciar a política brasileira, como a disseminação de desinformação e o impulsionamento de conteúdos em plataformas digitais. Vale lembrar que em diversas ocasiões as declarações do Trump mais atrapalharam do que ajudaram os seus aliados. No Canadá, por exemplo, a hostilidade do presidente americano, que chegou a defender a anexação do vizinho, contribuiu para a permanência da esquerda no poder, porque associou a oposição conservadora a um inimigo externo. Nos últimos meses, no entanto, Washington parece ter sido mais eficiente nas suas ingerências. Na Argentina, o próprio Milei só não sofreu uma derrota expressiva nas eleições legislativas do ano passado, graças a um empréstimo bilionário e a promessa de novas linhas de crédito abertas pelos Estados Unidos. Mais recentemente, na Colômbia, o presidente eleito Abelardo de la Herriela disparou nas pesquisas depois de receber manifestações públicas de simpatia de Trump. Soma-se a isso a vitória no tira-teima da ultraconservadora Keiko Fujimori no Peru, a eleição de José Antonio Castro no Chile e a tutela exercida sobre a Venezuela após o rapto de Nicolás Maduro em janeiro. Nesse contexto, o Brasil parece, ao lado do pequeno Uruguai, constituir o último baluarte da esquerda e, digo mais, da democracia na América do Sul. E não se trata de um bastião qualquer. Sozinho, o Brasil representa mais da metade da população e da economia da região. Se trata, sem dúvida, da mais cobiçada das joias da coroa. Até agora, o saldo da ajuda do Trump ao clã Bolsonaro parece ser negativo. Ao se associarem ao tarifaço, comemorado pelo Eduardo Bolsonaro, hein? Os Bolsonaro deram a Lula a deixa que precisava para defender a soberania nacional. Mas, num mundo marcado por acusações de ingerências estrangeiras em eleições, não se deve baixar a guarda jamais. De Paris, Tomás Zikman de Barros para a Rádio França Internacional, em parceria com a agência Rádio Web.
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8: Terça-feira, 4 de agosto de 2026. Este é o Giro de Notícias, eu sou Eduardo Amaral e você acompanha os destaques do momento. O ministro Flávio Dino, do Supremo Tribunal Federal, autorizou a abertura de 2 inquéritos que envolvem Fábio Luiz Lula da Silva, o Lulinha, filho do presidente Luiz Inácio Lula da Silva. Um deles investiga tráfico de influência por parte de Lulinha, envolvendo empresas parceiras do filho do presidente. Já outra apuração aborda vazamentos ilegais de dados sigilosos de investigados. Neste segundo caso, Lulinha pode ter sido vítima dos vazamentos. Anteriormente, o ministro André Mendonça, também do STF, já havia autorizado a abertura de outros 2 inquéritos para investigar Lulinha por tráfico de influência. Começa nesta terça-feira a 5ª reunião de 2026 do Comitê de Política Monetária, Copom, órgão do Banco Central que define a taxa básica de juros, Selic, no país. A expectativa é que o comitê anuncie sua adesão já nesta quarta-feira. O 5º encontro do Copom acontece logo após o mercado financeiro projetar uma Selic de 13,25% para 2026. Atualmente, a taxa básica de juros do país está em 14,25%, o menor nível do ano depois de 3 reduções em pontos percentuais promovidas pelo Copom entre abril e junho. O comitê se reúne a cada 45 dias. A paralisação parcial de 3 linhas de trem da Companhia Paulista de Transportes Metropolitanos, CPTM, provocou congestionamentos acima de 2 quilômetros na manhã desta terça-feira na capital paulista. A região mais afetada é a Zona Sul, com 648 quilômetros de trânsito. Com a paralisação parcial das 3 linhas da CPTM, a Prefeitura de São Paulo cancelou o rodízio de carros na cidade. O presidente do Tribunal Superior Eleitoral, TSE, Cássio Nunes Marques, determinou que o governo federal remova publicações em canais oficiais que promovam a atuação pessoal do presidente Luiz Inácio Lula da Silva, do PT, candidato à reeleição. Segundo Cássio Nunes, devem ser removidas as publicações que não tenham caráter apenas informativo e passem a promover pessoalmente o presidente ao destacar sua atuação em programas, obras, serviços, entregas e pronunciamentos oficiais. O Partido Republicanos anunciou nesta terça-feira que adotará uma posição de neutralidade na disputa pela presidência da República durante as eleições deste ano. A decisão foi formalizada na convenção do partido em Brasília e, segundo o presidente da legenda, é um entendimento firmado depois de a diretoria nacional ouvir a posição de escritórios do partido em todo o país. O Giro de Notícias é uma produção da agência Rádio Web. Texto e apresentação, Eduardo Amaral. Edição, Mário Melo.
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8: A nova fase da Operação Sem Desconto, deflagrada nesta terça-feira, tem como alvo os familiares do senador Everton Rocha, do PDT do Maranhão. A operação, comandada pela Polícia Federal, investiga descontos ilegais feitos em aposentadorias do Instituto Nacional do Seguro Social, o INSS. Os investigados são suspeitos de lavagem de dinheiro obtido a partir da fraude no INSS. Ao todo, a PF cumpre 18 mandados de busca e apreensão no Distrito Federal e no Maranhão. Embora seja um dos investigados no caso do INSS, o senador Everton Rocha não foi alvo das ações realizadas nesta terça-feira. Os alvos são apenas seus familiares, além do advogado Willer Thomas, investigado pelo empréstimo de uma aeronave ao senador Everton Rocha. Thomas se manifestou por nota, na qual afirma não possuir qualquer vínculo com o esquema das fraudes apuradas pela PF. E no texto, ele também alega que o empréstimo da aeronave teve um caráter particular. Grupo Rádio Web 25 anos, áudio que amplifica conexões. Produção e reportagem, Eduardo Amaral.
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9: Direto de Brasília, sempre com o principal fato do dia. E o Política Capital hoje traz um caso concreto, um caso de carne e osso, de tremenda injustiça orçamentária. Nas investigações que tem feito sobre as irregularidades com as emendas do orçamento da União, o ministro do Supremo Tribunal Federal, Flávio Dino, sempre tem dito que se esse dinheiro desviado não vai parar no bolso de quem faz parte do esquema, ele hoje está servindo para alimentar caixa 2 de campanhas eleitorais. Ou seja, o dinheiro que é destinado de emenda orçamentária pelo deputado federal chega no município e é usado ali no município não para fazer obras, para tocar investimentos, mas para que os prefeitos ali usem esse dinheiro para comprar cabos eleitorais que ajudam a reeleger o deputado federal naquela sua base eleitoral. E um político gaúcho tradicional contou ao Política Capital como, de fato, essas coisas estão acontecendo. Beto Albuquerque foi deputado federal até 2015, ficou esses 10 anos fora da política e está voltando agora este ano para disputar um novo mandato de deputado federal pelo PSB do Rio Grande do Sul. E ele então relatou ao Política Capital como é injusto, como é desigual o jogo com quem hoje tem mandato de deputado federal. Segundo Beto Albuquerque, ele chega na base eleitoral, ele chega no município para conversar e ali já está tudo dominado por quem já tem mandato, que ali coloca dinheiro, se acerta com o prefeito e aí com isso azeita todo um caminho para permanecer ali com o cargo naquela base eleitoral, obter os votos daquela base eleitoral para continuar como deputado federal nas eleições deste ano. E, de fato, é isso o que vem acontecendo. Em 2022, menos de 40% das vagas foram renovadas. 60% dos deputados que disputaram o mandato se reelegeram. E a expectativa é que agora, neste ano de 2026, nas eleições de outubro, essa taxa de renovação seja de menos de 20%. Um jogo, portanto, bruto, desigual e injusto entre quem tem mandato e quem não tem mandato, azeitado pelo esquema das emendas orçamentárias, como relata o ex-deputado federal Beto Albuquerque. A gente vai estar sempre acompanhando tudo para trazer para você a melhor análise e a melhor informação. Muito obrigado e até a próxima.
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10: Em 2024, o Rio Grande do Sul enfrentou a maior inundação de sua história, que terminou com quase 200 mortos, 96% de suas cidades atingidas, milhões de pessoas afetadas e famílias que perderam praticamente todos os seus pertences. Os climatologistas explicam que as enchentes resultaram de uma combinação de fatores, entre os quais um El Niño intenso, que aumentou o volume de chuvas esperado para a região. 2 anos depois, uma nova manifestação do fenômeno se aproxima, com impactos que incluem aumento de chuvas no sul do país, como explica José Marengo, que é coordenador-geral de pesquisa e desenvolvimento do CEMADEM, o Centro Nacional de Monitoramento e Alerta de Desastres Naturais.
11: Baseado em experiências de niños anteriores, seria na primavera deste ano. Se espera um volume de chuvas mais alto. Lembrar que no sul do Brasil sempre acontecem eventos extremos de chuva que geram desastres naturais, com ou sem El Niño. Podemos ter talvez uma potencialização de esses, mas lembrar que El Niño gera os extremos de chuva. O desastre é uma combinação de extremos de chuva com a falta de preparação das cidades para poder suportar esse volume de chuva.
10: El Niño é um fenômeno climático natural. É provocado quando as águas do Oceano Pacífico Equatorial aquecem a um nível anormal, o que altera a circulação da atmosfera e muda os padrões de chuva, de temperatura e de vento em várias regiões do planeta. No Brasil, ele costuma produzir chuvas extremas com risco de enchentes no sul, enquanto aumenta o calor e as secas com risco de queimadas no norte e no nordeste. De acordo com o informe de julho do Centro de Previsão Climática dos Estados Unidos, há 81% de chance de um El Niño muito forte entre outubro e dezembro deste ano. A meteorologista Nicole Reis, da Defesa Civil de Santa Catarina, explica, porém, que a magnitude do fenômeno não significa proporcionalmente intensidade dos impactos.
12: Essa magnitude de ser um El Niño forte ou muito forte não é o único fator determinante para a intensidade dos impactos. Lá em 23 e 24, apesar de termos o El Niño, nós tínhamos outros fatores na atmosfera também favoráveis àquela precipitação mais extrema. A gente compara muito também com 2015, que foi um ano que nós tínhamos um El Niño intenso, então também um El Niño muito forte, e nós tivemos menos impactos em comparação a 2023, por exemplo.
10: Essa diferença se dá também pela eficiência do planejamento das cidades para administrar os efeitos do fenômeno. A expectativa é que 2024 tenha tornado os agentes públicos mais sensíveis e proativos nessa preparação. É por causa de um planejamento urbano equivocado que o prefeito da cidade gaúcha de São Lourenço do Sul, Zelmuth Marten, diz que nos períodos de muita chuva, as bacias hidrográficas da cidade inundam. A situação, agravada pelos riscos do El Niño, tem exigido de sua gestão ações de curto prazo para mitigar os efeitos para essa nova manifestação do fenômeno.
13: Nós estamos também desenvolvendo ações de mitigação com foco na microdrenagem, na macrodrenagem. O nosso município tem 142 anos e pela primeira vez na história nós estamos elaborando o Plano Municipal de Drenagem para entender tecnicamente, cientificamente os caminhos das águas.
10: E quem monitora esses percursos hídricos em todo o Brasil é a Agência Nacional das Águas, a ANA. É quem fornece informações para os gestores tomarem as melhores decisões diante de cenários de cheias e de secas, como conta a diretora da agência, Larissa Rego.
14: A ANA ela atua hoje para transformar dados e informações, né, sobre as chuvas, os rios, em ações concretas para proteger a nossa população. Né? Nós temos um monitoramento amplo de rede hidrometeorológica nacional, onde a agência acompanha em tempo real o comportamento dos rios e das chuvas em todo o país.
10: Mas é na ponta que as decisões precisam acontecer. De acordo com a Confederação Nacional de Municípios, dos mais de 5.500 municípios brasileiros, 37% estão altamente suscetíveis a eventos como deslizamentos, enxurradas, alagamentos e inundações. Por isso, um dos caminhos escolhidos pelos gaúchos depois do que aconteceu em 2024 é o da coletividade. Zelmuth, que tem formação em sustentabilidade, também é vice-presidente da Associação Brasileira de Municípios para Cidades Resilientes. Ali as práticas têm sido compartilhadas para aperfeiçoar a prevenção entre todas as prefeituras.
13: Nós estamos mobilizando prefeitas e prefeitos do Brasil para terem consciência sobre esse ponto de não retorno da crise climática, para que desenvolvam instrumentos de planejamento de nível local, envolvam as suas comunidades, não tenham medo de ouvir a população, porque é a comunidade que precisa ser mobilizada para estratégias conjuntas com a esfera pública municipal, estadual e federal.
10: Com o que já sabemos de El Niños anteriores, José Marengo do Semadem cita ações que cada região do país já pode antecipar para minimizar possíveis danos.
11: Por exemplo, em regiões que são afetadas por fogo, terá brigadas de incêndio já preparadas agora e não quando o fogo já começou. Se vai ter áreas afetadas em cidades, por exemplo, cidades que são sensíveis a inundações urbanas, deixar os bueiros limpos para que a água escoa e não fique armazenada.
10: A meteorologista Nicole Reis, da Defesa Civil Catarinense, recomenda que a população se mantenha atualizada com as previsões e os avisos meteorológicos para saber se sua região está em área de risco.
12: A gente sempre salienta também que no caso de chuvas extremas, chuvas mais volumosas, jamais atravessar áreas alagadas, né? A gente subestima a força da água, então às vezes mesmo em um veículo maior é importante que a pessoa não atravesse em áreas mais de encosta, né? Então observar rachaduras, inclinação de muros, de árvores, porque isso pode ser um sinal de deslizamento. Então, nesses casos, buscar aí uma área abrigada.
10: Por mais que as imagens de enxurradas de água sobre cidades em períodos como os do El Niño impressionem nossos olhos diante do que a natureza pode produzir, os especialistas nos lembram que não existem acidentes naturais em áreas densamente povoadas. A conta é sempre paga pela falta de planejamento. O El Niño já é vislumbrado para 2026 desde fevereiro, com danos que podem ser severos para as populações, as economias e as plantações. No segundo semestre deste ano, o fenômeno vai testar se o Brasil aprendeu mesmo, em 2024, sua lição. Grupo Rádio Web, gerência de conteúdo Mariana de Freitas, coordenação de jornalismo Ana Paula Costa e Leno Falck, edição de áudio Mário Melo, revisão de áudio Rafaela Martinez, produção e reportagem Breno Zonta.
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1: Bom, e assim finalizamos por aqui a nossa tarde de notícias no Jornal da R. A todos uma boa tarde. Fiquem agora com a programação 107,9. A Rádio Boa.

0: 14:55.
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3: Hora certa.
0: 14:56.
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0: essa levada. A gente vai ficando por aqui. Boa noite, rapaziada.
1: Boa noite.
0: Boa sorte.

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0: Guia!
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2: 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Hora certa.
3: 16 horas.
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2: Pra todo mundo que já esteve envolvidão uma vez na vida, assim.

0: cabeça.
1: Obrigado, gente.
0: Luan Santana.
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3: 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Hora certa.
4: 16:32.
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0: ai traumatizări. 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

0: meus queridos Jorge e Matheus.
1: Meus queridos Guilherme Santiago.
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0: Valeu demais, obrigado.
1: Esse é o Rosa.
0: Lindo demais.
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0: coisa linda. Que menina maravilhosa, gente.
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0: 17:30.
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0: beijo, beleza? Minas Gerais, obrigado. Quem gosta do Chico Amaro e Xodó, faz barulho aí.
1: Valeu, João Carreiro. Valeu, capataz, obrigado. Obrigado, isso, querido.
0: Valeu, Xodó.
1: Vamos com Deus, vamos com Deus.
0: Deus abençoe.
1: Aplausos, João Carreiro e capataz de novo, gente.
0: Aê.
1: Novo.
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2: 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Hora certa.
3: 17:59.
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8: Boa tarde, irmão, irmã, você que está nos acompanhando pela rádio RFM de Rafar. Que graça, que alegria estar com você. Neste momento da tarde, vamos agradecer ao Senhor por tudo aquilo que Ele tem nos dado durante todo este dia. Somos seus filhos e como um bom pai, como o pai que acolhe, que perdoa, o pai que acompanha, Ele tem nos dado muitas coisas. Então neste momento, que seja um momento de agradecer. Pelas mãos de Maria, apresentemos ao Senhor todos os nossos agradecimentos do dia, desde o momento em que acordamos até este momento de agora. Saibamos ter um coração grato, um coração cheio de generosidade. Então, pelas mãos de Maria, agora, junto com Nossa Senhora, rezemos todos juntos uma Ave Maria, agradecendo ao Senhor pelo dom do nosso dia. Ave Maria, cheia de graça, o Senhor é convosco. Bendita sois vós entre as mulheres. Bendito é o fruto do vosso ventre, Jesus. Santa Maria, Mãe de Deus, rogai por nós, pecadores, agora e na hora de nossa morte. Amém. Amado irmão, amada irmã, receba agora, pela intercessão de Nossa Senhora, a bênção de Deus Todo-Poderoso e Rico em Misericórdia. Que esta bênção repouse sobre a tua casa, sobre a tua família, sobre a água que agora está à frente do teu rádio, este sal que você colocou também para ser abençoado, exorcizado, objetos. Que a bênção de Deus repouse sobre os doentes da nossa comunidade, sobre todos aqueles e aquelas que estão afastados da vida com Deus. Que esta bênção de Deus te fortaleça. Ele que é Pai, Filho e Espírito Santo. Amém. Um forte abraço, que Deus abençoe e excelente noite a todos.
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0: irmão.
1: Obrigado, viu?
0: Obrigado a você.
1: Deus abençoe por essa oportunidade. Foi boa?
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3: 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Hora certa. 18 horas e 30

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propósito de empoderar e encorajar diversas mulheres.

que as patroas mudaram a vida de muitas mulheres do país, que passavam por situações como falta de igualdade de salário, apenas

0: temos uma data muito especial, os 5 anos do Da Estante. E para celebrar, escolhemos 5 textos com 5 temas que fazem parte da nossa história. Hoje falamos da voz, essa ferramenta poderosa que temos, capaz de expressar sentimentos, contar histórias e mobilizar pessoas. É por meio dela que chegamos aos nossos ouvintes, onde quer que eles estejam, criando conexões e compartilhando a literatura de maneira sensível e transformadora. Nesta terça, lemos o poema A Voz, de Maria Teresa Horta. Da tua voz, o corpo, o tempo já vencido, os dedos que me vogam nos cabelos e os lábios que me roçam pela boca, nesta mansa tontura em nunca tê-los. Meu amor, que quartos na memória não ocupamos nós se não partimos? Mas porque assim te invento e já te troco as horas, vou passando dos teus braços que não sei para o vácuo em que me deixas sem demoras, nesta mansa certeza que não vens. Neste programa trabalharam Liz de Bortoli, Mariana Sirena, Sofia Comparim e Rafael Prudêncio, com o apoio de André Grassi.
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2: Olá, ouvintes da Rádio da Universidade. Estamos começando Canção Popular Brasileira, uma história das grandes criações da música brasileira em vários estilos e épocas, da velha guarda à bossa nova, samba canção a MPB. Este programa foi selecionado no edital de chamada para seleção e veiculação de conteúdos na Rádio da Universidade em maio de 2025. Estamos indo ao ar pelos 1080M e no streaming em radio.urgs.br. A parceria Ismael Silva Noel Rosa começou num encontro casual em que Ismael mostrou um estrebilho que acabara de fazer. Estou vivendo com você num martírio sem igual. Vou largar você de mão com razão para me livrar do mal. Noel, então, ofereceu-se para completar o samba e dias depois apresentou duas segundas partes, logo aprovadas por Ismael e Francisco Alves, que gravaria Para Me Livrar do Mal. Este encontro seria muito importante para Ismael. Esta parceria rendeu 18 composições, conforme João Máximo e Carlos Didier, biógrafos de Noel, que acabara de perder o parceiro Newton Bastos, morto prematuramente em 8 de 9 de 31. Vamos, porém, escutar a versão dos originais do samba, Para Me Livrar do Mal.

Ouvimos de Ismael Silva e Noel Rosa Para Me Livrar do Mal com os originais do samba. Um dos maiores sambas dos anos 30 é Implorar, vencedor do carnaval de 1935. Com uma letra comum sobre um amor contrariado, implorar só a Deus, mesmo assim, às vezes não sou atendido. Implorar tem na melodia da primeira parte a razão do seu sucesso. Assinado por Kid Pepe, Germano Augusto e João da Silva Gaspar, teve a autoria contestada na imprensa, assim que começou a aparecer. Numa reportagem no Correio da Noite, foi divulgado que o verdadeiro autor seria Cedar Silva, o Cedá, um sambista falecido que dirigira a escola de samba Mocidade Louca, no Morro de São Carlos. Mas, como sempre ocorria em casos dessa natureza, ninguém possuía provas para a acusação, acabando por prevalecer a versão de Kid Pepe. Abre aspas. João Gaspar me mostrou um estribilho que eu gostei. Consegui então a autorização dele por escrito para consertar o estribilho que estava quebrado e compor uma segunda parte e a introdução. Desse jeito, fizemos Implorar. Agora, se provarem que o coro apresentado pelo Gaspar não lhe pertence, darei à família do falecido a parte dele. Fecha aspas. Vamos escutar a gravação original de Implorar com Moreira da Silva.

Ouvimos de Kid Pepe, Germano Augusto e João da Silva Gaspar, com Moreira da Silva, o samba Implorar. 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Todas as delícias da vida campestre, o pomar, o riachão, a passarada, a fonte ao pé do monte, são aqui oferecidas à mulher amada, para ela trocar a cidade pelo sertão em Minha Palhoça, clássico de Jota Cascata. Mas, por via das dúvidas, o convite é reforçado com a promessa de alguns bens da civilização, um rádio, uma Kodak, pois, afinal, conforto nunca faz mal a ninguém. Seguindo a linha Rancho Fundo, tão em moda na época, Minha Palhoça consagrou-se como um dos melhores sambas do gênero, enriquecendo simultaneamente o repertório dos dois cantores. Luiz Barbosa, que o popularizou no rádio, e Silvio Caldas, que o gravou. Vamos escutar Silvio Caldas com Minha Palhoça.

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Acabamos de ouvir Tijota Cascata, Minha Palhoça, com Silvio Caldas. Ainda prestigiado pelo sucesso do show Opinião, Zé Cat ganhou o concurso de marchinhas de carnaval de 1967, com Máscara Negra. Reproduzindo a melancolia que caracteriza o gênero, a composição trata do reencontro de um Pierrot com a Colombina.

foi aquela melhora antes da morte. Feita em parceria com Hildebrando Pereira Matos, Máscara Negra entraria para o repertório de Dalva de Oliveira. Porém, vamos escutar aqui o próprio Zequete interpretando Máscara Negra.

Acabamos de escutar Máscara Negra de Zé Cat e o Debrando Matos com Zé Cat. Este é o programa Canção Popular Brasileira, um resgate da história da música direto dos arquivos da Rádio da Universidade 1080M. Serenata Suburbana de Capiba era uma valsa seresteira que Orlando Molim, que havia sido um menino prodígio cantando nas rádios do Recife, relançou-a em ritmo de Guarânia, muito em moda na época. Em seguida, virou sucesso na voz de Dalva de Andrade, cantora que aparecia no campo musical como uma espécie de sucessora de sua xará, Dalva de Oliveira. Dali em diante, essa Guarânia se internacionalizou, ganhando letra em espanhol de Aristides Valdés.

Vamos de Capiba com Dalva de Andrade, Valsa Suburbana. Em 1966, Geraldo Vandré participou vitoriosamente de 3 festivais. Em junho, foi primeiro lugar com Porta Estandarte, no certame da TV Excelsior. Em outubro, foi primeiro lugar com Disparada, no Festival da Record. E pelo Festival Internacional da TV Rio, obteve o segundo lugar com Cavaleiro. Das três, a canção mais expressiva é Disparada. Feita em parceria com Theo de Barros, é uma moda de viola com sotaque nordestino. Segundo Theo, a intenção era de fazer uma moda ao estilo centro-sul, mas o que saiu foi uma catira. Para defender Disparada, os autores escolheram Jairo Rodrigues, acompanhado pelo Trio Novo e o Trio Maraiá. Nas duas fases, a canção foi aclamada pelo público, que dividiu opiniões com a banda de Chico Buarque. Em vista disso, mesmo que a banda tivesse vencido o festival, a direção da TV Record decidiu dividir o prêmio entre Vandré e Chico. Vamos ouvir Disparada, com Jair Rodrigues, o Trio Maraiá e o Trio Novo, constituído de Haroldo do Monte, Theo de Barros e Ayrton Moreira na queixada de burro, que dá a ambiência sonora mais adequada a este clássico da era dos festivais.

0: Geraldo Vandré, chegamos ao final de mais um Canção Popular Brasileira. Este programa foi selecionado no edital de chamada para seleção e veiculação de conteúdos da Rádio da Universidade em maio de 2025. Esteve comigo na supervisão de áudio, Jefferson Gomes. Eu sou Marcelo Xavier, agradeço mais uma vez a audiência de vocês. É sempre um grande prazer e uma honra compartilhar essas canções aqui todas as terças pelos 1080M da Rádio da Universidade e em radio.urgs.br. Até a próxima audição.
1: 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Sinfonia em Sol Maior, WQ 183, número 4, de Carl Philipp Emanuel Bach. Salzburg Chamber Philharmonic Orchestra, sob a direção de Yun Lee. Movimentos Allegro Assai, Poco Andante Presto.

0: Sinfonia em Sol Maior, WQ 183, número 4, de Carl Philipp Emanuel Bach, Salzburg Chamber Philharmonic Orchestra, sob a direção de Yung Lee. Movimentos Allegro Assai, Poco Andante Presto.
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0: Trio Sonata em Ré Menor, Opus 1, número 1, de Tommaso Albinoni, com Parnassi Musici. Movimentos grave, allegro, largo, allegro.

Trio Sonata em Ré Menor, Opus 1, número 1, de Tommaso Albinoni, com Parnassi Musici, movimentos grave, allegro, largo, allegro. 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Canzone em Mi Menor, em transcrição para duo de violões de Bernardo Pasquini e da Preste Alexandre Lagoia, violonistas.

0: canzone em mi menor, em transcrição para duo de violões de Bernardo Pasquini e da preste Alexandre Lagoia, violonistas.
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0: Fame, Combattere, Mostri, Tifei, área da ópera Orlando, de Georg Friedrich Händel. Viveca Genot, mezzo-soprano, Le Violon de Roy, direção de Bernard Labadie.

0: Combattere i mostri Tifei, aria da ópera Orlando de Georg Friedrich Händel. Viveca Genot, mezzo-soprano, Le Violon de Rouen, direção de Bernard Labadie.
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0: Sonata para piano número 4 em Mi bemol maior, Kyrill 282 de Wolfgang Amadeus Mozart. Clarice Werner, pianista. Movimentos Adagio, Minueto 1 e 2, Allegro.

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